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1: Duas pessoas. Tem uma história que fala por si e, portanto, a Polícia Judiciária continua cotidianamente a fazer o seu trabalho.
2: João Oliveira, que garante, no entanto, que estas notícias não têm impacto na investigação de casos concretos. Já sobre as polémicas que envolvem o atual ministro da Administração Interna, Cândida Almeida, diz que faltam explicações. Em entrevista à Renascença, a antiga diretora do Departamento Central de Investigação e Ação Penal diz não ter ficado esclarecida com as declarações de Luís Neves.
3: Dizer que não sabia que era preciso perguntar à Câmara o que é que podia fazer. Não sabia que aquela área estava numa zona protegida. Não sabia que era preciso fazer as declarações. E, portanto, quer dizer, não me parece que isto seja uma justificação de um alto quadro profissional e sério, como eu penso que é. Portanto, não esclareceu nada, quer dizer, pelo menos houve aqui uma certa negligência, deixar andar.
2: A antiga diretora do DSIAP, ouvida pelo jornalista Pedro Mesquita. Mais de 3 milhões e 600 mil condutores foram apanhados em excesso de velocidade nos 10 anos dos radares geridos pela Autoridade Nacional de Segurança Rodoviária. Os números são avançados pela agência Lusa. As multas batem recordes em 2023, ultrapassam as 670 mil e desde esse ano as infrações têm vindo a diminuir ligeiramente e atingiram cerca de 419 mil no ano passado. A Autoridade Nacional de Segurança Rodoviária dá conta de que nos locais dos radares instalados houve uma redução de 23% no número de acidentes com vítimas. No futebol, Loschnes e Ivanovic são as duas baixas certas do Benfica para o jogo desta quinta-feira frente ao Hearts da Escócia. Na antevisão da terceira pré-eliminatória da Liga Europa, o treinador Marco Silva disse que jogar em casa na primeira mão não faz com que o Benfica aborde a partida de outra forma.
4: A ambição é claramente ganhar o jogo. Não indo aqui pela questão de irmos confortáveis ou não para o segundo jogo com o resultado, nós temos é que vencer, é essa a nossa missão, e poderemos sim ir mais confiantes para o segundo jogo, independentemente do que fizermos no primeiro, mas só isso, porque nada ficará decidido de certeza amanhã.
2: Marco Silva, o técnico dos Encarnados, o jogo está marcado para esta quinta-feira, às 8 da noite, no Estádio da Luz, com relato aqui no site da Renascença. 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
6: Boa noite, está com a Renascença e comigo, Manuel Cabral, e hoje falamos de azares que acabam em sortes grandes. E eu já tive uma experiência destas, um dia em que tudo estava a correr mal, mas que no fim acabou por ser um dia fantástico. Posso lhe contar que esta história envolve um pneu furado, aviões e bifes do lombo. Curioso, eu conto tudo já a seguir. Antes disso, temos Bruno Mars na Renascença, com esta que se chama Risk It All. Boa noite.

Os Rádio Macau na Renascença com Amanhã é Sempre Longe Demais. E hoje falamos de azares que acabam por se tornar em grandes sortes. E isto já me aconteceu. Há uns meses fui viajar, tinha um voo grande de 8 horas. Por isso, preparei tudo com tempo, saí de casa 3 horas antes do voo, nada podia correr mal. Claro que, com tanta preparação, aconteceu o inevitável. O carro em que eu ia furou um pneu. Eu não sou especialista em mudar pneus e o senhor que ia a conduzir nem sequer tinha um macaco. Portanto, estava tudo estragado. No meio disto tudo, a coisa lá se desenvencilhou, apanhei outro carro e cheguei ao aeroporto. Olha o relógio. Ah, estou bem. Ainda falta meia hora. Fui andando com calma para a porta de embarque. Chego lá e dizem-me, olha, já chegou muito em cima, não vai poder embarcar. Bem, não imagina o processo que eu fiquei. Se é difícil fazer falar um mimo, fazer-me rir naquele dia era impossível. Mas no fim, a coisa acabou por se compor e por correr tudo bem. Eu já lhe conto o desfecho desta situação. Antes disso, ouvimos Macklemore e Ryan Lewis na Renascença com esta que se chama Can't Hold Us. Boa noite.

0: Shania Twain na Renascença com You're Still the One. E eu há pouco contava-lhe a história de como quase perdi um voo por uma sucessão de azares que eu não tive culpa absolutamente nenhuma. Eu cheguei à porta de embarque e disseram-me: olha, não vai poder embarcar, demos o seu lugar a outra pessoa. Como pode imaginar, eu fiquei maluco com isto, eu fiquei mais do que chateado. Mas no fim, a coisa acabou por se compor, porque houve uma hospedeira muito simpática que disse: olha, desculpe, mas há aqui uma possibilidade, é que nós temos um lugar em executiva que não foi ocupado, quer ficar com este lugar? E eu: posso ficar, mas quanto é que custa? Não custa nada, é uma oferta para si, que eu já vi que está um bocadinho estressado. E eu: ui, que maravilha. Então, olha, como é que isto aconteceu? Eu entro no avião, tenho um lugar enorme onde me podia deitar. Foi-me dado bifes do lombo, camarões, até um bocadinho de champanhe. Adormeci, acordei já do outro lado do mundo. Nunca tive um voo tão bom. E por isso, a moral da história é: não vale a pena irritar-nos, porque isto no fim acaba sempre por correr bem e às vezes melhor do que encomenda. Pelo menos a mim, desta vez correu bem. Agora, a chegar à Renascença está a Bárbara Tinoco e esta que se chama 10 Minutos. Está com a Renascença sempre, nunca igual, e comigo, Manuel Cabral. Boa noite.
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O escalema na Renascença com Amar pela Metade. 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E agora, a chegar à Renascença, são os ABBA, com esta que se chama Volevo. Ponha mais alto e cante connosco. Está com a Renascença sempre, nunca igual. Boa noite.

Olivia Dean na Renascença com Man I Need. E eu tenho uma sugestão de atividade para fazer com os seus filhos este fim de semana. Ir até ao cinema ver o Patrulha Pata, o filme dos dinossauros. A Patrulha Pata aterra numa ilha tropical habitada por dinossauros e conhece Rex, um cão especialista nestes gigantes pré-históricos. 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A Patrulha Pata vai enfrentar as maiores missões de resgate sempre. 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E agora, para ouvir aqui na sua rádio, é David Fonseca com esta que se chama Someone That Cannot Love. Está com a Renascença sempre, nunca igual. Boa noite.

Katy Perry na Renascença com Hot and Cold. Quando esta música passa, eu começo logo a cantar. Agora, vamos espreitar o tempo para hoje. No Porto, a máxima é de 24 graus, Coimbra chega aos 30 e Lisboa aos 31. Évora é a cidade mais quente e chega aos 36 graus. Portanto, não esquecer do protetor solar e de um chapéu. Faro chega aos 35 graus, também muito quente, convém ir bebendo água. Ponta Delgada tem máxima de 24 e o Funchal chega aos 30. Portanto, podemos dizer que agosto chegou com força. Agora, a chegar à Renascença é a Bárbara Bandeira com esta que se chama Marcha e já a seguir temos as notícias para atualizar a informação. O meu nome é Manuel Cabral e despeço-me por hoje. Espero que tenha uma boa noite e uma excelente quinta-feira.

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2: 2 horas, 1 nos Açores. 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
3: Encontrado morto na cela, um dos detidos na operação contra o tráfico de droga, Volodymyr Zelensky admite falta de apoio militar nos parceiros da Ucrânia. Foi encontrado morto na cela, um dos 3 detidos na operação da judiciária que resultou da apreensão de 5 toneladas de droga num porta-contentores em Alto Mar. O homem estava sozinho numa cela no estabelecimento prisional junto à judiciária de Lisboa e o corpo foi encontrado na manhã desta quarta-feira. Seria, segundo a agência Luso, detido de nacionalidade indiana. Ouvido pela Renascença, o presidente do Sindicato Nacional dos Guardas Prisionais queixa-se da falta de

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1: Mas que acabou devido a sucessivas alterações por triplicar o valor. No relatório avançado pelo jornal Observador, são ainda apontadas falhas no uso de cartões de crédito e na atribuição de telemóveis que são responsabilizados o então diretor nacional Luís Neves e a diretora nacional adjunta. Na atualidade internacional, Volodymyr Zelensky denuncia falta de apoio dos parceiros militares. O presidente ucraniano admite que o conflito no Médio Oriente fez diminuir a ajuda norte-americana à Ucrânia.
2: Isto está sobretudo relacionado com a guerra, ou mais precisamente, hoje em dia, com as hostilidades e guerra em curso no Médio Oriente. Pelo menos foi essa a justificação oficial que recebemos dos nossos parceiros, sobretudo dos Estados Unidos. Quanto aos parceiros europeus, o seu envolvimento no Médio Oriente foi mínimo, embora nos anos anteriores tivessem fornecido mísseis antibalísticos à Ucrânia, mas a verdade é que desde o início do ano, a Ucrânia começou a receber apenas cerca de um terço dos mísseis antibalísticos que recebia anteriormente.
1: Volodymyr Zelensky, esta quarta-feira, numa reunião do governo ucraniano, Zelensky já tinha pedido a Donald Trump ajuda no reforço dos sistemas antimíssil do país. A Organização Mundial da Saúde avisa que a propagação do ébola está a superar a capacidade de resposta. Quase três meses depois do início da epidemia, o número de novos casos está a duplicar em alguns dos focos mais complicados, no momento em que há 3.973 casos confirmados no Congo e 1.800 as mortes pela doença são os dados mais recentes divulgados pelo governo congolês. 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
1: 3 horas, 2 nos Açores. 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
2: O Tribunal de Contas detectou irregularidades na gestão de Luís Neves na judiciária, encontrado morto na cela, um dos detidos na operação contra tráfico de droga. O Tribunal de Contas denuncia irregularidades na gestão de Luís Neves à frente da Polícia Judiciária. A auditoria, avançada pelo jornal Observadores, incidiu sobre contratos, utilização de cartões de crédito e outros procedimentos financeiros relativos a 2023. Em entrevista à SIC Notícias, o diretor da Unidade Nacional de Combate ao Tráfico de Estupefacientes da Judiciária reconhece que os profissionais da PJ estão desconfortáveis com as polémicas que envolvem os mandatos de Luís Neves.
3: É evidente que esta situação é uma situação que gera desconforto nos seus profissionais. Naturalmente, seríamos irresponsáveis se não sentíssemos desconforto. Agora, dizer muito claramente, sem fazer nenhum comentário ao caso em si, a Polícia Judiciária é muito mais do que uma pessoa, duas pessoas. Tem uma história que fala por si e, portanto, a Polícia Judiciária continua cotidianamente a fazer o seu trabalho.
2: João Oliveira, que garante, no entanto, que estas notícias não têm impacto na investigação de casos concretos. Foi encontrado morto na cela, um dos três detidos na operação da judiciária, que resultou na apreensão de 5 toneladas de droga num porta-contentor.

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1: Referência para o mercado europeu de petróleo Brent está neste momento a ser negociado a 79 dólares por barril. É uma descida de 10% face aos valores da semana passada. Os Estados Unidos já tiveram de devolver o equivalente a mais de 86 mil milhões de euros, tudo por causa das tarifas impostas por Trump e que foram consideradas ilegais. As sobretaxas alfandegárias foram anunciadas em abril do ano passado, mas foram declaradas ilegais em fevereiro deste ano pelo Supremo Tribunal, ao considerar que a Casa Branca tinha excedido a sua autoridade. Ponto final nesta edição. Está tudo no site da Renascença.
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7: 4 horas, 3 nos Açores. 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
8: Termina hoje a primeira fase do concurso de acesso ao ensino superior. Zelensky admite falta de apoio militar dos parceiros europeus e dos Estados Unidos. Termina hoje a primeira fase das candidaturas ao ensino superior. Até ao momento, a Direção-Geral do Ensino Superior contabiliza mais de 57 mil candidaturas, num valor superior do mesmo concurso do ano passado, que teve apenas 49.500 candidatos. As candidaturas ao ensino superior foram afetadas pelas falhas no processo de correção de exames, que levou ao adiamento da divulgação das notas. Já a fixação das notas da segunda fase dos exames nacionais está agendada para esta sexta-feira. O Tribunal de Contas denuncia irregularidades na gestão de Luís Neves à frente da Polícia Judiciária. A auditoria, avançada pelo jornal Observadores, incidiu sobre contratos, utilização de cartões de crédito e outros procedimentos financeiros relativos ao ano de 2023. Foi encontrado morto na cela um dos 3 detidos na operação da Judiciária, que resultou na apreensão de 5 toneladas de droga num porta-contentores em Alto Mar. O homem estava sozinho numa cela no estabelecimento prisional junto à Judiciária de Lisboa. O corpo encontrado esta quarta-feira seria, segundo a agência Lusa, o detido de nacionalidade indiana. Na atualidade internacional, Volodymyr Zelensky denuncia falta de apoio dos parceiros militares. O presidente ucraniano admite que o conflito no Médio Oriente fez diminuir a ajuda norte-americana à Ucrânia.
9: Isto está sobretudo relacionado com a guerra, ou mais precisamente, hoje em dia, com as hostilidades e guerra em curso no Médio Oriente. Pelo menos foi essa a justificação oficial que recebemos dos nossos parceiros, sobretudo dos Estados Unidos. Quanto aos parceiros europeus, o seu envolvimento no Médio Oriente foi mínimo, embora nos anos anteriores tivessem fornecido mísseis antibalísticos à Ucrânia, mas a verdade é que desde o início do ano, a Ucrânia começou a receber apenas cerca de um terço dos mísseis antibalísticos que recebia anteriormente.
8: Volodymyr Zelensky esta quarta-feira, numa reunião do governo ucraniano. Zelensky já tinha pedido a Donald Trump ajuda no

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1: 5 horas, 6 nos Açores. As notícias na Renascença, para já os destaques.
2: Termina hoje a primeira fase de candidaturas ao ensino superior. 3 mortos na Ucrânia depois de ataque russo. Termina ao final do dia de hoje a primeira fase das candidaturas ao ensino superior. Até ao momento, a Direção-Geral do Ensino Superior contabiliza mais de 57 mil candidaturas para 56 mil vagas, números que ultrapassam os 49.500 candidatos do ano passado. As candidaturas foram afetadas pelas falhas no processo de correção de exames, que levou ao adiamento da divulgação das notas da primeira fase dos exames. Já a fixação dos resultados desta segunda fase dos exames nacionais está agendada para esta sexta-feira. O Tribunal de Contas anuncia irregularidades na gestão de Luís Neves à frente da Polícia Judiciária. A auditoria avançada pelo Jornal Observador incidiu sobre contratos, utilização de cartões de crédito e outros procedimentos financeiros relativos a 2023. Em entrevista à SIC Notícias, o diretor da Unidade Nacional de Combate ao Tráfico de Estupefacientes da Judiciária reconhece que os profissionais da PJ estão desconfortáveis com as polémicas que envolvem os mandatos de Luís Neves.
3: É evidente que esta situação é uma situação que gera desconforto nos seus profissionais. Naturalmente, seríamos irresponsáveis se não sentíssemos desconforto. Agora, dizer muito claramente, sem fazer nenhum comentário ao caso em si, a Polícia Judiciária é muito mais do que uma pessoa, duas pessoas. Tem uma história que fala por si e, portanto, a Polícia Judiciária continua cotidianamente a fazer o seu trabalho.
2: João Oliveira, que garante, no entanto, que estas notícias não têm impacto na investigação de casos concretos. Pelo menos 3 mortes na sequência de ataques russos em zonas residenciais na cidade ucraniana de Balaklia, no leste do país. A informação está a ser avançada pela Reuters, num momento em que Volodymyr Zelensky denuncia falta de apoio militar por parte dos parceiros ucranianos. O presidente ucraniano admite que o conflito no Médio Oriente fez diminuir a ajuda norte-americana à Ucrânia.
4: Isto está sobretudo relacionado com a guerra, ou mais precisamente, hoje em dia, com as hostilidades e guerra em curso no Médio Oriente. Pelo menos foi essa a justificação oficial que recebemos dos nossos parceiros, sobretudo dos Estados Unidos. Quanto aos parceiros europeus, o seu envolvimento no Médio Oriente foi mínimo, embora nos anos anteriores tivessem fornecido mísseis antibalísticos à Ucrânia, mas a verdade é que desde o início do ano, a Ucrânia começou a receber apenas cerca de um terço dos mísseis antibalísticos que recebia anteriormente.
2: Volodymyr Zelensky esta quarta-feira numa reunião do governo ucraniano. No futebol, Auschwitz e Ivanovic são as duas baixas certas no Benfica para o jogo desta quinta-feira frente aos Hearts da Escócia. Na antevisão da terceira pré-eliminatória da Liga Europa, o técnico dos encarnados reforça que nada fica

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1: 6:05 nos Açores. Notícias na Renascença, estes são os destaques.
2: 3 mortos na Ucrânia na sequência de ataque russo. Termina hoje a primeira fase de candidaturas ao ensino superior. Pelo menos 3 mortos na sequência de ataques russos em zonas residenciais na cidade ucraniana de Palakhlia, no leste do país. A informação está a ser avançada pela Reuters no momento em que Volodymyr Zelensky denuncia a falta de apoio militar por parte dos parceiros norte-americanos e europeus. O presidente ucraniano admite que o conflito no Médio Oriente fez diminuir a ajuda dos Estados Unidos à Ucrânia.
3: Isto está sobretudo relacionado com a guerra, ou mais precisamente, hoje em dia, com as hostilidades e guerra em curso no Médio Oriente. Pelo menos foi essa a justificação oficial que recebemos dos nossos parceiros, sobretudo dos Estados Unidos. Quanto aos parceiros europeus, o seu envolvimento no Médio Oriente foi mínimo, embora nos anos anteriores tivessem fornecido mísseis antibalísticos à Ucrânia, mas a verdade é que desde o início do ano, a Ucrânia começou a receber apenas cerca de 1/3 dos mísseis antibalísticos que recebia anteriormente.
2: Volodymyr Zelensky esta quarta-feira numa reunião do governo ucraniano. Por cá termina ao final do dia de hoje a primeira fase das candidaturas ao ensino superior. Até o momento a Direção-Geral do Ensino Superior contabiliza mais de 57 mil candidaturas para 56 mil vagas. As candidaturas que foram afetadas pelas falhas no processo de correção de exames que levou ao adiamento da divulgação das notas. Já a fixação dos resultados da segunda fase dos exames nacionais está agendada para esta sexta-feira. O Tribunal de Contas denuncia irregularidades na gestão de Luís Neves à frente da Polícia Judiciária. A auditoria, avançada pelo jornal Observador, incidiu sobre contratos, utilização de cartões de crédito e outros procedimentos financeiros relativos a 2023. É o mais recente avanço nas polémicas que envolvem Luís Neves e que estão a deixar os profissionais da PJ desconfortáveis. Quem o diz é o Diretor Nacional de Combate ao Tráfico de Estupefacientes da Polícia Judiciária.
4: É evidente que esta situação é uma situação que gera desconforto nos seus profissionais. Naturalmente, seríamos irresponsáveis se não sentíssemos desconforto. Agora, dizer muito claramente, sem fazer nenhum comentário ao caso em si, a Polícia Judiciária é muito mais do que uma pessoa, duas pessoas. Tem uma história que fala por si e, portanto, a Polícia Judiciária continua cotidianamente a fazer o seu trabalho.
2: João Oliveira, em declarações à SIC Notícias. No futebol, Oshnes e Ivanovic são as duas baixas certas do Benfica para o jogo de hoje, frente ao Hearts da Escócia. Na antevisão da terceira pré-eliminatória da Liga Europa, o técnico dos encarnados reforça que nada fica decidido nesta primeira mão.
5: A ambição é claramente ganhar o jogo, não indo aqui pela questão de irmos confortáveis ou não para o segundo jogo com o resultado. Nós temos é que vencer, é essa a nossa ambição. E poderemos sim ir mais confiantes para o segundo jogo, independentemente do que fizermos no primeiro, mas só isso, porque nada ficará decidido.
2: Marco Silva na antevisão à partida frente aos Hearts. O jogo está marcado para hoje, às 20h, no Estádio da Luz, e tem relato no site da Renascença. Também o Sporting de Braga vai a jogo defrontar o Dinamo de Minsk para o apuramento à Liga Conferência, partida com início às 19h30 da tarde. 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
6: Muito bom dia. É a altura agora para ficarmos com as notícias na Renascença.
7: Bom dia. Termina hoje a primeira fase das candidaturas ao Ensino Superior. A Direção-Geral do Ensino Superior contabiliza até agora mais de 57 mil candidaturas para as 56 mil vagas existentes, em candidaturas marcadas pela falha no processo de correção de exames que adiou a publicação das notas. Os resultados da segunda fase são publicados para amanhã. Foi encontrado morto na cela um dos três detidos na operação da judiciária e de apreensão de 5 toneladas de droga num porta-contentores em Sines. O homem estava sozinho numa cela do estabelecimento prisional anexo à judiciária de Lisboa. Mais de 3 milhões e 600 mil condutores foram apanhados em excesso de velocidade nos 10 anos dos radares geridos pela Autoridade Nacional de Segurança Rodoviária. As multas bateram recordes em 2023, ultrapassando as 670 mil. Desde esse ano, 2023, as infrações têm vindo a diminuir ligeiramente. Atingiram cerca de 419 mil no ano passado. Portugal é o sétimo país da União Europeia onde a população menos fuma, só que o consumo aumentou desde 2022, ao contrário da maioria dos restantes países europeus. De acordo com o Eurostat, fumar é ainda um hábito mais masculino que feminino, já que 2 em cada 10 portugueses fumam diariamente, as mulheres são metade. O Benfica recebe hoje os escoceses do Hearts na primeira mão da terceira pré-eliminatória da Liga Europa. É a penúltima etapa de acesso à fase da Liga da segunda prova europeia de clubes. Se vencer, o Benfica vai encontrar outra equipa relegada da Champions, o derrotado do encontro entre Aros, o campeão dinamarquês, ou o Sabah, campeão do Azerbaijão. 2 soldados israelitas mortos, outros 4 feridos no sul do Líbano, foram atingidos por um dispositivo explosivo na cidade de Majdal Zun, segundo avançam as forças de defesa de Israel, que na resposta atacaram alvos do Hezbollah na região.
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0: Há momentos na vida que gostaríamos de guardar para sempre. Um encontro marcante, uma alegria inesperada, um instante de paz depois de uma grande luta. Assim foi também o momento da transfiguração de Jesus para os discípulos. Mas Jesus não os levou ao monte para que ali permanecessem. Levou-os para que ganhassem força para descer ao vale da vida cotidiana, onde os esperavam desafios, dúvidas e mais tarde a própria cruz. A experiência de Deus não é uma fuga do mundo, é uma luz para o transformar. No centro deste evangelho está a voz do Pai, que diz: "Este é o meu Filho muito amado, escutai-o." É a única ordem que o Pai dirige aos discípulos: escutai-o. Não diz: admirem-no, estudem-no ou falem sobre ele. Diz simplesmente: escutai-o. Porque a fé nasce da escuta e transforma-se em vida quando deixamos que a palavra de Cristo ilumine as nossas escolhas. Escreve-nos São Mateus: Jesus tomou consigo Pedro, Tiago e João, seu irmão, e levou-os em particular a um alto monte e transfigurou-se diante deles. O seu rosto ficou resplandecente como o sol e as suas vestes tornaram-se brancas como a luz. E apareceram Moisés e Elias a falar com ele. Pedro disse a Jesus: Senhor, como é bom estarmos aqui. Se quiseres, farei aqui três tendas, uma para ti, outra para Moisés e outra para Elias. Ainda ele falava quando uma nuvem luminosa os cobriu com a sua sombra e da nuvem uma voz dizia: Este é o meu Filho muito amado, no qual pus toda a minha complacência. Escutai-o. Sou o Padre Vítor Gonçalves, consigo a olhar o dia.
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2: Muito bom dia, são 7 horas 6 nos Açores. Vamos saber quais os títulos em destaque com André Rodrigues. Bom dia, André.
3: Olá, bom dia. Termina hoje a primeira fase de acesso ao ensino superior. Nesta edição, os testemunhos de incerteza e de ansiedade de quem se candidatou depois de uma época conturbada de exames nacionais. A Liga não interfere em investigações envolvendo clubes de futebol. Garantia de Reinaldo Teixeira em entrevista à Renascença.
2: Temperaturas para esta quinta-feira, máximas de 24 graus em Ponta Delgada, Porto 25, Faro 30, Lisboa 31 e Funchal 36. Começa agora a edição das 7.
3: Chegou já ao fim a primeira fase do concurso de acesso ao ensino superior. Nesta altura, o número de candidatos já ultrapassa as vagas disponíveis. Até ao final do dia de ontem, já se tinham candidatado cerca de 58 mil estudantes para as mais de 56 mil vagas em universidades e politécnicos. Os candidatos ao ensino superior fazem contas depois de uma época de exames marcada pela polémica relacionada com a correção da digital das provas. Cristina Nascimento.
4: Guilherme tem 18 anos e já fez a sua candidatura.
5: Isto é estranho, mas eu estou entre Engenharia Informática e Direito. Portanto, eu coloquei Engenharia Informática e depois saí a não entrar, coloquei Direito.
4: Fez 4 exames, não teve nenhuma nota suspensa e recebeu os PDFs dos exames sem erros. Teve sorte, diz, mas reconhece que o processo, como correu, vai sempre prejudicar alguém. E dá o seu exemplo que decidiu ir fazer a época especial de exames.
5: Eu vou começar a universidade 10 dias depois de fazer exames. Eu não tenho férias, basicamente, é isso.
4: Ao lado de Guilherme está a Daniela, quer ir para arquitetura e pediu reapreciação do exame de português. Todas as décimas contam e confessa que tem sido difícil lidar com as confusões deste ano.
6: Nesta batalha de quem entra na universidade, quem fica para trás, um ponto pode ser tudo o que muda. Especialmente para pessoas que não conseguem lidar tão bem com o stress quanto eu, considero que foi realmente desespero.
4: Daniela e Guilherme, dois dos milhares de estudantes em contagem decrescente, para saber se entraram no curso que querem.
3: Testemunhos registados pela jornalista Cristina Nascimento. Para amanhã espera-se a divulgação dos resultados das reapreciações da primeira fase. Os alunos que estão à espera devem submeter a candidatura até ao final do dia de hoje. Podem alterar depois de conhecida a nota da reapreciação. O Tribunal de Contas detecta irregularidades na gestão de Luís Neves à frente da Polícia Judiciária, o que revela uma auditoria avançada pelo jornal Observador. Em causa estão contratos, utilização de cartões de crédito e outros procedimentos financeiros relativos a 2023. É o dado mais recente na polémica que envolve o atual ministro da Administração Interna. Não há interferência na instrução de processos sob investigação envolvendo clubes de futebol. A garantia é do presidente da Liga Portugal. Em entrevista à Renascença, na véspera do início do campeonato, Reinaldo Teixeira reage à polémica das declarações de Pedro Proença em causa do facto do presidente da Federação ter sugerido que a Liga controlaria a tramitação de processos envolvendo o Benfica. Reinaldo Teixeira garante que não interfere na instrução de processos e também diz que não acredita que Pedro Proença o tenha feito quando era presidente da Liga Portugal.
7: Não sei, digamos, o conteúdo da conversa, não sei detalhes dela, e não acredito, sinceramente, que Pedro Proença, tal como eu também não o faço, e tenho, por princípio, acreditar nas pessoas, até prova em contrário, mas, enfim, é triste que isso tenha vindo a público, é triste que isso tenha acontecido, mas, como digo, compete ao próprio dizer o que devia dizer sobre isso, e a mim só desejo que não aconteça, e posso garantir aqui entre todos os ouvintes, da minha parte, isso não só não direi, como não farei.
3: Nesta entrevista à Renascença, o presidente da Liga diz confiar na qualidade dos árbitros e demarca-se das declarações atribuídas a Pedro Proença nas gravações tornadas públicas recentemente. Este é um excerto de uma entrevista conduzida por Luís Aresta para ler na íntegra a partir desta hora no site da Renascença. Auršnes e Ivanović são ausências certas do Benfica para o jogo da terceira pré-eliminatória da Liga Europa. Os encarnados recebem o Hearts da Escócia. Marco Silva quer o melhor resultado na primeira mão, disso dependerá a confiança com que a equipa vai enfrentar o segundo jogo na Escócia, diz o treinador do Benfica.
8: A ambição é claramente ganhar o jogo, não ainda aqui pela questão de irmos confortáveis ou não para o segundo jogo com o resultado, nós temos é que vencer, é essa a nossa ambição, e poderemos sim ir mais confiantes para o segundo jogo, dependentemente do que fizermos no primeiro, mas só isso, porque nada ficará decidido.
3: O Benfica Hearts começa às 8 da noite desta quinta-feira no Estádio da Luz e tem relato no site da Renascença. Crise migratória em Ceuta, o rei de Espanha.

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4: Muito bom dia, boa quinta-feira. O meu nome é a Zizé Tupal. Estou consigo até às 10 da manhã, nestas manhãs de agosto. E uma parte boa de ser quinta-feira é que amanhã é sexta-feira. Portanto, uma pessoa está feliz também por causa disso. Hoje reparei, enquanto estava a chegar à rádio, que esqueci de pôr perfume. Esqueci-me de pôr perfume e eu, quando não ponho perfume, sinto que me falta algo. De facto falta perfume, mas não sei, sinto ali um vazio. Sinto que quase que preciso de voltar a casa para colocar perfume. E há pessoas que, por exemplo, quando se esquecem da carteira sentem-se vazios. Há pessoas que quando se esquecem dos brincos também sentem que falta algo. Comigo é o perfume. Eu preciso sempre de colocar perfume. Portanto, hoje não tenho perfume. Pessoal, se eu cheirar mal hoje, já sabem, porque eu não coloquei perfume, está bem? Muito bom dia aqui na Renascença. Daqui a pouco falamos de um truque que eu vi ontem para ver se consigo adormecer mais facilmente. Agora Ghostbusters a tocar aqui na sua Renascença. Muito bom dia, uma ótima quinta-feira e vamos lá aproveitar esta quinta-feira e nada melhor do que esta música para começar a emissão. Boa viagem!

Bom dia, uma ótima quinta-feira e eu já vou no meu quarto dia a fazer manhãs e a acordar cedo e hoje deparei-me com um estudo que acho que pode ser a solução para conseguir adormecer mais cedo para depois no dia a seguir não estar a sofrer, não é? Como está a acontecer neste preciso momento. É preciso apenas 6 minutos a fazer o quê? Simples, ler um livro. Segundo o estudo da Universidade de Sussex, basta ler durante 6 minutos para reduzir os níveis de stress até 68%. E quanto mais relaxado estiver o corpo e a mente, maiores são as hipóteses de ter uma noite de sono tranquila. Curiosamente, este hábito revelou-se mais eficaz do que ouvir música, beber uma chávena de chá ou até dar um pequeno passeio. Os especialistas explicam que, ao mergulharmos numa história, o cérebro afasta-se das preocupações do dia e começa a preparar-se naturalmente para descansar. Por isso, se anda a contar carneirinhos, como eu, é verdade, já me aconteceu, porque chega ali uma hora em que eu estou tipo, meu Deus, eu tenho de dormir, senão não vou dormir nada, e já me deparei a contar carneirinhos. Portanto, se também está na mesma luta que eu, experimento contar se calhar páginas de um livro, pode ser que resulte. Hoje vou tentar e amanhã digo se resultou ou não. Às vezes o meu namorado diz, larga o telefone, lê um livro e eu fico tipo, que seca, e se calhar era a solução ideal, não é, para isto, assim adormecia facilmente. Porque lá está, pode ser às vezes uma seca. Mas atenção, as pessoas que gostam de ler livros, continuem, faz muito bem. Aliás, eu estou numa luta a tentar adotar esta questão de ler mais. Eu preciso de ler mais, porque eu não sou assim uma grande leitora, mas às 3 da manhã disseram que me iam ajudar. Portanto, esse é o objetivo delas para este ano, para esta nova contratação da Renascença. Boa viagem, agora ao som de GNR Dunas.

Billie Eilish com Wildflowers, cara, aqui na sua Renascença. Muito bom dia e uma ótima quinta-feira. 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A Patrulha Pata aterra numa ilha tropical habitada por dinossauros e conhece Rex, um cão especialista nestes gigantes pré-históricos. 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A Patrulha Pata enfrenta então as maiores missões de resgate de sempre. 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Boa viagem, agora o som de Bruno Mars e, já sabe, sempre, nunca igual.

0: Virgulho e Maninho com Não Está Fácil, nova música a tocar aqui na sua Renascença. E não está nada fácil, mas não é só para mim. Para o José também não está fácil. Bom dia.
1: Acredites ou não, verdadeinha, eu hoje esqueci-me de pôr perfume e vinha no carro e eu disse, ei, não pus perfume. E é como se sentisse que algo me falta. Porque eu também gosto de pôr um perfume para me sentir bem comigo próprio. Não
0: é
1: para os
0: mesmo.
1: Outros, mas para comigo próprio. Mas vamos lá. Vai ser um dia espetacular.
0: É isso mesmo, com perfume ou sem perfume, vai ser um dia espetacular, principalmente porque está aqui na Renascença. Boa viagem.
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17: Muito bom dia, são neste momento 7h30. Está na hora de atualizar as notícias com o João Cunha. Bom dia.
18: Bom dia. Não há interferência na instrução de processos sobre investigação envolver clubes de futebol. Em entrevista à Renascença, na véspera de início do campeonato, Reinaldo Teixeira, o presidente da Liga Portugal, reagiu à polémica das declarações de Pedro Proença, o presidente da Federação, que sugeriu que a Liga controlava a tramitação de processos a envolver o Benfica. Reinaldo Teixeira garante que não e não acredita que Pedro Proença o tenha feito quando era presidente da Liga. Benfica, que recebe hoje os escoceses do Hearts na primeira mão da terceira pré-eliminatória da Liga Europa. Se vencer, vai encontrar o derrotado do encontro da segunda mão entre Aros, o campeão dinamarquês, e o Sabá, campeão do Azerbaijão. Termina hoje a primeira fase de candidaturas ao ensino superior. Há até agora 57 mil candidaturas para 56 mil vagas, num processo marcado por falhas na correção de exames, o que adiou a publicação das notas. Os resultados da segunda fase são publicados amanhã. Mais de 3 milhões e 600 mil condutores foram apanhados em excesso de velocidade nos 10 anos de radares geridos pela Autoridade Nacional de Segurança Rodoviária. As multas bateram recordes em 2023, ultrapassando as 670 mil. Desde esse ano, 2023, as infrações têm vindo a diminuir ligeiramente, atingiram cerca de 419 mil no ano passado. Os Estados Unidos mantêm o nível máximo de prontidão para incêndios florestais. Os bombeiros lutam para conter pelo menos 94 grandes fogos. As chamas já forçaram a retirada de milhares de pessoas das suas casas, sobretudo no noroeste do país.
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17: Muito bom dia e não se esqueça que há uma nova quantia no grandioso jogo da mala, 12.789 euros. É o novo valor que tem guardado agora dentro da mala, porque ontem ninguém atendeu a chamada do grandioso jogo da mala e por isso, por favor, não seja esta pessoa, não seja a pessoa que participa e depois chega quarta-feira às 9h15 e não atende a chamada. Tem que atender, está bem? Mas para poder atender, primeiro tem que fazer a chamada, tem que ligar para o 761 10 10 10. 10. É assim que participa, que pode participar no grandioso jogo da mala. O custo da chamada é de 1 euro mais IVA e depois, quarta-feira, às 9:15, quando o seu telefone tocar, atende e diz o valor que a mala guarda. São 12.789 euros. Boa viagem agora ao som de Tina Turner. Esta chama-se The Best. Aproveita.

Had Some Help a tocar aqui na sua Renascença. Boa viagem! O meu nome é Aziza de Paulo e estou consigo até às 10 da manhã e claramente com o casal deste verão, aliás, o casal mais rico deste verão é a Zendaya e o Tom Holland, porque fazem parte dos dois filmes mais vistos do momento e que já renderam muito dinheiro, que é a Odisseia e também o Homem-Aranha. E recentemente, numa entrevista, a Zendaya explicou como é que recebeu o convite para fazer parte do filme de Christopher Nolan. Inicialmente, o Tom Holland já tinha recebido a notícia de que ia fazer parte deste filme e recebeu em casa o guião do filme. A Zendaya ficou super feliz pelo companheiro, mas também ficou super feliz porque é uma grande fã de Christopher Nolan e de repente tinha ali o guião do novo filme do realizador na casa dela. E o que ela fez? Como é óbvio que decidiu ler enquanto o Tom Holland estava numa reunião com o realizador. Assim que o Tom Holland chegou a casa, disse-lhe para ela ler o guião e ela respondeu: Eu já li o guião. E ele: Não, mas agora lê outra vez, mas lê como se fosses a Athena. E foi aí que a Zendaya percebeu que iria fazer parte do filme de Christopher Nolan, a Odisseia, e haverá melhor forma de dar este tipo de notícia. Que sonho de casal, meu Deus, eu adoro estes dois. Aliás, o meu TikTok está cheio de edições de Zendaya e também de Tom Holland. Eles são tão, mas tão amorosos. E dizem que agora vão fazer uma pausa, e eu acho que fazem bem. Aliás, eles até podiam se reformar já, não é? Porque o dinheiro que eles ganharam com estes dois filmes dava para viverem o resto da vida muito bem, muito tranquilos, sem grandes chatices. Portanto, eu sou fã destes dois meninos. Também é fã, sabe? Já viu este filme de Odisseia, já viu o Spider-Man. Eu confesso que ainda não vi nenhum dos filmes, mas estou desejosa de ver. Eu não sei o que é que se passa, os cinemas estão loucos, está tudo esgotado, não há lugares para nenhum destes filmes. Portanto, a ver se este fim de semana consigo ver algum deles. Boa viagem agora ao som de Afonso do Brás, e Luís Trigas Cheiros, chama-se Verão. Boas férias, ok? Aqui na Renascença.

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0: Bom dia. Consideramos o ouro muito valioso. Consideramos valiosa uma obra de arte. Podemos até considerar valiosa uma amizade, uma relação, uma descoberta científica. Mas considerar valiosos os idosos não é algo tão óbvio. Por isso mesmo, temos de agradecer a quem não desiste de anunciar ao mundo que os idosos são valiosos, que devemos cuidar dos nossos pais, dos nossos avós, com o cuidado e o amor que merecem. Por vezes, basta uma breve pausa como esta para conseguirmos agradecer a Deus, a mãe que ainda temos, o avô que está longe, o vizinho que vive ao nosso lado.
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2: Boa quinta-feira, é neste momento 8 horas, 7 nos Açores. Vamos saber quais os títulos em destaque com André Rodrigues. Bom dia, André.
3: Olá, bom dia. Na véspera do arranque do campeonato de futebol, o presidente da Liga Portugal, Reinaldo Teixeira, exprime total confiança na arbitragem. Papa Leão 14 já está em Assis.

0: 30, Lisboa 31 e Funchal 36. Começa agora a edição das 8.
1: Precisamente a marcar esta hora a chegada do Papa Assis, Leão XIV aterrou há instantes na cidade, onde vai ter um encontro com a juventude franciscana. Ainda esta manhã, o Papa celebra missa na Basílica de Assis e regressa a Roma ao final da manhã. Este encontro com os jovens realiza-se no contexto dos 800 anos da morte de São Francisco de Assis. É um tema para acompanhar ao longo das próximas horas na rádio e também no site da Renascença. Ainda pela atualidade internacional, um ataque russo no porto de Odessa matou pelo menos uma pessoa esta manhã. De acordo com o governador daquela região do Mar Negro, o alvo foi um navio de transporte de cereais. Também desta manhã, indicação de que destroços de um drone ucraniano danificaram a fachada de um armazém da empresa russa Wildberries, na região de Tver, a cerca de 200 quilómetros de Moscou. Por cá termina hoje a primeira fase do concurso de acesso ao ensino superior. Até ao dia de ontem já se tinham candidatado quase 58 mil estudantes para as mais de 56 mil vagas disponíveis em universidades e politécnicos. Isto depois de uma época de exames marcada por vários problemas relacionados com a correção digital. Para amanhã espera-se a divulgação dos resultados das reapreciações da primeira fase dos exames nacionais. Confiança total na arbitragem. O presidente da Liga Portugal diz acreditar na qualidade dos árbitros. Em entrevista à Renascença, Reinaldo Teixeira demarca-se das declarações atribuídas ao presidente da Federação Portuguesa de Futebol. As gravações publicadas recentemente expõem críticas de Pedro Proença aos árbitros e também a José Fontelas Gomes, antigo presidente do Conselho de Arbitragem. Questionado sobre o teor destas declarações, o presidente da Liga Portugal, Reinaldo Teixeira, manifesta total confiança nos árbitros portugueses.
2: Se for ver as minhas declarações, não de agora nesta função, como sabe, estou na Liga, vai para esta época de 31 anos, depois de 21 anos de máximo de futebol, neste caso, se eu for do Algarve, e se for perguntar aos seus árbitros, a minha postura e a minha opinião sobre essa classe não diverge de hoje para ontem e espero não divergir de hoje para amanhã. Agora, de hoje para trás, a postura tem sido sempre igual, e porque acho que esta é que é a verdade, e é isso que sinto, e por isso digo com esta transparência.
1: O presidente da Liga Portugal, Reinaldo Teixeira, numa entrevista à Renascença, a um dia do arranque do campeonato de futebol, Reinaldo Teixeira, que noutro plano, garante não haver qualquer interferência da Liga na instrução de processos sob investigação envolvendo clubes de futebol em causa, uma vez mais, declarações atribuídas a Pedro Proença, mas neste caso sobre processos na justiça envolvendo o Benfica. São certos de uma entrevista conduzida por Luís Aresta, uma entrevista para ler e ver no site da Renascença. O Benfica recebe mais logo os escoceses do Hearts para a primeira mão da terceira pré-eliminatória da Liga Europa. O jogo começa às 8 da noite. Vai ter relato no site da Renascença. Também o Sporting de Braga cumpre esta quinta-feira em casa a primeira mão da terceira pré-eliminatória da Liga Conferência com o Dinamo de Minsk, da Bielorrússia. Um jogo que acontece a 3 dias da estreia dos bracarenses na primeira liga. Mais de 90% no futebol. Na última época desportiva, a Guarda Nacional Republicana registou cerca de 1.500 incidentes. É um balanço das operações de policiamento em mais de 20 mil eventos em todo o país. A maioria das situações de violência e falta de civismo não aconteceu em alta competição, mas em campeonatos distritais e também no escalão sénior. Agora, ciclismo. Arranca hoje a primeira etapa em linha da Volta a Portugal em bicicleta, 157 km entre a Lourinhã e o Palácio Nacional de Queluz. O dinamarquês Julius Johansson, da Emirates, parte na liderança depois de ontem ter vencido o prólogo em Lisboa. Numa altura em que o Boa Vista corre o risco de fechar portas, a equipa de ciclismo achadrezada mantém intactas as ambições para a volta deste ano. Reportagem de Eduardo Soares da Silva.
3: Pelo menos no ciclismo, o Boa Vista resiste. Numa altura em que o futuro do histórico clube da cidade do Porto está em dúvida, a equipa de ciclismo Feira dos Sofás Boa Vista é um símbolo de resistência. O Boa Vista Ciclismo Clube é uma entidade independente do Boa Vista Futebol Clube em termos formais, por isso não teve de parar o seu funcionamento, mas usou o xadrez no equipamento que estará bem visível nas próximas 2 semanas na Volta a Portugal. André Cardoso é o diretor desportivo da equipa e deixa um apelo aos adeptos. Há um Boa Vista a competir ao mais alto nível e que precisa de apoio.
4: Tenho um orgulho, porque nós estamos ao lado deles, que somos a cara do Boa Vista atualmente, sentir o apoio da massa associativa, dos Panteras, que põem as suas bandeiras na beira da estrada, porque nós vamos estar atentos.
3: O ciclismo é a única modalidade do Boa Vista que continua em atividade de forma normal e o desejo é que as restantes também se levantem.
4: Temos sido um símbolo de resistência e, felizmente, o futebol está a passar por dificuldades e a maior sorte é...

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1: Bom dia, seja bem-vindo às manhãs de agosto aqui na Renascença comigo, Aziza de Paulo. Durante esta semana temos relembrado alguns verões que marcaram a nossa vida. Ontem foi de 2009, acho eu, e hoje vamos relembrar o verão de 2004 com uma música que eu adoro. Partilho tudo consigo já daqui a pouco. Agora Bastille com Pompei a tocar aqui na sua Renascença. Boa viagem!

Pelo tocar aqui na sua Renascença, boa viagem. E agora sim, vamos recordar o verão de 2004. Vamos viajar então até este verão e começar com uma banda sonora bem portuguesa, Retratamento dos The Weasel. Era uma das músicas que mais se ouvia nas rádios e marcou também uma geração. Mas se houve um acontecimento que pôs Portugal inteiro a vibrar, foi o Euro de 2004. Fomos o país anfitrião. A Nelly Furtado deu voz ao hino oficial com a inesquecível Con una força como uma força, e a seleção nacional chegou à grande final. O sonho do título acabou por fugir para a Grécia, mas foi um verão que ninguém se vai esquecer. E antes da febre de futebol, Lisboa recebeu também pela primeira vez o Rock in Rio, um festival que continua até hoje com o apoio da Renascença e que ficou logo marcado pela estreia de Paul McCartney em Portugal. Lá fora nasceu uma rede social chamada Facebook, deve conhecer muito bem. O Google lançava o Gmail, a Apple apresentava o iPod Mini e as bonecas Bratz eram um sucesso na moda.

As calças cargo estavam por todo lado, os tops sobrepostos às t-shirts faziam furor e os logotipos gigantes dominavam as sweatshirts. E a moda é mesmo muito engraçada porque, literalmente, hoje em dia estamos a utilizar as mesmas peças. Britney Spears casou em Las Vegas, mas o casamento durou apenas 55 horas. A Jennifer Lopez terminou noivado com Ben Affleck, mas nesse mesmo ano encontrou amor ao lado de Marc Anthony. Quem diria que, passado uns anos, a Jennifer Lopez iria estar outra vez com Ben Affleck e iria acabar outra vez a relação dela com o Ben. Aquilo não dá. Amiga, esquece, ok? E por cá, enquanto tudo isto acontecia, nascia alguém muito especial para esta equipa. A nossa estagiária Matilde, que nasceu então em 2004, e também a chegada dos meus pais a este país, Portugal, que hoje chamo de casa. Portanto, se também se lembra disto tudo, já sabe, 2004 foi há mais de 20 anos. Boa viagem!

0: aqui na sua Renascença e acabei de perceber uma coisa. Eu vivi enganada a vida inteira. Durante estes 20 anos eu achei que ele dizia: olá Nina, quero tratar de ti, dar-te um bom banho, tenho tudo aqui, chega só um pouco perto de mim. E afinal não é nada disto, é: olá Nina, quero tratar de ti, dar-te um mundo e o outro, tenho tudo aqui. Ai meu Deus, a sério, eu estive a vida toda a pensar que era dar-te um bom banho. Mas o Manuel Cabral foi para a rua ver até que ponto é que as pessoas de facto sabem a letra desta música. Eu pensava que sabia, mas afinal não. Vamos chamar a isto o karaoke manuelino.
1: Aziz, é bom dia. Há músicas que entram na nossa cabeça como se fossem tatuagens. Podem passar 50 anos e vamos continuar a saber a letra de cor. E o retratamento dos The Weasel é claramente uma delas. 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
1: Aziza, depois desta sessão de karaoke, não te posso deixar ficares a rir das nossas vozes. Por isso agora é a tua vez. Completa a letra.

E assim, e agora todos no carro. Nananana. Gostei muito deste momento e aprendi uma coisa nova hoje, que não é dar-te um banho, tenho tudo aqui, é dar-te um mundo e o outro tenho tudo aqui. Pronto, aprendemos sempre coisas novas aqui na Renascença. Boa viagem, Somber com Homewrecker. Boa quinta-feira, aproveite muito bem este dia.

0: Bieber com Homewrecker a tocar aqui na sua Renascença. E atenção, porque Lolé e Sintra recebem as primeiras sessões do Tribeca Open Air já nos dias 10 e 25 de agosto, e esta iniciativa propõe um prazer que só as noites quentes de verão permitem: cinema ao ar livre. A exibição estará o filme Eleanor the Great, que marca a estreia da atriz Scarlett Johansson na realização. A entrada é gratuita, basta reservar os seus bilhetes em tribecalisboa.pt. Mas a coisa que o Tribeca Lisboa já nos habituou é que a experiência cinematográfica não se fica só pelo grande ecrã. Antes das sessões de cinema, há espaço para conversas sobre cinema, criatividade, as histórias que nos são contadas e o que aprendemos com elas. 10 de agosto, no Convento do Espírito Santo, em Lolé, a conversa tem o tema Como se conta uma história, do jornalismo à ficção. 25 de agosto, no Palácio Nacional de Sintra, pode ver e ouvir o podcast Lei da Paridade, ao vivo sobre o tema Histórias que se repetem e o que aprendemos com elas. Por isso, já sabe, vá a tribecalisboa.pt. Boa viagem!
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0: 3 AM, a tocar aqui na sua Renascença. Muito bom dia. O meu nome é Azizé de Paulo e ontem foi quarta-feira e normalmente quarta-feira é dia de grandioso jogo da mala. Infelizmente ninguém atendeu a chamada e não conseguimos dar o valor que tínhamos dentro da mala. No entanto, para a semana temos um novo valor. 12.789€ estão em jogo, estão dentro, aliás, do grandioso jogo da mala, que está ali guardadinho numa salinha secreta. E para ganhar este prémio basta ligar para o 761 10 10 10, tem um custo de 1€ mais IVA. E atenção que agora o telefone toca às 9h15, por isso na quarta-feira às 9h15, não sei, coloca um despertador, porque se participar, coloca um despertador para nada falhar, porque se o seu telefone tocar, pode ser mesmo o grandioso jogo da mala e pode levar para casa 12.789€. Daqui a pouco fazemos mais uma batalha balnear e o tema de hoje acho que vai dar muita discussão aqui no nosso WhatsApp, por isso vai já preparando o WhatsApp 962-007-500. Boa viagem.
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0: 8h30, está na hora de atualizar as notícias com o João Cunha aqui na Renascença.
20: Bom dia. A Inspeção-Geral de Saúde e a Comissão de Combate à Fraude do SNS estão a analisar um alegado conflito de interesses nos serviços hospitalares que levou à anulação de negócios no valor de quase 1,3 milhões de euros. De acordo com a CNN Portugal, uma dirigente dos serviços hospitalares assinava contratos milionários dos dois lados da mesa, já que representava a empresa que recebeu as adjudicações. A sobreposição de funções levou à declaração de nulidade de três negócios. Terminou hoje a primeira fase de candidaturas ao superior. A Direção-Geral de Ensino Superior contabiliza mais de 57 mil candidaturas para as 56 mil vagas existentes, em candidaturas marcadas pelas falhas no processo de correção de exames que adiaram a publicação de notas. Os resultados da segunda fase deverão ser publicados amanhã. O Papa Leão XIV aterrou esta manhã em Assis, em Itália, onde terá um encontro com a juventude franciscana. Este encontro com os jovens realiza-se no contexto dos 800 anos da morte de São Francisco de Assis. Arranca hoje a primeira etapa em linha da volta a Portugal em bicicleta. São 157 quilómetros entre Lourinhã e o Palácio Nacional de Queluz. O dinamarquês Julius Johansson, da Emirates, parte na liderança depois de ontem ter vencido o prólogo de Lisboa. Ainda no desporto, o Benfica recebe os escoceses do Hearts na primeira mão da terceira pré-eliminatória da Liga Europa. O Braga, por seu lado, joga em casa com os bielorrussos do Dinamo de Minsk. Dois soldados israelitas mortos, outros quatro feridos no sul do Líbano, foram atingidos por um engenho explosivo na cidade de Majdal Zun, segundo adiantam as forças de defesa de Israel, que, na resposta, dizem ter atacado alvos do Hezbollah na região.
0: Muito obrigada. Notícias atualizadas em rr.pt. Até amanhã, João.
9: Até amanhã.
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0: Muito bom dia, uma ótima quinta-feira. E quem é que está preparado para mais uma Batalha Balnear? Hoje é dia.
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0: Todos temos a nossa praia, uma extensa costa onde todas as praias têm areia branca e fina, um verão longo e muitas horas de sol durante o ano inteiro fazem de Portugal um destino natural de férias. Os comentários e as reportagens nos mídias internacionais que reconhecem a qualidade e a beleza das praias portuguesas são frequentes e não é por acaso que temos 352 praias com a bandeira azul da Europa e 214 consideradas praias acessíveis. Sabemos que não é fácil escolher uma porque a variedade é grande e a paisagem vai mudando ao longo da costa. Por isso mesmo, hoje está aberta mais uma batalha balnear e eu quero saber através do WhatsApp da Renascença 962007500 qual é a melhor praia em Portugal. Qual é a melhor praia em Portugal? Eu sei que isto vai ser difícil hoje escolher, mas conto com a sua ajuda. Agora Taylor Swift com The Fatal Ophelia. Boa viagem!

Taylor Swift aqui na Renascença, boa viagem, e esta manhã de quinta-feira abrimos mais uma batalha balnear e hoje quero perceber qual é que é a melhor praia em Portugal e por isso mesmo pedi para me enviar as suas mensagens através do WhatsApp 962007500. Qual é para si a melhor praia em Portugal? Vamos hoje perceber então qual é a praia que vai ganhar a melhor praia nesta batalha balnear. Já tenho aqui mensagem de Eugénia Silva que diz: olá Zizé, para mim a melhor praia é a da Carrapateira, muito grande e limpinha. De facto, não conhecia, é no Algarve, já fui ver fotos, é mesmo muito bonita. A minha praia favorita, eu acho que é a melhor praia. Primeiro são as praias ali da Arrábida, eu adoro. E mais especificamente, a do Creiro, eu adoro a praia do Creiro na Arrábida. É ótima, linda, perfeita. A água podia ser um bocadinho mais quentinha, mas pronto, a água em Portugal é fria no geral, portanto está tudo bem. Portanto, é a minha praia favorita, é ali as praias da Arrábida. Por isso partilhe comigo através do WhatsApp 962007500 qual é a melhor praia em Portugal. Vamos lá ver que praia é que vai ganhar. Donna Summer com Hot Stuff a tocar aqui na sua Renascença. Muito bom dia e também uma ótima quinta-feira, sempre, nunca igual.

Public com Counting Stars, a tocar aqui na sua Renascença. Muito bom dia. E de facto, o tempinho está muito bom. Temos céu pouco nublado ou limpo. Pequena subida da temperatura máxima. E recebi aqui uma mensagem da Ana Soeira a dizer: bom dia, a praia mais linda é a Praia de Mira, com bandeira azul há 40 anos. E ela mandou-me também aqui um vídeo da praia. E de facto, é uma bela praia. Está-se mesmo muito bem na praia, não é assim? Boas férias para quem está de férias. Agora, ouvi dizer.

0: Coisa della Vita, a tocar aqui na sua Renascença. Muito bom dia. E há melhor coisa na vida do que uma boa praia? É que estamos a meio de mais uma batalha balnear.
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0: E hoje estamos a tentar perceber qual é a melhor praia de Portugal. E isto não está nada fácil, eu já sabia, porque há aqui de facto muitas praias, muitas opiniões. Portanto, vamos lá ver o que é que temos aqui no WhatsApp. O João Cunha diz: melhor praia, Ilha do Farol, reserva natural de Ria Formosa. Mais, o que é que nós temos mais aqui? Temos o José, vamos ouvir aqui o José, perceber qual é então a melhor praia de Portugal. Bom dia.
2: Bom dia. A melhor praia em Portugal é a praia da Ribeira do Cavalo, em Sesimbra, portanto, na zona da Arrábida. Bom dia, José Paulo Assunção.
0: Bom dia. Eu adoro essa praia, só que essa praia tem um problema. É que é muito difícil de aceder. Ou se faz ali um caminho meio atribulado, ou então temos que ir de barco, mas é linda mesmo. Eu adoro. As praias da Arrábida, pronto. Estão aqui a ganhar. Não estou a puxar a sardinha para a minha brasa. Não sei se é assim que se diz. Mas a Arrábida está aqui a ganhar. Mais, o que é que temos mais aqui? Temos aqui a Vânia, que diz: bom dia, melhor praia, Vila Real de Santo António e Monte Gordo. Muito bem, também gosto muito. Portanto, já sabe, partilhe comigo através do WhatsApp 962007500 qual é a melhor praia de Portugal. Agora, Bon Jovi.

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8: Muito bom dia, uma ótima quinta-feira. O meu nome é Azizé Tupal. São 9:08 nos Açores. Vamos saber quais os títulos em destaque com André Rodrigues.
9: Num mundo marcado por confrontos, o Papa desafia os cristãos a serem construtores de paz. Inspeção-Geral das Atividades em Saúde investiga suspeitas de conflito de interesse em negócio milionário envolvendo serviços hospitalares.
8: Máximas para esta quinta-feira têm 24 graus em Ponta Delgada, 25 no Porto, Faro 30, Lisboa 31 e Funchal 36. Começa agora mais uma edição, a edição das 9.
9: A construção da paz numa sociedade marcada por confronto de identidades é o desafio que se coloca aos cristãos. São as primeiras palavras do Papa na visita a Assis, respondendo a várias perguntas durante um encontro esta manhã com a juventude franciscana. Leão XIV pediu humildade e sentido de acolhimento por oposição ao fundamentalismo.
10: Ai cristiani será sempre più chiesto di diventare operatori.
11: Cada vez mais se pedirá aos cristãos para serem construtores de paz no seio de sociedades tentadas a instrumentalizar a religião no confronto entre identidades. Portanto, ser testemunha de Cristo continua algo fascinante e exigente, porque alarga a mente e o coração além de fronteiras artificiais, ou seja, além dos medos induzidos pela má informação e pelos muros dos preconceitos. Evitar a cultura do poder e construir a civilização do amor não é algo que se compreenda e aceite de imediato. Como São Francisco, aprendei a radicalidade evangélica, que é o oposto do fundamentalismo. Não torna cegos nem violentos, mas sensíveis, atentos, sempre no seguimento de Jesus e, por isso, humildes e acolhedores para com todos. Não é fácil, mas dá muita alegria.
10: Não é fácil, mas dá muita joia.
9: Papa, esta manhã, durante um encontro com jovens em Assis, dentro de meia hora, Leão XIV presidirá a uma missa por ocasião dos 800 anos da morte de São Francisco de Assis. A Rússia deve escolher a paz, são palavras do presidente da Ucrânia na rede social X, onde Volodymyr Zelensky escreve que as armas de longo alcance voltaram a funcionar para limitar os lucros de Moscovo com o petróleo. Zelensky acrescenta que as forças de defesa ucranianas atingiram infraestruturas a 1.300 quilómetros da linha da frente da guerra, entre as quais 2 refinarias russas. Por cá, a Inspeção-Geral das Atividades em Saúde e a Comissão de Combate à Fraude no SNS investigam suspeitas de conflito de interesse envolvendo negócios nos serviços hospitalares. Em causa estarão contratos celebrados entre o Serviço de Utilização Comum dos Hospitais, a empresa Neovalor, uma das suas maiores fornecedoras, e a empresa de ambiente em saúde que participava no capital da Neovalor. caso envolve uma dirigente dos serviços hospitalares que alegadamente assinava contratos milionários dos dois lados da mesa. A sobreposição de funções levou à declaração de nulidade de três negócios no valor de 1,28 milhões de euros. Este é um caso que está a ser noticiado pela CNN Portugal. A Liga não interfere na instrução de processos sob investigação envolvendo clubes de futebol. A garantia é do presidente da Liga Portugal. Em entrevista à Renascença, na véspera do início do campeonato, Reinaldo Teixeira reage à polémica das declarações de Pedro Proença, em causa o facto do presidente da Federação Portuguesa de Futebol ter sugerido que a Liga controlaria a tramitação de processos envolvendo no Benfica. Reinaldo Teixeira garante que não interfere na instrução dos processos e diz também que não acredita que Pedro Proença o tenha feito quando era presidente da Liga.
0: Não sei, digamos, o conteúdo da conversa, não sei detalhes dela, e não acredito, sinceramente, que Pedro Proença, tal como eu, também não o faço, e tenho, por princípio, acreditar nas pessoas, até prova em contrário, mas, enfim, é triste que isso tenha vindo a público, é triste que tenha acontecido, mas, como digo, compete ao próprio dizer o que devia dizer sobre isso, e a mim, só desejo que não aconteça, e posso garantir aqui entre todos os ouvintes, da minha parte, isso não só não direi, como não farei.
9: Este é um excerto de uma entrevista conduzida por Luís Aresta, para ler na íntegra, no site da Renascença. A música de Carlos Paião chega hoje às salas de cinema. O filme Playback retrata a forma como o cantor trocou a medicina pelos palcos e se tornou um dos grandes nomes da música em Portugal. O ator principal, Rafael Ferreira, fala sobre o processo de se transformar em Carlos Paião e os pontos em comum que encontrou com o artista.
12: Nós tivemos um mês de preparação entre ensaios e trabalho em casa. Foi pesquisar vídeos sobre ele. Não há muitos, mas ainda assim há 3, 4 canais sobre ele e sobre a trajetória dele. E no fundo foi ver como é que, nas entrevistas, como é que ele era, como é que ele não era. E a primeira ideia que eu tive dele foi porque ele era um gajo genuinamente engraçado. Atenção, estamos a falar já numa fase em que ele já era o Carlos Paião, não é?
13: Sim.
12: Porque depois eu vi vídeos dele em que ele era mais, assim, awkward, mais envergonhado. Mas pronto, era uma pessoa extremamente engraçada, inteligente, muito espontânea, e eu achei, ele é parecido comigo.
9: Rafael Ferreira, o ator que interpreta Carlos Paião em Playback, declarações que pode escutar na íntegra no episódio especial do Watch Party. É o podcast Renascença sobre cinema e séries, já disponível nas plataformas habituais e também em rr.pt. Playback, um novo filme biográfico sobre Carlos Paião que estreia hoje nas salas portuguesas.
13: Muito obrigada, André. Até amanhã.
9: Até amanhã.
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16: Bom dia, ligou para as 3 da manhã. Por motivos de férias não podemos atender. Por favor, fale com a Zizé Tupal logo após o sinal.
17: Hey! 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
1: Para mim, a melhor praia em que vivi a minha juventude, a Praia Verde no Algarve. Portanto, temos aqui muitas praias a chegarem ao nosso WhatsApp. Temos aqui a praia de Vila Nova de Mil Fontes. A Maria também escolheu esta praia. Armação de Pera no Algarve. Por isso, vamos lá ver daqui a pouco quem é que é o grande vencedor da melhor praia de Portugal. Aqui, os nossos ouvintes da Renascença é que hoje estão a escolher. Não é nenhum estudo, não estamos a fazer nenhum estudo. São os ouvintes que vão escolher qual é a melhor praia de Portugal. Boa viagem!

0: Nascença, muito bom dia. Isto está muito complicado. Eu acho que vão existir pessoas que vão ficar assim um bocadinho tristes quando souberem qual é que foi a praia vencedora, mas é assim, aqui está muito renhido. Nós contamos os votos todos que recebemos aqui no WhatsApp. Temos muitas pessoas a escolherem muitas praias. Lagoa da Albufeira, temos a melhor praia do mundo, é sem dúvida a Praia da Nazaré, mas de facto existem aqui duas praias que se destacaram. Aqui o Sérgio diz, a melhor praia é a Praia do Cabeço, Monte Gordo. Temos também aqui outra mensagem. Vamos ouvir a nossa Paula. Onde é que anda a Paula? Lá está, eu até me perco aqui no WhatsApp. Vamos aqui ouvir também a Paula. Bom dia.
1: Olá, Tizé, bom dia. A minha praia preferida de sempre é o Portinho da Arrábida. Pena que agora poucas pessoas possam usufruir daquele verdadeiro

0: sonho, que é a Arrábida, a serra, o mar e tudo mais. Mas ainda tenho uma que ainda é quase segredo, a Praia de Alportus. Beijinhos.
1: Beijinhos, beijinhos. E é assim, nós contámos todos os votos, vimos todas as mensagens e as duas praias que estão neste momento empatadas é Monte Gordo e também Portinho da Arrábida. Mas tivemos muitas outras, a Ilha do Farol, Praia da Falésia, também tem aqui muitos votos. Mas é assim, como eu vou puxar a brasa à minha sardinha, assim é que é. Eu vou desempatar aqui a coisa. Portanto, Portinho da Arrábida fica assim eleito a melhor praia de Portugal. Neste caso, as melhores praias, porque ele tem várias praias, mas Portinho da Arrábida fica assim a melhor praia de Portugal. The winner is... Portinho da Arrábida, escolhida aqui a melhor praia de Portugal através do nosso WhatsApp. Muito obrigada. E, de facto, Portugal tem praias muito bonitas e a prova disso são estas mensagens todas que recebemos aqui. Por isso, aproveite o seu verão. Vá muito à praia, que faz muito bem. A vitamina D, a água do mar, faz mesmo muito, muito bem. Boas férias aqui na Companhia da Renascença. Agora, nosso quadro, Ana Castela.

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Flowers nesta manhã de quinta-feira aqui na Renascença. Boa viagem e amanhã as manhãs de agosto vão receber o primeiro convidado. Noble vai estar aqui connosco porque amanhã vai estrear a sua nova música Desesperado, ele que está de volta com música portuguesa. Por isso não pode perder amanhã ali por volta a partir das 9. Vamos ter aqui a companhia de Noble. Deixo agora ao som de Call You Again, esta que deve conhecer muito bem do Noble. E amanhã, música portuguesa. Boa viagem!

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16: Muito bom dia, é neste momento 9h30, há pouco despedi-me de João Cunha, mas ele está de volta para atualizar as notícias. Muito bom dia.
17: Bom dia. O mau tempo desta madrugada nos Açores provocou várias inundações nas ilhas de São Jorge e São Miguel, obrigando ao realojamento de 67 pessoas que estavam no Parque de Campismo da Praia da Vitória, na Ilha Terceira. Por causa deste mau tempo, com precipitação e trovoadas, as ilhas do Grupo Central até ao meio-dia e do Grupo Oriental até à meia-noite estão sob aviso laranja da meteorologia. A Inspeção-Geral de Saúde e a Comissão de Combate à Fraude do SNS estão, de acordo com a CNN Portugal, a analisar um alegado conflito de interesses nos serviços hospitalares, no caso uma sobreposição de funções de uma dirigente desses serviços hospitalares que, ao mesmo tempo, assinava contratos milionários com uma empresa da qual era representante. Contratos no valor total de quase 1,3 milhões de euros. Terminou hoje a primeira fase de candidaturas ao ensino superior. Há 57 mil candidaturas para 56 mil vagas, num processo marcado pelas falhas de correção de exames que adiou a publicação das notas. Os resultados da segunda fase deverão ser publicados amanhã. O Benfica recebe os sucessos do Hearts na primeira mão do terceiro pré-eliminatório da Liga Europa. O Sporting Braga, por seu lado, vai jogar em casa com os bielorrussos do Dinamo de Minsk. E a Coreia do Norte esperou esta manhã um projétil não identificado para o mar, ao leste da Península da Coreia. O governo japonês já veio dizer que se tratou de um míssil balístico. A fechar, a queda dos níveis de água no rio Danúbio, devido à seca e às ondas de calor que estão a afetar a Europa Central. A descida das águas foi tal que na Bulgária revelou as ossadas de um mamute que viveu durante a última era do gelo há quase 12 mil anos.
16: Se calhar temos que ir fazer uma viagem até à Bulgária, ora, não é assim? Ora. Eu faço ali uma visita guiada.
17: Muito bem.
16: Muito obrigada, agora sim, até amanhã.
17: Até amanhã.
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16: Muito bom dia. 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

0: Stress Out de 21 Pilots a tocar aqui na sua Renascença. Não queremos pessoas estressadas, queremos é pessoas calminhas a aproveitar esta quinta-feira, a aproveitar o verão e a ouvir também boa música. E eu ontem passei a minha tarde toda a ouvir músicas antigas da Rihanna, porque, não é? Não temos músicas novas, a Rihanna nunca mais lança música nova e eu acho que o meu algoritmo ouviu que eu estava toda animada com a Rihanna e deparei-me com este vídeo.
1: Yo, she in the studio right now. Yeah, I said it. Sorry, babe.
2: Oh, God.
1: Like, bro, she work. She cooking, bro. Damn, I'm gonna get in trouble for this.
0: Então vou explicar. A voz desta pessoa é de A$AP Rocky, rapper e também companheiro da Rihanna. E ele acabou de revelar que a Rihanna finalmente é oficial. Podemos nos acalmar. A Rihanna finalmente está no estúdio e está a preparar músicas novas. Finalmente, eu tenho tantas saudades de músicas da Rihanna porque eu adoro Don't Stop the Music. Please.

Com Kiss Me, Edgar aqui na sua Renascença. Aliás, Amaro este ano mandou-me um chapéu tão bonito, amarelinho. Eu tenho-lhe dado muito uso quando vou para a praia. Aliás, hoje de manhã estivemos a falar das melhores praias de Portugal e o Portinho da Arrábida ganhou, mas cada um tem a sua praia e não vamos discutir. Todas as praias são ótimas, as praias portuguesas são inacreditáveis. 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Aponte já agora The Weeknd e Playboi Carti com esta Popular. Boa viagem e uma ótima quinta-feira. 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

0: Ana dos Lantes com Não Me Importo a tocar aqui na sua Renascença. Eu, de facto, não me importava nada de continuar a fazer companhia ao Zé, mas se calhar tenho que me ir embora, tenho que ir fazer uma cestazinha, tenho que tomar um pequeno almoço, que eu já estou aqui cheia de fome e o Zé já está preparadíssimo Olá. Para assumir aqui a emissão a partir das 10. Olá, bom dia, José Coimbra.
1: Bom dia, mais um dia aqui na vida.
0: É verdade, mais um dia. E ontem eu e o Zé fomos fazer assim uma sessão fotográfica, estávamos-nos a sentir assim umas estrelas, umas verdadeiras estrelas.
1: Sim.
0: Gostaste da experiência?
1: Eu senti-me um noivo.
0: A tirar as fotos.
1: Sim. Não, mas foi muito giro e acho que ficámos muito bem.
0: Ficámos muito bem. As fotos devem estar quase a sair. Depois vamos partilhar com o público. Mas eu gostei é que o fotógrafo percebia perfeitamente quando é que nós estávamos assim meio tensos.
1: Exatamente.
0: E quando é que não estávamos a pensar só na foto. Ele dizia, vá, foquem-se, porque vocês já estão a pensar em outras coisas.
1: O grande Paulo Storch.
0: É muita coisa.
1: Grande pro.
0: É muita coisa para pensar, temos que encolher a barriga, sorrir, baixar o queixo, pôr uma posição de frente para a luz. É muita coisa.
1: Tu és muito fotogénica, ficaste muito bem.
0: Obrigado, Zé Coimbra. Mas tu também estiveste muito bem, portanto,
1: pronto,
0: em breve vão sair as fotos e daqui a pouco então está na companhia de José Coimbra. Quanto a mim, é um até amanhã, estamos
1: até amanhã.
0: Juntos amanhã às 7. Beijinhos!

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13: Muito bom dia, são 10 horas, 9 nos Açores. Bom dia, André Rodrigues.
14: Bom dia.
13: Vamos conhecer os títulos desta edição.
14: A Inspeção-Geral das Atividades em Saúde investiga suspeitas de conflito de interesses em negócios hospitalares. Afinal, continua a ser permitido vender garrafas de plástico e latas sem o símbolo Volta a partir de segunda-feira.
13: Céu azul, sol a brilhar nesta quinta-feira, a subida das temperaturas, máxima prevista para Lisboa 31 graus, o Porto à espera de 25 graus, Faro 35 graus de máxima, nas ilhas Funchal 30, Ponta Delgada 24. 4 graus. Agora, a edição das 10.
14: Há suspeitas de conflito de interesse em negócios hospitalares. A Inspeção-Geral das Atividades em Saúde e também a Comissão de Combate à Fraude no SNS analisam contratos celebrados entre o Serviço de Utilização Comum dos Hospitais, a Neovalor, e a Empresa de Ambiente de Saúde, que participava no capital da Neovalor. O caso envolve uma dirigente dos serviços hospitalares que alegadamente assinava contratos milionários dos dois lados da mesa. A sobreposição de funções anulou três negócios no valor de 1,28 milhões de euros, um caso que configura um aparente conflito de interesse. É um caso que está a ser noticiado pela CNN Portugal. A Renascença já pediu esclarecimentos adicionais sobre este caso ao Ministério da Saúde. Afinal, vai ser permitido vender garrafas de plástico e datas sem o símbolo Volta a partir de segunda-feira. O período de transição terminava no próximo domingo, mas a Agência Portuguesa do Ambiente autoriza a venda das embalagens anteriores à introdução do sistema Volta para lá do prazo inicialmente definido. Em comunicado, a Aresp, a Associação de Hotelaria e Restauração, diz que com esta medida os estabelecimentos de restauração e hotelaria poderão escoar stocks e dessa forma já não será proibida a venda de garrafas sem o símbolo Volta. A Liga não interfere na instrução de processos sobre investigação envolvendo clubes de futebol. A garantia do presidente da Liga Portugal, em entrevista à Renascença na véspera do início do campeonato, Reinaldo Teixeira reage à polémica das declarações de Pedro Proença em causa o facto do presidente da Federação Portuguesa de Futebol ter sugerido que a Liga controlaria a tramitação de processos envolvendo o Benfica. Reinaldo Teixeira garante que não interfere na instrução dos processos e não acredita que Pedro Proença o tenha feito quando era presidente da Liga Portugal.
15: Não sei, digamos, o conteúdo da conversa, não sei detalhes dela, e não acredito, sinceramente, que Pedro Proença, tal como eu, também não o faço, e tenho, por princípio, acreditar nas pessoas, até prova em contrário, mas, enfim, é triste que isso tenha vindo a público, é triste que tenha acontecido, mas, como digo, compete ao próprio dizer o que devia dizer sobre isso, e a mim, só desejo que não aconteça, e posso garantir aqui entre todos os ouvintes, da minha parte, isso não só não direi, como não farei.
14: Nesta entrevista à Renascença, o presidente da Liga Portugal diz confiar na qualidade dos árbitros e demarca-se das declarações atribuídas a Pedro Proença nas gravações que foram tornadas públicas recentemente. Este é um excerto de uma entrevista conduzida por Luís Aresta para ler e ver na íntegra, no site da Renascença. O Benfica recebe logo mais os escoceses do Hearts para a primeira mão da terceira preliminatória da Liga Europa. Auschner e Ivanovic são ausências certas. Marco Silva quer o melhor resultado na primeira mão. Disso dependerá a confiança com que a equipa vai enfrentar o segundo jogo na Escócia, diz o treinador do Benfica.
16: A ambição é claramente ganhar o jogo. Não indo aqui pela questão de irmos confortáveis ou não para o segundo jogo com o resultado, nós temos é que vencer, é essa a nossa ambição, e poderemos sim ir mais confiantes para o segundo jogo, dependentemente do que fizermos no primeiro, mas só isso, porque nada ficará decidido.
14: Benfica Hearts começa às 8 da noite no Estádio da Luz, tem relato no site da Renascença. Também o Braga cumpre esta quinta-feira em casa a primeira mão da terceira preliminatória da Liga Conferência, defronta o Dinamo de Minsk da Bielorrússia, um jogo que acontece 3 dias antes da estreia dos bracarenses na Primeira Liga. Está tudo, Zé, atualizado no site da Renascença.
13: Muito bem, boa sorte para Benfica e Sporting Braga. Foi a edição das 10 com o André Rodrigues.
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13: Bom dia, boa quinta-feira, levo-me consigo para onde quer que vá. Bom trabalho, boas férias.
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End of the World, Miley Cyrus, na sensação 10 e 12. Então, como é que está? Tudo bem? Está de férias? Está a trabalhar? Seja em qualquer dos casos, aproveita aqui amanhã com a Renascença. Eu sou José Coimbra e vamos falar do verão. Eu adoro o verão, as músicas de verão deixam-nos grandes memórias. E agora vamos aqui abrir o chapéu no verão de 2010, o chapéu de sol. As vuvuzelas faziam muito barulho nessa altura, 2010, estavam por toda a parte, ficaram famosas no Mundial de Futebol da África do Sul. E em 2010 as redes sociais começavam a dominar o dia-a-dia. Os smartphones passavam de luxo a objeto cada vez mais indispensável. O Facebook já nos fazia perder

algum tempo e o Instagram seria lançado em outubro. Um dos grandes sucessos do verão de 2010 foi Billionaire, de Bruno Mars, com Travis McCoy, que por acaso faz anos hoje, faz 45 anos, o Travis McCoy. E aqui está então Billionaire, Bruno Mars e Travis McCoy. 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

0: 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Daqui a pouco, Shakira, Dai Dai.
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0: Agora são 10h22. Bom dia, está com a Renascença. Este ano o Tribeca Festival Lisboa começa mais cedo com o Tribeca Open Air. É cinema ao ar livre. Vou contar-lhe tudo já a seguir. Para já, Shakira.

Este ano o Tribeca Festival Lisboa começa mais cedo com o Tribeca Open Air, é cinema ao ar livre. Lolé e Sintra recebem as primeiras sessões já nos dias 10 e 25 de agosto, 10 é já na segunda-feira. Será exibido o filme Eleanor the Great, que marca a estreia da atriz Scarlett Johansson na realização. A entrada é gratuita, palavra mágica, gratuita. Basta reservar os bilhetes em tribecalisboa.pt. Mas se há coisa que o Tribeca Lisboa já nos habituou é que a experiência cinematográfica não fica só pelo grande ecrã. Antes das sessões de cinema, há espaço para conversas sobre cinema, criatividade, as histórias que nos são contadas e que aprendemos com elas. Então, segunda-feira, dia 10, no Convento do Espírito Santo, em Lolé, André Pacheco, jornalista da SIC, e as atrizes Isabela Valadeiro, Margarida Villanova e Sónia Balacó conversam sobre como se conta uma história do jornalismo à ficção. A moderação estará a cargo de Ruben Tiago Pereira, jornalista do Expresso. 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

0: Muito bom dia com a Renascença, muito obrigado por estar aí. Boas férias, se for o caso, está a trabalhar. Olha, estamos juntos a 22 minutos das 11 da manhã. Nesta quinta-feira fica o São Pedro. Esta música chama-se Dança Lenta.
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So Sick Neo na Renascença. 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Até ao fim, é o Maninho da Renascença. Bom dia.

0: Agora ficamos a 4 minutos das 11 da manhã. Daqui a pouco temos aí as notícias com o Vítor Mesquita. 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
3: Muito bom dia, são 11:10 nos Açores. Olá, Vítor Mesquita, bom dia.
4: Bom dia, Zé.
3: Vamos aos títulos desta edição.
4: Esta edição, o alerta de Leão 14 para os inimigos inventados pelo medo e pela ignorância. Mau tempo, 67 pessoas retiradas de parque de campismo na Ilha Terceira, nos Açores.
3: Hoje há a subida das temperaturas, é um dia de céu azul e sol a brilhar. Máxima de 31 graus para Lisboa, 25 para o Porto. Faro à espera de 35 graus. Depois nas ilhas, Funchal 30, Ponta Delgada 24 graus. A edição das 11, Vítor Mesquita.
4: O mundo não para defender, mas para abraçar. O Papa alerta os cristãos para a importância de se libertarem de inimigos inventados pelo medo e pela ignorância. Na homilia da missa que encerrou o Encontro Internacional da Juventude Franciscana em Assis, Leão XIV lembrou o exemplo de São Francisco para apelar a um mundo onde o serviço se sobreponha à exploração.
5: Se por não essere compresi.
6: Como aconteceu com São Francisco, é possível que não sejamos compreendidos, mesmo pelos da própria casa. No entanto, evitar a cultura do poder e derrubar os muros que separam os seres humanos uns dos outros não é, de forma alguma, trair a família, a cidade ou a tradição, mas sim libertá-las dos seus fantasmas, dos inimigos inventados pelo medo e pela ignorância, da violência com que se quer impor o próprio pequeno ordenamento sobre uma realidade que nos ultrapassa por todos os lados. Confiar em Deus é reencontrar, tal como Francisco e Clara, um mundo de irmãos e irmãs a valorizar e servir, não a explorar nem a dominar, um mundo não para defender, mas para abraçar.
5: Um mundo da defender, mas da abraçar.
4: O Papa Leão XIV, na homilia da missa que presidiu esta manhã na Basílica de Santa Maria dos Anjos, em Assis. Israel acusou o Líbano de violação do cessar-fogo entre os dois países, em causa à morte de dois soldados israelitas no sul do território libanês, depois de atingidos por um engenho explosivo que, segundo Tel Aviv, terá sido disparado por membros do Hezbollah, como relata Henry Galski, correspondente à Renascença no Médio Oriente.
7: Dois soldados da reserva de Israel morreram e outros quatro ficaram gravemente feridos após uma explosão durante uma operação no sul do Líbano. Segundo o exército de Israel, os soldados buscavam desmantelar a infraestrutura militar do Hezbollah quando ocorreu a explosão. Na sequência, após um intervalo de semanas, a Força Aérea de Israel atacou uma série de alvos no sul do Líbano. Autoridades libanesas relataram uma pessoa morta e outras 12 feridas na sequência desses ataques. O secretário-geral do Hezbollah, Naim Qassem, declarou publicamente que rejeita o acordo de cessar-fogo assinado em junho pelos governos de Líbano e Israel.
4: Henri Galski, correspondente da Renascença no Médio Oriente. O mau tempo nos Açores obrigou à retirada de 67 pessoas do Parque de Campismo da Praia da Vitória, na Ilha Terceira. Até ao início da manhã, a Proteção Civil registou várias ocorrências, sobretudo inundações em quintais e habitações. Devido à precipitação e trovoadas, as ilhas do Grupo Central e Oriental, dos Grupos Central e Oriental, estão hoje sob aviso laranja, o segundo mais grave numa escala de 3. Há suspeitas de conflito de interesses em negócios hospitalares, a Inspeção-Geral das Atividades em Saúde e a Comissão de Combate à Fraude no SNS estão a analisar contratos celebrados entre o Serviço de Utilização Comum dos Hospitais, a Neovalor e a Empresa de Ambiente na Saúde, que participava no capital da Neovalor. O caso envolve uma dirigente dos serviços hospitalares, que alegadamente assinava contratos milionários dos dois lados da mesa. A sobreposição de funções anulou três negócios no valor de 1,28 milhões de euros, num caso que configura um aparente conflito de interesses. É um caso que está a ser noticiado pela CNN Portugal. Afinal, vai ser permitido vender garrafas de plástico e latas sem o símbolo Volta a partir de segunda-feira. O período de transição terminava no domingo, mas a Agência Portuguesa do Ambiente autoriza a venda das embalagens anteriores à introdução do sistema Volta para lá do prazo inicialmente definido. Em comunicado, a Associação de Hotelaria e Restauração diz que a medida vai permitir aos estabelecimentos escoar o estoque. Tudo para conferir, Zé, no site da Renascença.
3: Até já, Vítor.
4: Até já.
3: Foi a edição das 11 com o Vítor Mesquita.
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3: Muito bom dia, boa quinta-feira. Vá para onde for, leve-me consigo.
11: No trabalho,
12: em viagem.
11: Consigo na Renascença. José Coimbra.

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Juro, é o Fernando Daniel na Renascença. Hoje faz 60 anos a ponte 25 de Abril, que liga Lisboa à Almada. Alguém na ponte a esta hora? A ponte foi inaugurada em 1966. A noite passada, esta data foi assinalada com um espetáculo de drones e as imagens são impressionantes. Foram cerca de 500 drones a contar a história da ponte. O espetáculo desenhou no céu uma viagem no tempo, desde a construção à evolução e o papel da ponte na vida tantos portugueses. Em 60 anos, a ponte viu passar milhões de pessoas e algumas delas estão lá agora paradas. Red Hot Chili Peppers na Renascença, se calhar. Boa viagem.

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1: Benson Boone na Renascença. Daqui a pouco, Um Mundo a Meus Pés. Três tristes tigres na Renascença.
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1: Daqui a pouco, uma daquelas histórias que parecem inventadas, mas aconteceu mesmo, foi em Itália e envolve um bilhete de loteria premiado no lixo.
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É Ella Langley nas nascença. E agora, uma daquelas histórias que parecem inventadas, mas aconteceu mesmo. Um homem em Itália foi confirmar um bilhete de lotaria numa máquina. A máquina mostrou uma mensagem que ele interpretou como sem prémio. Amarrotou o bilhete e deitou-o ao lixo. Bom, problema. A mensagem não queria dizer que o bilhete não tinha prémio. A mensagem significava que o prémio tinha de ser reclamado num balcão autorizado. E o prémio era de 1 milhão de euros. Bom, quando chegou a casa, este homem contou o que tinha feito. A família percebeu que podia haver ali um enorme mal-entendido. Contactaram rapidamente a empresa responsável pela recolha do lixo. Os trabalhadores conseguiram localizar o contentor e depois procuraram entre o lixo e, imagine, encontraram o bilhete e ainda estava em bom estado. Eu espero, honestamente, que tenham sido recompensados, porque encontrar 1 milhão de euros no lixo merece, no mínimo, um jantar. Um jantar e, sem ser, junk food. Don't stop, Fleetwood Mac, na Renascença. Boa quinta-feira, boa viagem.

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Amanhã, não se esqueça que há um convidado muito especial. Às 9 da manhã, vem cá o Noble mostrar a música nova. Bom dia. Não falei.

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1: Muito bom dia com a Renascença. 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

0: Ficámos a 3 minutos do meio-dia. Daqui a pouco as notícias com o Vítor Mesquita.
1: Bom dia. Ligou para as 3 da manhã. Por motivos de férias, não podemos atender. Por favor, fale com a Zizé Tupal logo após o sinal. Hey!
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3: Muito boa tarde. É meio-dia, 11 horas nos Açores.
4: O anjo do Senhor anunciou a Maria.
5: E ela concebeu do Espírito Santo.
4: Ave Maria.

0: Rogai por nós, Santa Mãe de Deus,
1: para que sejamos dignos das promessas de Cristo.
0: Oremos. Infundi, Senhor, a vossa graça em nossas almas, para que nós, que pela anunciação do anjo, conhecemos a encarnação de Cristo, vosso Filho, pela sua paixão e morte na cruz, e com a intercessão da bem-aventurada Virgem Maria, alcancemos a glória da ressurreição. Por Cristo, Senhor nosso.
1: Amém.
0: Glória ao Pai, e ao Filho, e ao Espírito Santo.

0: Passam agora 3 minutos do meio-dia. Vamos aos títulos desta edição. Vítor Mesquita.
1: Mau tempo nos Açores, abastecimento de água comprometido em Conselho da Ilha do Pico. Detido no Alentejo, homem procurado na Moldova por tráfico de seres humanos.
0: Está no ar a edição do meio-dia.
1: O mau tempo nos Açores provocou avarias no sistema de abastecimento de água na Madalena, Ilha do Pico, que está a comprometer o abastecimento a um número significativo de pessoas. É uma informação avançada pela autarquia. Há nesta altura necessidade urgente de substituir 2 bombas de água, tendo o Executivo anunciado a interrupção da tolerância de ponto e das férias dos trabalhadores cuja presença seja indispensável para garantir a normalização do abastecimento. Já que lhe demos conta também do impacto da chuva no Parque de Campismo da Praia da Vitória, na Terceira, ficou sem condições de utilização. 67 pessoas foram realojadas. Há também notícia de inundações em São Jorge e São Miguel. A Polícia Judiciária anuncia a detenção em Faf de uma mulher de 30 anos por suspeitas de ter iniciado um incêndio florestal com um isqueiro. A ignição terá ocorrido ao final da tarde do dia 11 de julho, num dia com vento e temperaturas altas na freguesia de Arões. Presente a tribunal, a mulher fica sujeita a apresentações às autoridades 4 vezes por semana. Está também proibida de sair do concelho de Faf e de circular em espaços florestais. A PSP deteve um homem de 31 anos em Reguengos de Monsaraz no cumprimento de um mandado de detenção internacional emitido pela Moldova por tráfico de seres humanos, crime de que o suspeito é acusado. De acordo com a PSP, o homem, juntamente com outro suspeito, terá recrutado um compatriota alegadamente explorado a sua vulnerabilidade financeira através de falsas promessas de um contrato de trabalho legal em Portugal. O detido foi presente ao Tribunal da Relação de Évora, que determinou a prisão preventiva. Aguarda agora a decisão relativa ao processo de extradição. O eclipse solar previsto para dia 12 vai provocar uma queda de curto prazo na produção de energia solar na Europa. Contudo, o porta-voz da Comissão Europeia garante esta manhã que a Associação de Operadores da Rede Elétrica Europeia está a preparar-se para o impacto do fenómeno astronómico que pode reduzir a produção de energia solar nos países da União em cerca de 9.700 megawatts, o que representa cerca de 3,7% da capacidade solar instalada. As maiores reduções de produção de energia estão previstas para a Alemanha, também para a Espanha. Ainda assim, redes transeuropeias de energia garante que os consumidores não vão sofrer quedas de energia. O Papa alerta os cristãos para a importância de se libertarem de inimigos inventados pelo medo e pela ignorância. Na homilia da missa que encerrou o Encontro Internacional da Juventude Franciscana em Assis, Leão XIV lembrou o exemplo de São Francisco para apelar a um mundo onde o serviço se sobreponha à exploração.
2: Se por não essere compresi.
3: Como aconteceu com São Francisco, é possível que não sejamos compreendidos, mesmo pelos da própria casa. No entanto, evitar a cultura do poder e derrubar os muros que separam os seres humanos uns dos outros não é, de forma alguma, trair a família, a cidade ou a tradição, mas sim libertá-las dos seus fantasmas, dos inimigos inventados pelo medo e pela ignorância, da violência com que se quer impor o próprio pequeno ordenamento sobre uma realidade que nos ultrapassa por todos os lados. Confiar em Deus é reencontrar, tal como Francisco e Clara, um mundo de irmãos e irmãs a valorizar e servir, não a explorar nem a dominar, um mundo não para defender, mas para abraçar.
2: Um mundo da defender, mas da abraçar.
1: O Papa Leão XIV, na homilia da missa que presidiu esta manhã na Basílica de Santa Maria dos Anjos, em Assis, é um tema que está já desenvolvido, Zé, no site da Renascença.
0: Ok, foi a edição do meio-dia com o Vítor Mesquita.
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Muito boa tarde, eu sou o José Coimbra. Boas férias, se for o caso. No verão, um mergulho pode parecer um gesto inofensivo, mas basta um segundo para mudar uma vida. Todos os anos, cerca de 100 portugueses sofrem lesões graves na coluna vertebral em acidentes provocados por mergulhos mal calculados. As consequências podem ser devastadoras, desde a paralisia ou até a morte. A Sociedade Portuguesa de Patologia da Coluna Vertebral está a fazer uma campanha para prevenir estes acidentes. Portanto, antes de mergulhar, confirme sempre a profundidade da água e certifique-se de que o local é seguro. Bons mergulhos, mas com cuidado. Boas férias!

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1: Se Eu Fosse a Ti é a música nova nas nascenças, Mariana Pereira com o Murta. Daqui a pouco, Lovely. Continuamos aos pares, Billie Eilish com Kelly's nas nascenças.
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2: Agora aos títulos desta edição, João Fonseca.
3: Começa amanhã o Campeonato Português. Hoje, Reinaldo Teixeira, o Presidente da Liga, dá uma entrevista exclusiva à Bola Branca. Benfica e Braga jogam terceira pré-eliminatória das Ligas Europa e Conferência e a volta a Portugal em bicicleta.
2: Está no ar a Bola Branca.
3: Boa tarde, Reinaldo Teixeira, o Presidente da Liga Portugal, é protagonista neste dia numa entrevista exclusiva à Bola Branca. Assunto dominante nesta edição, em dia de competições europeias para Benfica e Sporting Braga, mas também de volta a Portugal em bicicleta.
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3: É pela estrada que começamos, com o repórter Eduardo Soares da Silva. A primeira etapa hoje entre Lourinhã e Queluz está quase a começar. Eduardo, boa tarde. Jules Johansen é o camisola amarela.
5: Viva, e depois do prólogo arranca hoje verdadeiramente a volta a Portugal, como disseste, vai da Lourinhã, onde estou agora, e termina no Palácio de Queluz, em Sintra. São 157 quilómetros e, em teoria, uma etapa para os sprinters, mas na prática houve um burburinho grande aqui no paddock esta manhã junto das equipas, tudo por causa das duas curtas subidas nos últimos quilómetros da etapa, principalmente a subida ao alto de São Pedro de Sintra, uma subida de cerca de 4 quilómetros a mais de 5% de pendente média, e os sprinters puros podem não sobreviver a essa subida. Hernani Broco, o diretor desportivo da Credibon, tem dúvidas que o pelotão chegue todo compacto até à meta.
6: E depois temos a aproximação com os Soleiros e com Sintra, a 20 km de chegada, a corrida pode ficar reduzida a um grupo. Esperamos que o João Martins consiga passar. Como disseste bem, temos outras opções, uma vez também somos uma equipa bastante aguerrida e vamos também estar atento a essas movimentações. Mas creio que que a corrida será mexida em Sintra, porque há equipas que têm sprinters que passam melhor essa subida e vão tentar eliminar outros. Vai ser uma corrida bastante aberta e vai haver um grande espetáculo na aproximação àqueles.
5: E o Luís Johansen, da UAE, defende a camisola amarela, mas ontem já assumiu que o grande objetivo da equipa é passá-la hoje ao seu colega de equipa português, Rui Oliveira. O pelotão arranca daqui a pouco, por volta da 1:30 da tarde, e chegará à meta em Queluz, já depois das 5.
3: A etapa para ir acompanhando na antena da Renascença com o Eduardo Soares da Silva.
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3: Agora a entrevista exclusiva ao Presidente da Liga na véspera do arranque do campeonato. É amanhã com o Estoril Famalicão. O Porto é o campeão e esta época defende o título contra um Sporting que perdeu algumas das suas figuras, mas reforçado de um Benfica ainda à procura de uma nova identidade com Marco Silva e de um Sporting de Braga com projeto assumido para chegar ao título. Mas há outra luta que pode ter novos episódios a esta época entre presidentes de Dragões e Leões. Reinaldo Teixeira não espera mudanças, mesmo que na sede da Liga o comportamento de ambos, Vilas Boas e Varanda, seja exemplar.
7: Acredito que haverá sempre aqui, faz parte também daquele picancedito de parte a parte, passa a expressão, mas como disse, quero reiterar isso. O comportamento dentro de casa não pode ser melhor.
3: Lutas à parte, a desconfiança sobre os árbitros é tema sempre atual e exacerbado com as recentes declarações de Pedro Proença, ex-líder da Liga e atual presidente da Federação.
7: São opiniões do próprio. Não, como que medrá, sempre, aliás, se for ver as minhas declarações, não de agora nesta função, como sabe, estou na Liga, vai para esta época 31 anos, depois de 21 anos de uma ação de futebol, neste caso eu falo do Algarve, e se for perguntar aos seus árbitros, a minha postura e a minha opinião sobre essa classe não diverge de hoje para ontem e espero não divergir de hoje para amanhã. Agora, de hoje para trás, a postura tem sido sempre igual, e porque acho que esta é que é a verdade, e é isso que sinto, e por isso o digo com esta transparência.
3: E na primeira jornada a Liga terá no estádio de um dos grandes, no caso o Benfica, um inédito castigo de jogo à porta fechada, diante do recém-promovido Académico de Viseu.
7: Acredito que o Benfica fez tudo o que podia, não acredito que o Benfica compreenderá, para além de, enfim, do momento que não é nada agradável jogar sem adeptos, digamos, privar os seus adeptos de verem as suas equipas, digamos, atuarem, não é? Tem a questão do incentivo para a sua equipa e, ao mesmo tempo, a receita é bem que perde. Por isso,
8: é uma mancha na jornada de abertura, Reinaldo Teixeira.
7: Acredito que o Benfica, digamos, fez tudo o que conseguia. Eu diria que é uma mancha, mas também diria que é um momento de reflexão. Ou seja, é um momento que acho que aqueles que contribuíram para que isto acontecesse devem ter um comportamento futuro para que não cresça mais.
3: Um castigo a merecer a reflexão para o Presidente da Liga numa extensa entrevista ao jornalista Luís Aresta e que pode continuar a ouvir na Renascença ou no site em rr.pt. Benfica e Sporting de Braga jogam esta quinta-feira a primeira mão da terceira pré-eliminatória da Liga Europa e Conferência. As Águias na Luz, sem Auschwitz e Ivanovic, recebem o Arts, escoceses, que começaram o campeonato do seu país com uma derrota em Aberdeen, onde trabalhou Nuno Almeida no departamento de scout.
1: Será um 80-20 em termos de possibilidade de progressão, 80 para o Benfica e 20 para o Hearts, por isso acredito que o Benfica hoje poderá ganhar 3-4-0 e fechar a eliminatória, porque depois o contexto de jogo britânico, se a eliminatória ainda tiver em aberto, todo aquele público a puxar aquela equipa para a frente, por isso acho que o Benfica terá de tentar eliminar esta possibilidade do Hearts sentir que é possível.
3: Antecipar uma surpresa em Edimburgo é o conselho de Nuno Almeida, que aborda ainda a relevância do português Cláudio Braga no adversário das Águias.
1: O Cláudio Braga conseguiu ter esta emancipação dentro do Hearts, porque o Cláudio jogava ou corria, o Shankland não conseguia correr. Mas principalmente o que o Cláudio conseguiu trazer para o Hearts foi a capacidade e a paixão que colocava no jogo.
3: Mas atenção que o português Cláudio Braga não é o único elemento a ter em conta esta noite pela equipa de Marco Silva.
1: O Hearts não é só o Cláudio Braga, como o Milner, de pé esquerdo, que veio das ligas inferiores escocesas. Tem agora um jogador que é o Cabo Oré, que foram buscar um contexto da Estónia, que é um avançado muito vertical. Outro jogador conhecido do mercado português, que é o Si, que jogou no Vizela anteriormente e que eles foram recrutar ao contexto francês da Ligue 1, muita capacidade de progredir com a bola no jogo da equipa.
3: Nuno Almeida, observador que esteve a época passada na Escócia ao jornalista Rui Viegas. Benfica Arts é uma partida que começa às 8 da noite no Estádio da Luz. Recorde, primeira mão da terceira pré-eliminatória da Liga Europa, o relato no site da Renascença. Quanto ao Sporting de Braga, vai receber mais cedo, às 19h30, os bielorrussos do Dinamo de Minsk na Conference League e na Pedreira. O jogo terá informações aqui na Renascença. Ainda falando de contratações, Sporting está com Irancunda fechado, negócio já concluído, 15 milhões de euros, mais 3 por objetivos, é o que vai custar mais uma cara nova no plantel de Rui Borges. O extremo deixa assim o Watford, é esperado em Lisboa nas próximas horas para fazer exames médicos e assinar com a equipa sportinguista por 5 temporadas. Estas e outras notícias em permanente atualização no site da Renascença. Zé, boa tarde, bom almoço e amanhã cá nos encontramos.
2: É isso. Até amanhã, João. Foi a Bola Branca, edição de João Fonseca. 8 minutos agora para a 1.
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2: Então até amanhã às 10. Amanhã é sexta-feira. A seguir fica muito bem com o Paulo Fragoso.

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7: Boa tarde, é uma hora, meio-dia nos Açores. Vamos conhecer os destaques das notícias à hora certa. Vítor Mesquita, boa tarde.
8: Boa tarde, Paulo.
7: O que destacas?
8: Morreu Francisco Carvalho Guerra, um dos fundadores da Católica do Porto. Eclipse solar deverá reduzir produção fotovoltaica na Península Ibérica.
7: Quanto a temperaturas, a esta hora, Ponta Delgada com 22 graus, Porto 23, Lisboa e Faro 28, o Fundão com 31. Notícias à hora certa na Renascença, edição de Vítor Mesquita.
8: Abro com a notícia da morte de Francisco Carvalho Guerra, um dos fundadores do Centro Regional do Porto da Universidade Católica Portuguesa, que dirigiu durante quase 3 décadas. A informação é confirmada pela instituição, que emite uma nota de pesar. Carvalho Guerra tinha 93 anos, foi uma figura incontornável da cidade do Porto e da ciência em Portugal. Professor catedrático na área da bioquímica, foi também bastonário da Ordem dos Farmacêuticos, presidente da Sociedade Portuguesa de Bioquímica, entre muitas outras responsabilidades assumidas ao longo de uma vida dedicada à ciência, ao ensino e ao serviço público. Pode ler-se na nota da Católica assinada pela reitora Isabel Capelo Gil. Numa primeira reação à morte do professor Dr. Carvalho Guerra, Azeredo Lopes, antigo ministro da Defesa, professor na Universidade Católica, recorda um académico de excelência, mas sobretudo um homem que foi moderno antes do tempo, capaz de mover montanhas para defender um projeto, incluindo a criação da Faculdade de Direito da Universidade Católica do Porto.
9: Ilustre Carvalho Guerra, registro várias coisas. Primeiro, que muito provavelmente nunca teria havido uma Faculdade de Direito da Universidade Católica aqui no Porto se não fosse ele. É ele o enorme impulsionador daquele que vem a ser o Centro Regional do Porto da Universidade Católica. É dele também uma concepção muito própria do que deve ser o ensino universitário, o ensino livre, um ensino democrático, um ensino que justamente juntasse as forças do Porto para, no fundo, lançar um projeto em que muito poucos acreditavam no início. Para termos a noção, desde 1911, que não havia Faculdade de Direito na Universidade do Porto. E, portanto, eu acho que, à maneira dele, ele foi moderno antes do tempo, ou seja, ele foi capaz de interpretar o que ia ser desafio universitário no fim dos anos 70, de uma maneira que eu considero fantástica. E pronto, e além disso, perco também uma pessoa que admirava muitíssimo e que, a meu ver, representava muito do que de bom pode ter a academia. Ele era um excelente académico, mas era sobretudo uma pessoa capaz de mover montanhas para defender um projeto que nunca era para interesse próprio dele.
8: A reação do ex-ministro Azeredo Lopes à morte de Francisco Carvalho Guerra. Acabamos de escutar também a reação do atual ministro dos Negócios Estrangeiros, Paulo Rangel, foi professor na Faculdade de Direito da Católica do Porto. Recorda Francisco Carvalho Guerra como alguém a quem a instituição muito deve.
10: Tudo o que a Universidade Católica no Porto deve essencialmente à sua visão, essencialmente marcou muitas gerações de alunos, era praticamente lendária a sua presença junto dos estudantes, não é? A devoção que milhares e milhares de estudantes, seja na Academia do Porto, seja em particular na Universidade Católica Portuguesa, é extraordinária.
8: O ministro dos Negócios Estrangeiros, Paulo Rangel, antigo professor na Universidade Católica do Porto, reação à morte, à notícia da morte de Francisco Carvalho Guerra, um dos fundadores do Centro Regional do Porto da Universidade Católica Portuguesa. Carvalho Guerra tinha 93 anos, é um tema que vai encontrar também desenvolvido em rr.pt. O mau tempo da última noite e madrugada nos Açores provocou várias inundações nas ilhas de São Jorge e São Miguel, obrigou ao realojamento de 67 pessoas que estavam no Parque de Campismo da Praia da Vitória na Ilha de Terceira. Eram todos jovens que iam assistir a concertos no âmbito das festas do concelho. A autarca local, Vânia Ferreira, explicou há instantes à Renascença que foram todos instalados num parque de estacionamento coberto onde passaram a noite.
0: Face às chuvas que caíram, efetivamente tivemos que realocar todos estes jovens. Foram transportados pelos nossos funcionários em transporte municipal para um parque de estacionamento de uma escola profissional, portanto uma zona coberta, completamente seca. Conseguimos ceder com a ajuda da Proteção Civil Regional alguns sacos-cama e cobertores, uma vez que alguns deles teriam ficado todos encharcados face às chuvadas, e portanto todos os jovens passaram bem a noite de forma segura.
8: Autarca Vânia Ferreira, ouvida pelo jornalista João Cunha, o mau tempo nos Açores provocou também avarias no sistema de abastecimento de água na Madalena, Ilha do Pico, que está a comprometer o abastecimento a um número significativo de pessoas. A informação é avançada pela autarquia. O eclipse de 12 de agosto, dia 12, deverá reduzir a produção de energia solar na Península Ibérica em cerca de 5 gigawatts, o equivalente a 13% da procura máxima registada numa típica quarta-feira de agosto. O operador do sistema elétrico espanhol, a Rede Elétrica, explica que o fenómeno terá ainda assim um impacto limitado e temporário na produção solar, uma vez que ocorrerá num período em que a tecnologia naturalmente registra um declínio, não vai coincidir com o pico de procura habitual do mês de agosto. Tudo para conferir, Paulo, no site da Renascença.
7: Vítor Mesquita com a edição da Uma na Renascença. Quanto a nós, um abraço. Até amanhã.
8: Até amanhã.
7: Um abraço. À música de seguida com os Coldplay.
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7: Então quer dizer que já é quinta-feira, na verdade. Espero que esteja bem, a ter um grande dia, um grande arranque de tarde agora aqui comigo na sua Renascença e a sua companhia. Muito obrigado por isso. O calor aperta hoje mais um bocadinho. Toda a atenção para esse pormenor, combinado? Refresque-se com aquelas músicas que tanto gosta de ouvir. Estão aqui na Renascença.

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0: É pouca a distância que nos separa já dos Ace of Base, da Bárbara Tinoco e da Bruno Mars. São os meus próximos convidados aqui na Renascença, nesta tarde da quinta-feira. Obrigado por estar aí. É um enorme gosto tê-lo desse lado a ouvir a Renascença. E claro, a mim, Paulo Fragoso, obrigado pela companhia.
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Boa quinta-feira com a Renascença, 6 de agosto. Hoje faz anos que foi inaugurada uma referência internacional da engenharia, mas é nossa, é muito nossa. Já digo o que é que hoje faz anos.

0: Renascença, e foi neste dia 6 de agosto, no longínquo 1966, que Lisboa ganhou uma nova ligação e um novo símbolo. Era inaugurada a ponte que hoje conhecemos como Ponte 25 de Abril. Na altura chamava-se Ponte Salazar, mas após a Revolução de 74 adotou o nome que mantém até hoje. Com mais de 2 km, para ser exato 2 km e 277 metros de comprimento, e inspirada nas grandes pontes suspensas americanas, a travessia sobre o Tejo revolucionou a mobilidade entre Lisboa e a Margem Sul. Por ela passam diariamente milhares de veículos e comboios, tornando-se uma peça essencial na vida dos portugueses. E hoje vou passar por lá. Mas a Ponte 25 de Abril é mais do que uma obra de engenharia. É um dos cartões de visita da capital, cenário de fotografias, canções e memórias de várias gerações. 60 anos depois da inauguração, continua a unir margens, pessoas e histórias, mantendo-se como um dos maiores ícones de Portugal. Ponte 25 de Abril, inaugurada há 60 anos.
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2: Boa tarde, são 2 horas, 1 hora nos Açores. Altura para se atualizar as notícias na Renascença. Para tal, já cá está João Maldonado. Boa tarde, João.
3: Boa tarde, Paulo.
2: O que destacas a esta hora?
3: Morreu Francisco Carvalho Guerra, um dos fundadores da Universidade Católica do Porto. Tinha 93 anos. Mau tempo nos Açores, inundações e quase 70 pessoas retiradas do Parque de Campismo na Ilha Terceira.
2: Quanto a temperaturas a esta hora, o Porto com 24 graus, Figueira da Foz 27, Funchal 28, Lisboa e Faro com 30 graus. Notícias do país e do resto do mundo em destaque à hora certa na Renascença. Edição de João Maldonado.
3: Um homem muito maior do que o seu tempo e a sua geografia. É com estas palavras que a reitora da Universidade Católica Portuguesa recorda o professor Francisco Carvalho Guerra, um grande português e um extraordinário católico, diz, em declarações à Renascença, Isabel Capelua Gil.
4: A morte é uma certeza que nós temos na vida, mas é sempre surpreendente. E sobretudo com personalidades como o professor Carvalho Guerra, que foi um homem muito maior do que o seu tempo e a sua geografia. Ele era um verdadeiro visionário, um homem de ideias grandes, com uma generosidade imensa, na partilha do seu coração e do seu intelecto. Ele era um homem, de facto, com uma visão extraordinária, com uma dedicação absolutamente marcante à sua cidade, ao Porto, que ele amava, ao país. Era um grande português, um extraordinário católico.
3: A reitora da Universidade Católica Portuguesa, ouvida pelo jornalista Pedro Mesquita, Carvalho Guerra, morreu aos 93 anos, esteve à frente da Católica do Porto mais de 20 anos. Foi professor catedrático na área de bioquímica. Pelos Açores, o tempo que se fez sentir na última madrugada provocou inundações nas ilhas de São Jorge e de São Miguel e também problemas no abastecimento de água na Ilha do Pico, obrigou ainda ao realojamento de 67 jovens. Estavam numa zona de campismo da Praia da Vitória, Ilha da Terceira, para assistir a concertos no âmbito das festas do concelho, explica a autarca Vânia Ferreira.
5: Face às chuvas que caíram, efetivamente tivemos que realocar todos estes jovens. Foram transportados pelos nossos funcionários em transporte municipal para um parque de estacionamento de uma escola profissional, portanto uma zona coberta, completamente seca. Conseguimos ceder com a ajuda da Proteção Civil Regional alguns sacos-cama e cobertores, uma vez que alguns deles teriam ficado todos encharcados face às chuvadas, e portanto todos os jovens passaram bem a noite de forma segura.
3: Vânia Ferreira, presidente da Câmara da Praia da Vitória, ouvida pelo jornalista João Cunha. O governo garante que não há irregularidades nos concursos de contratação de terapeutas da fala para escolas públicas. Em resposta à Renascença, o Ministério da Educação diz que as regras estão a ser respeitadas e que as escolas têm autonomia para escolher os próprios profissionais que contratam. A Associação Portuguesa de Terapeutas da Fala denuncia, por outro lado, a avaliação dos candidatos e pede a suspensão de todo o processo de contratação de mais de 1.400 profissionais. Entende a Associação que o concurso não salvaguarda a continuidade de quem trabalhava há anos com contratos ditos precários. A fechar, Paulo, viajamos até ao Rio de Janeiro. Numa noite como tantas outras, em Copacabana, os bombeiros foram chamados para ajudar um homem que tinha ficado preso no elevador. Não sabiam quem era este homem. O resgate correu bem, dentro do normal, mas a surpresa estava no interior do elevador. De lá, quando se abriram as portas, saiu o cantor brasileiro Gilberto Gil, que acabou por tirar uma fotografia com os bombeiros que o ajudaram e depois acabaram por publicá-la nas redes sociais com um enorme sorriso.
2: Deve ter sido aquelas reações impagáveis, não é? A cara daqueles bombeiros a verem quem era. Enfim, não é todos os dias, como se costuma dizer.
3: Vale muito a pena consultar a fotografia pelas redes sociais.
2: João Maldonado com a edição das 2. Um abraço, João. Até já. Daqui a pouco vamos até à volta a Portugal em bicicleta. Depois trago-lhe Katy Perry.
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2: E aí está a primeira das 10 etapas da volta a Portugal em bicicleta 2026. Eduardo Soares da Silva, boa tarde.
8: Olá, viva, boa tarde. O pelotão está oficialmente na estrada e não perdeu tempo, porque mal foi dada a partida real da primeira etapa, à saída da Lourinhã, já se formou a primeira fuga da volta a Portugal. São 5 ciclistas, Iker Bonilho, da Feira dos Sofás Boa Vista, André da GI Grupos e Moldes, Diogo Pinto, da Credibon Ali Alumínios, Gabriel Silva, da equipa brasileira Localiza Mel e Patrick Welch, dos americanos da APS Cycling. Nesta altura, vão com cerca de 2 minutos de vantagem para o pelotão, ainda que seja provável que esta seja uma fuga vencedora, porque o fogo de artifício na etapa está reservado para os últimos 30 km com subidas em Monte Lavar e Sintra, que podem deixar alguns dos sprinters para trás. A UAE Emirates defende a camisola amarela de Julius Johansson, mas tem o objetivo hoje de a colocar também no corpo de Rui Oliveira. A chegada está marcada para pouco depois das 5 da tarde, junto ao Palácio de Queluz, em Sintra.
2: É a Renascença a acompanhar a volta a Portugal em bicicleta com Eduardo Soares da Silva. Até já, Eduardo. Daqui a pouco, Katy Perry.
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2: É mesmo para ter uma grande tarde de quinta-feira. Eu estou cá a ajudar, hein? Eu sou o Paulo Fragoso. Boa quinta, em férias ou em trabalho.

Renascença, e hoje assinalamos um dos momentos mais marcantes e trágicos da história da humanidade. Na manhã de 6 de agosto de 1945, a cidade japonesa de Hiroshima tornou-se o primeiro alvo de um ataque nuclear em contexto de guerra. No instante, uma única bomba destruiu grande parte da cidade. Dezenas de milhares de pessoas perderam a vida imediatamente, muitas outras sofreram as consequências durante anos devido à radiação. Três dias depois, uma segunda bomba atingiria Nagasaki. 81 anos passaram, mas Hiroshima continua a ser um símbolo poderoso dos horrores da guerra e da importância da paz. Todos os anos o mundo recorda as vítimas e renova o apelo para que uma tragédia desta dimensão jamais se repita. Porque lembrar Hiroshima é também recordar o valor da vida, do diálogo e da esperança. E são muitas as músicas que nos falam deste momento da história. A mais icónica talvez seja aquela que faz referência ao apelido do avião bombardeiro mais conhecido, Enola Gay, o avião responsável por carregar Little Boy, o nome dado à primeira bomba atómica. O nome dado ao avião foi dado pelo piloto Paul Tibbets, que resolveu batizá-lo exatamente com o nome da mãe. Eu diria que não foi a homenagem mais lisonjeira que uma mãe poderia receber, não é? A música questiona a necessidade do uso da bomba atómica e usa até mesmo a ironia para criticar os efeitos terríveis que jamais serão esquecidos. Enola Gay, os Orchestral Maneuvers in the Dark. OMD para os amigos.

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0: Não levo daqui até à Lua, mas levo até à Islândia. Quer dizer, eu e o Paulo Soares. Já vai perceber porquê daqui a pouco na Renascença, depois de Taylor Swift, António Variações e Ella Langley.
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0: Renascença, durante todo este mês de agosto estamos a recuperar alguns dos episódios incríveis do podcast O Meu Walkman, do Paulo Soares. Ora, hoje dedicado a esse grande gênio do seu nome, Björk, vinda da Islândia.
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Quando hoje em dia liga a TV, se apercebe que não está a dar nada de jeito, que surpresa, o mais provável é ir para uma plataforma de streaming e entrar num scroll interminável com trailers de séries, filmes e afins. E no fim, acaba por não ver nada. Em Portugal havia dois canais de TV até ao início dos anos 90. Em outubro de 92 aparece a SIC, em fevereiro do ano seguinte a TVI. E de repente tínhamos quatro canais. Um abuso de escolha. Felizmente, as antenas parabólicas já tinham invadido os telhados dos prédios, transformando a paisagem urbana e dando-lhe um look bastante futurista. De repente, começamos a ver canais como o Eurosport, a Sky One ou a MTV, com programas completamente diferentes do que estávamos habituados. É neste contexto que apanha Björk no Tonight Show, que dava na Sky One com semanas de atraso. Mas quando se trata de conhecer música nova e boa, antes tarde que nunca.

com esta Human Behavior que fica a conhecer a voz única de Björk. Uma islandesa já com uma carreira consolidada com a banda Sugar Cubes, mas que em 93 lança a solo com o álbum

0: muito misteriosa, meio bizarra mesmo, um look exótico, um timbre único, uma cadência como nunca tinha ouvido
1: e letras que a diferenciam de toda a gente.
0: É impossível meter Bjork numa caixa. Ela é ela própria, sem pretensões de se parecer com alguém. Bjork é tudo menos convencional. Talvez por isso conseguiu reunir uma legião de fãs um pouco por todo o mundo, quebrando a barreira dos géneros musicais. Fãs de eletrónica, do rock alternativo, da pop mainstream, todos juntos a ouvirem uma artista que nunca obedeceu a regras.

Sempre achei a Björk uma das artistas mais geniais da sua geração. Quando a ouço, parece que estou no meio de um conto de fadas. Conta histórias que nem sempre acabam bem. Verdade. Mas quem disse que era obrigatório

Podcast, o meu Walkman de Paulo Soares, disponível no site da Renascença e nas habituais plataformas de podcast. Estamos a recuperar alguns dos episódios durante todo este mês de agosto. Renascença, sempre.

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10: Boa tarde, são 3 horas, 2 horas nos Açores. Vamos conhecer os títulos desta edição das 3. Já cá está o Miguel Coelho. Miguel, boa tarde.
11: Olá, boa tarde, Paulo.
10: O que destacas, Miguel?
11: Primeiro-Ministro garante que o exemplo de Cavalho Guerra não será esquecido. Reação à morte do fundador da Universidade Católica do Porto. Governo desmente irregularidades nos concursos de terapeutas da fala.
10: Tarde de quinta-feira com 24 graus no Porto, Faro e Mialhada 29, Lisboa 31, Alcácer do Sal com 33. As notícias à hora certa na Renascença, edição de Miguel Coelho.
11: O Primeiro-Ministro lamentou esta tarde a morte de Francisco Carvalho Guerra, considerando que o fundador da Universidade Católica do Porto foi um distintíssimo cientista e académico, além de líder carismático, católico empenhado e um grande empreendedor. Numa nota publicada na rede social X, Luís Montenegro assinala que Carvalho Guerra dedicou a vida à causa da educação, às relações com a África de língua portuguesa, às florestas e à afirmação da região norte no panorama nacional e internacional. Garante ainda que o seu humanismo e o seu exemplo de serviço ao próximo e ao país não serão esquecidos. Francisco Carvalho Guerra morreu hoje aos 93 anos. À Renascença, o cardeal Dom Américo Aguiar recorda a proximidade do antigo professor catedrático aos alunos e aos professores e lembra que a Universidade Católica é o seu maior legado à cidade do Porto.
12: O professor Guerra era carinhosamente tratado pelos universitários, pelos alunos, como pai Guerra. Eu acho que esse que é o maior legado, a sua relação com os alunos, com os professores, com a cidade e aquilo que acho que se lhe pode atribuir ele ter sido o fundador daquilo que nós chamamos carinhosamente da Católica do Porto. O professor Carvalho Guerra tinha já uma longa carreira académica na Faculdade de Farmácia, na Universidade do Porto e em organismos internacionais, mas o legado maior que ele deixa para a cidade não deixa de ser objetivamente a Católica do Porto, que muito lhe agradeço.
11: O cardeal Dom Américo Aguiar, ouvido pela jornalista Ana Catarina André, em rr.pt, pode conhecer outras reações à morte de Francisco Carvalho Guerra, bem como o percurso do fundador do Centro Regional do Porto da Universidade Católica Portuguesa, que dirigiu durante mais de 20 anos. O Governo garante que não há irregularidades nos concursos de contratação de terapeutas da fala para escolas públicas. Em resposta à Renascença, o Ministério da Educação afirma que as regras estão a ser respeitadas e que as escolas têm autonomia para escolher os profissionais. Recordo que a Associação Portuguesa de Terapeutas da Fala denunciou a avaliação dos candidatos e pediu a suspensão do processo de contratação de mais de 1.400 profissionais, entendendo que o concurso não salvaguarda a continuidade de quem trabalhava há anos com contratos ditos precários. O Papa alerta os cristãos para a importância de se libertarem de inimigos inventados pelo medo e pela ignorância. Na homilia da missa que encerrou o Encontro Internacional da Juventude Franciscana em Assis, Leão XIV lembrou o exemplo de São Francisco para apelar a um mundo onde o serviço se sobreponha à exploração.
13: Si può non essere compresi,
0: Como aconteceu com São Francisco, é possível que não sejamos compreendidos, mesmo pelos da própria casa. No entanto, evitar a cultura do poder e derrubar os muros que separam os seres humanos uns dos outros não é, de forma alguma, trair a família, a cidade ou a tradição, mas sim libertá-las dos seus fantasmas, dos inimigos inventados pelo medo e pela ignorância, da violência com que se quer impor o próprio pequeno ordenamento sobre uma realidade que nos ultrapassa por todos os lados. Confiar em Deus é reencontrar, tal como Francisco e Clara, um mundo de irmãos e irmãs a valorizar e servir, não a explorar nem a dominar, um mundo não para defender, mas para abraçar.
13: Um mundo da defender, mas da abraçar.
11: Leão XIV, nome e lida da missa que presidiu na Basílica de Santa Maria dos Anjos, em Assis.
10: Foi a edição das três na Renascença com Miguel Coelho. Até já, Miguel. Daqui a pouco Teddy Swims, mas antes espreitamos a volta a Portugal em bicicleta.

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2: Às voltas com a volta a Portugal em bicicleta, Eduardo Soares da Silva. Boa tarde.
3: Viva, boa tarde. Nesta altura resiste a mesma fuga de 5 ciclistas nesta primeira etapa da volta. Estão a passar na zona de Torres Vedras com mais de 45 km de etapa percorridos. Passaram há instantes a meta bonificada na Silveira, terra natal de Joaquim Agostinho. Vão com sensivelmente 2 minutos de vantagem para o pelotão. Iker Bonilho, da Feira dos Sefaz Boa Vista, foi o primeiro a passar na meta volante. Ganhou 3 pontos na luta pela camisola da regularidade. Patrick Welch, da APS, foi segundo. É o camisola amarela virtual nesta altura. E Gabriel Silva, da Localiza Mel, foi o terceiro. André, da GI Grupo Simoldes, e Diogo Pinto, da Credibon Ali Alumínio, estão também no grupo de fugitivos. Nos últimos 40 quilómetros começará a animação da etapa, depois da passagem por Mafra, as subidas em Monte Lavar e no Alto de São Pedro de Sintra, duas contagens de montanha de terceira categoria, são os verdadeiros testes para os sprinters do pelotão. A etapa vai acabar pouco depois das 5 da tarde, numa reta em frente ao Palácio de Queluz, onde já estou à espera do pelotão.
2: Muito bem, a Renascença a acompanhar a Volta a Portugal em Bicicleta 2026.
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2: E daqui a pouco eu quero ver se tem pedalada para acompanhar a qual é a música, qual é ela de hoje. Ah, pois é, já lá vamos. Obrigado por estar com a Renascença.

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0: Renascença está a precisar aí de alguma animação, é? Então vamos lá jogar. Qual é a música? Qual é ela?
1: Qual é a música? 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
0: É sempre aquele momento tão ansiado, tão aguardado de dar o seu palpite para um bocadinho de uma música que vai ouvir. Vai ter que dizer qual é o nome da música, quem canta. Se souber, obviamente se não souber, já sabe que está à vontade para me dizer também no WhatsApp 962007500. Pois, sem mais demoras, isto tem sido uma semana complicadinha. É verdade, e às vezes nem de propósito. Atenção, como foi o caso de ontem, que pensei que era, ia ser bem mais fácil do que aquilo que foi. Mas isto já foi ontem. Hoje, em jogo, está isto. Atenção, vamos lá ouvir novamente, com calma, com todo o ouvidinho colado ao rádio. Qual é a música? Qual é ela? 962-007-500. Olha lá aí o seu palpite, de preferência, já sabe, de viva voz. Já sabe que eu gosto de ouvir a sua voz aí desse lado. Obrigado pela companhia. Eu sou o Paulo Fragoso.

0: Eu já me estou a rir e ainda só vi meia dúzia de palpites. Ora, vamos lá saber o que é que... Não, melhor ouvir outra vez a música que está em jogo, não é? Isto a pedido de várias famílias, como se costuma dizer. É isto. Ora, o que é que lhe faz lembrar, Maria?
1: Que eu não me lembro absolutamente de nada, Paulinho. Paulinho complicadinho, novamente.
0: O que é que me diz a Clara?
2: Será?
0: O quê?
2: Ai, aquela da... Qual? Jesus, valha-me Deus, que atrapalhei-me toda. Do Eric Clapton.
0: Eric Clapton? Qual delas? Qual música?
2: Aquela da... Ai, Jesus.
0: É preciso bater nas costas? Tem gasgado?
2: Olha, isto... Com jokers.
0: Isto é assim tão complicado, Joel.
3: Isto é complicado. Pensava que isso é mais fácil, mas... Ou até é fácil, mas para mim não é. Faz-me lembrar Paulo Gonze, mas...
0: Paulo Gonze.
3: Vou ver-me à cabeça e vou arriscar em Michael Bolton.
0: Então.
3: When a man loves a woman.
0: Então, mas faz-me lembrar Paulo Gonze e depois sai com o Michael Bolton. Não percebi muito bem, mas está ok. Está registado o palpite, ou os palpites, já nem sei bem. Confirma que compliquei, Thelma.
4: Paulo, então, agora que não foi? Complicaste.
0: Não.
4: When a man loves a woman, Michael Bolton.
0: O quê? Estamos a falar disto? Não sei, não digo nada, obviamente. 962-007-500. Quem tem que dizer alguma coisa é você aí desse lado. Venha ali o seu palpite.
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0: Grande voz esta da Alicia Keys na Renascença, Falling, até às 3h30, que são exatamente agora. Estou aqui a receber imensos palpites, maravilha, tão bom saber da sua grande emoção também e entusiasmo a jogar qual é a música, qual é ela aqui todas as tardes. Ora bem, Filomeno, o que é que temos hoje? Ai, não ouvi, pera, não, vou repetir outra vez, porque está aqui este botão desligadinho, tem que estar ligado. Agora sim, Filomena, o que é que temos hoje?
1: Ontem disse a geneira, portanto, se calhar hoje vou dizer outra vez. Então, mas a mim parece-me Eric Clapton, You Look Wonderful Tonight. Vamos ver.
0: Pois, vamos ver mais à frente. Agora não digo nada ainda. A Sofia, o que tem a dizer?
2: Nunca liguei, esta é a primeira vez, mas para mim esta é muito fácil. É o Michael Bolton, When a Man Loves a Woman.
0: Muito bem, não vou dizer nada em relação ao palpite, Sofia, mas atenção, quero agradecer ser a primeira vez que está a participar. E é aquilo que eu digo, que seja a primeira de muitas, está bem, Sofia? Amanhã voltamos a jogar e depois, na próxima semana, cá estarei à espera dos seus palpites. Ora, se isso está certo ou não, também não interessa para nada agora. Nuno Rocha, que me diz?
3: Boa tarde, olá, amigo Paulo. Hoje parece que está descomplicadinho. Cá vamos. Na minha opinião, é Michael Bolton, When a Man Loves a Woman.
0: E a Lúcia, que diz?
4: Eu penso que é do Michael Bolton, When a Man Loves a Woman. Não tenho 100% a certeza, mas tenho 99,5%.
0: E sabe o que eu lhe digo? Já ouvi tantas certezas quase absolutas, sintéticas, analíticas, e depois derrapelaram todas. Mas eu não digo nada, se está certo ou não. O que eu sei é que está em jogo isto. Eu quero saber o quê? 962-007-500. Não só eu, como você também. Que tem dúvidas, eu sei que tem dúvidas. Não diga que não. Para já em português, Matilda, chama-se Meu Norte.

0: Uma das músicas da minha vida fica a saber Shout Tears for Fears. Mas pode saber porquê, não? Havia tanto a falar sobre esta música, tanto a dizer, mas não tenho tempo. Eu quero ouvir o seu palpite em relação ao qual é a música, qual é ela, que, para ouvir de novo, é esta. E o que tem o Alberto a dizer?
1: Paulo, dissestes que nós tínhamos que pedalar para acertar a música.
0: Sim.
1: Eu estou a patinar, que é diferente. Vá, aquele abraço.
0: Obrigado, Alberto. Ah, está assim tão complicado. Pedro, o que é que diz?
2: Também é a primeira vez que vou participar.
0: Olha, maravilha.
2: A mim dá-me a entender que é Nothing Else Matters de Metallica.
0: Dos Metallica. Obrigado, Pedro. Que seja a primeira de muitas. Combinados? Estamos combinados. Carlos, o que é que temos hoje?
3: Hoje não és tu complicadinho.
0: Ah, não? Então
3: o que hoje pode ser complicadinho é, de facto, quando um homem ama uma mulher. Pode ser complicadinho ou não.
0: Pois.
3: Até pode ser bem descomplicadinho.
0: Claro, depende.
3: Pois. Então, pronto, já estás a ver. Pois o meu palpite é exatamente esse. Michael Bolton. When a man loves a woman.
0: Registado, amigo Carlos. Obrigado pela companhia, pelo palpite. O Rogério.
4: Boa tarde. Hoje a música parece Michael Bolton. When a man loves a woman.
0: Não sei não. A Lúcia, o que é que tem a dizer aí? Vai na onda.
5: Hoje parece-me o Michael Bolton. When a man loves a woman. Olha, se não for paciência.
0: Claro.
5: Beijinho.
0: Obrigado pela companhia, pelo palpite. Se não for paciência, obviamente, porque o jogo é mesmo assim. Não tem que acertar todos os dias. O que seria, não é? Não sei se essa está certa. É a magia no ar com o qual é...

0: Aqui tão entretido com as dezenas e dezenas de palpites que chegaram, mais uma vez, muito obrigado, ao Qual é a Música, Qual é Ela de hoje, que nem dava conta que é já para revelar qual é a música que está em jogo hoje, mas antes, os últimos palpites. Ora, o que diz a Carolina?
1: Eu acho que é hoje que eu vou acertar a música.
0: Okay.
1: Parece-me Eric Clapton, Wonderful Tonight. Será? Será desta?
0: Não vou dizer ainda, Carolina, mas não fique triste comigo também. Tá, Pedro?
2: Parece-me também Michael Bolton. When a man loves a woman. Acho que é isto. Desculpem lá o Karaoke Fatela, mas...
0: É sempre bem-vindo esse Karaoke Fatela. Muito obrigado, Pedro. O Luís Miguel.
3: Eu acho que esta aqui é fácil, que isto é os Bon Jovi.
0: Bon Jovi?
3: The Bed of Roses. Acho eu que é, se não estou enganado. Pelo menos se a minha memória auditiva não me está a traiçoar.
0: Se calhar está. E mais não digo, José Leandro.
4: Bem, então para não variar, né? O complicadinho esta semana não dá tréguas. Com uns acordes fatelas desses, quem é que consegue adivinhar algo? Olha, como é que é o programa da tarde da Inês? Seja o que Deus quiser. Será isso mesmo?
0: Pois, seja o que Deus quiser, né? Já vai saber. E depois vai dizer aí, é realmente tão fácil. Paula, que me diz?
5: When a Man Loves a Woman, do Michael Bolton. É muito romântico hoje isto.
0: Pois, se for essa, é muito romântica mesmo. Henrique?
6: Com o recurso ao auxiliar de memória chamado YouTube. E também um pouco de batota, ok? Verifiquei que se trata da versão de Michael Bolton para When a Man Loves a Woman. Portanto, foi complicadinho, sim, senhora.
0: Pronto, mas é, até com batota, meu Deus. Vale tudo para jogar e acertar no qual é a música e qual é. Helena Pereira, com batota, sem batota, o que é que sai?
7: When a man loves a woman.
8: Esta é fácil.
0: Grande karaoke, obrigado. E por último, o Henrique...
6: Com o recurso...
0: Não, já está, o Henrique já foi. Olha o batota, o batuteiro. Pô, não, enfim, não interessa. O que importa mesmo é jogar o qual é a música, qual ela. Pois, e se eu lhe disser que vamos até uma época em que o preço da gasolina rondava os 100 escudos por litro, e isto são 50 cêntimos a euros, então começa já a ter algumas saudades desses tempos, não é? E terá mais quando lhe recordar qual foi uma das músicas do verão deste ano.

0: Sim, os karaokes fatelos que fez com o Burbujas de Amor do Juan Luis Guerra, que tinha umas metáforas marotas lá pelo meio. Ora, no cinema houve um personagem que o fez agarrar à perna ou ao braço de quem foi consigo ver a história do canibal mais famoso, de seu nome Hannibal Lecter, que no filme O Silêncio dos Inocentes dizia à jovem estagiária do FBI, Clarice Starling, personagem de Jodie Foster, coisas tão arrepiantes como esta.
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0: O grande Anthony Hopkins. E já está a fazer contas, a tentar perceber em que ano foi tudo isto, não é? Não está? Eu sei, já lhe digo. Antes, vamos um bocadinho mais atrás no tempo para lhe mostrar um clássico de um enfermeiro que cantava à noite em bares com aquela sua voz rouca e nasal. Um dia, a namorada trocou-o por outro e decidiu emocionar tudo e todos com uma canção sobre o que é amar uma mulher. O senhor é Percy Sledge. Ora, a canção que nos leva até 1991, quando um cantor de cabelo grande e ondulado decidiu fazer a sua própria versão que conquistou os tops de todo o mundo. É de Michael Bolton. A qual é a música? Qual é ela de hoje em jogo na Renascença? When a Man Loves a Woman.

diria que foi apenas complicadinha. Qual é a música? Qual é ela de hoje? Na sua renascença, ou é na Mad Libs a Woman? Grande Michael Bolton. Amanhã vai ser mais fácil. É sexta-feira. Ou não, ou não. Não se fia no que ele diz, hein? Eu. Já de seguida, Inês Nogueira, Take Away na Renascença. Eu sou o Paulo Fragoso. Bom resto de dia.

0: Bom dia, ligou para as 3 da manhã.
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8: Boa tarde, são agora 4 horas 3 nos Açores. A altura de atualizarmos toda a informação aqui na Renascença com o Miguel Coelho. Boa tarde.
9: Olá Inês, boa tarde.
8: O que é que há a destacar agora, Miguel?
9: Desenvolvimentos nos casos que envolvem o Ministro da Administração Interna. Luís Neves vai ser julgado no Tribunal de Contas e o Ministério da Justiça ordenou uma auditoria à Polícia Judiciária. O Ministro da Educação garante que as notas vão ser enviadas ainda esta tarde às escolas e afixadas amanhã.
8: Nesta altura, Lisboa está a chegar aos 30 graus, o Porto a marcar 26, Faro chegar aos 35, Funchal hoje com 30 graus e Ponta Delgada a marcar 24. Agora sim, altura de irmos à edição das 4 com Miguel Coelho.
9: O Ministério da Justiça ordenou uma auditoria e uma avaliação interna à Polícia Judiciária. A auditoria vai ficar a cargo da Inspeção-Geral dos Serviços da Justiça. É uma decisão que acontece na sequência da sucessão de casos que envolvem o atual Ministro da Administração Interna, que foi durante cerca de 8 anos Diretor Nacional da Judiciária. Quanto ao caso específico do atrelado apreendido numa operação de combate ao tráfico de droga e transferido para instalações da empresa de um empreiteiro amigo de Luís Neves. Quanto à abertura de um processo de averiguações, o Ministério da Justiça entende que não se justifica na medida em que a questão está já a cargo de um inquérito dirigido pelo Ministério Público. Luís Neves vai, entretanto, ser julgado no Tribunal de Contas. Em causa estão atos que remontam ao período em que liderou a Judiciária. Falta apenas saber a data para que o julgamento se realize. A informação é confirmada à Renascença pelo próprio Tribunal de Contas. Contactado também pela Renascença, João Maldonado, o agora Ministro da Administração Interna, garante que foi o próprio a pedir para ser julgado.
10: Tudo começa com uma auditoria do Tribunal de Contas aos números de 2023, na PJ, uma auditoria que revelou irregularidades e, de acordo com o Jornal Público, atropelos à lei e muita informalidade nos procedimentos financeiros. Pelas ações que praticou, mesmo que de forma considerada negligente, Luís Neves foi condenado a pagar uma sanção com a qual não concorda. Em resposta à Renascença, Neves garante que foi o próprio a pedir ao Tribunal de Contas que avançasse com o julgamento contra esta decisão do Ministério Público. Entende o Ministro que as irregularidades identificadas foram plenamente justificadas e que não faz por isso sentido pagar a sanção. detenção imposta. Diz ainda Luís Neves que, no caso em particular de que é alvo, se tratava de uma operação urgente no âmbito de crime organizado e que obrigou a que, palavras do ministro, a despesa tivesse de ser realizada como foi, acrescentando ainda que a irregularidade é culpa da empresa de transporte por não ter enviado a tempo a fatura. Em tribunal, Luís Neves garante que vai provar que as suas ações resultaram numa poupança de milhares de euros ao Estado, ficando agora a faltar a data do julgamento.
9: Deverá ser em setembro que a data será conhecida após as férias judiciais. A marcar esta quinta-feira a notícia da morte de Francisco Carvalho Guerra, fundador da Universidade Católica do Porto. Numa nota divulgada esta tarde, o primeiro-ministro fala num distintíssimo cientista e académico, além de um líder carismático, católico empenhado e um grande empreendedor. Garante ainda que o seu humanismo e o seu exemplo de serviço ao próximo e ao país não serão esquecidos. Já o patriarca de Lisboa lembra a dedicação e a proximidade com que Carvalho Guerra se relacionava com todos. Dom Rui Valério, na qualidade de Magno Chanceler da Universidade Católica, destaca o modo como o professor catedrático concebeu o Centro Regional do Porto.
11: Além, obviamente, de toda a cultura de proximidade que ele sempre cultivou, não apenas ao nível dos responsáveis, dos diretores, do corpo docente da Universidade Católica, mas também com os alunos e, sobretudo, e eu gostaria muito de enfatizar esta dimensão. A maneira como ele sempre quis que a Universidade Católica estivesse situada num contexto geográfico, num contexto regional, num contexto de uma cidade, de um povo, e a maneira como ele sempre promoveu o relacionamento. Nunca concebeu a Universidade Católica como um estabelecimento de ensino fechado, mas sempre aberto à sociedade.
9: Patriarca de Lisboa, ouvido pela jornalista Ana Catarina André, Francisco Carvalho Guerra morreu hoje aos 93 anos. Em rr.pt pode conhecer outras reações à morte de Francisco Carvalho Guerra, bem como o percurso do fundador da Católica do Porto, que dirigiu durante mais de 20 anos. Ainda à garantia do Ministério da Educação, as notas da segunda fase de exames vão ser enviadas hoje às escolas e afixadas amanhã. É o que o Ministério indica numa nota que foi divulgada nos últimos minutos. Assinala que os resultados vão ser enviados às escolas até às 5:30 da tarde, pelo que, de acordo com o Júri Nacional de Exames, segundo o Ministério, estão reunidas as condições para a fixação e disponibilização das classificações aos alunos e às famílias amanhã de manhã, tal como previsto. Inês, a confirmar-se, será uma boa notícia depois de toda a tribulação que rodeou os exames na primeira fase. Pelos vistos, as datas vão ser agora cumpridas nesta segunda fase de exames.
12: Exatamente. Eu já não me lembro de um ano em que tenha sido tão complicada esta história dos exames, não achas, Miguel?
9: O já aí é que está mais. Ninguém se lembra, na verdade.
12: Exatamente. Obrigada e até já.
9: Até já.
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12: Altura então de irmos ter com o nosso Eduardo Soares da Silva nesta altura para perceber como é que vai a primeira etapa da Volta a Portugal, Eduardo.
15: Olá, Inês. Segue o mesmo grupo, fugitivos na frente nesta altura. Faltam 57 km para a meta. O grupo da fuga é composto por Iker Bonilho, da Feira dos Faz Boa Vista, Patrick Welch, da APS, que é o virtual camisola amarela, Gabriel Silva, da Localiza Mel, André André, da GA Grupo Simoles e Diogo Pinto, da Credibon LA Alumínios. Uma vantagem que já reduziu, já teve mais de 2 minutos e agora vai em 1:27 de distância para o pelotão. Os ciclistas estão nesta altura a passar a Ericeira. Vai a UAE do camisola amarela, Júlio e Johansson a controlar e vão daqui a pouco começar a subir até Mafra, onde terão dois sprints bonificados, um deles mesmo em frente ao convento. Tudo isto antes de entrarem na altura decisiva, na fase decisiva da etapa, com dois prémios de montanha de terceira categoria em Monte Lavar, a 36 km da meta, e no alto de São Pedro de Sintra, a 19 km da meta. Aí poderá começar a ficar decidida a corrida, se chega ao pelotão compacto ou se um ataque pode reduzir o grupo. O vencedor deve cruzar a meta pouco depois das 5 da tarde. Aqui em Sintra, a meta está colocada mesmo em frente ao Palácio de Queluz, onde já estão algumas dezenas de adeptos à espera que chegue a Volta a Portugal.
12: E nós vamos, obviamente, continuar a acompanhar. Portanto, muito obrigada, Eduardo, e até já.
15: Até já.
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12: São nesta altura 4:07, boa viagem nesta quinta-feira com a Renascença. Arranca agora mais um takeaway comigo, Inês Nogueira, já sabe, durante este mês sem Daniel Leitão, mas não é por isso que eu não lhe trago perguntas que importam, novidades que importam, muita coisa que importa na vida, porque se eu estou aqui é porque importa, vamos dizer assim. Não, mas fique desse lado que hoje tenho uma pergunta polémica, no mínimo, para lhe fazer, portanto, preciso muito da sua ajuda, espero que tenha já aí o seu WhatsApp à mão. 962-007-500, já vamos dar conta dele, mas primeiro a Gym Class Heroes com Adam Levine.

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E se ontem falámos sobre o que é que nos faz sentir ricos, hoje a pergunta é um bocadinho diferente, mas engloba luxo na mesma. Aquilo que eu quero saber é qual é que é o maior luxo que se permite ter. E o que é que eu quero dizer com isto? O maior luxo que se permite ter não tem a ver com dinheiro, não tem a ver com esbanjar dinheiro, não tem a ver com nada disso. Tem a ver com coisas simples da vida que nos fazem sentir bem, que para nós são luxo. Como, por exemplo, para mim é um luxo dormir em lençóis passados a ferro. Diga-me se eu estiver errada, por favor, mas eu acho que não há melhor sensação do que esta, porque quando vamos dormir para uma cama que os lençóis não foram passados, lamento imenso. Eu não durmo bem. Portanto, para mim é um luxo dormir em lençóis passados a ferro. Mas não só. Como, por exemplo, dormir sem colocar despertador é um luxo. Como tomar daqueles banhos, premium, em que nós fazemos absolutamente tudo. Lavamos a cabeça, fazemos uma hidratação ao cabelo, fazemos uma esfoliação ao corpo, fazemos o banho premium. Isso, para mim, é também um luxo. Portanto, aquilo que eu quero saber é que luxos, afinal, é que se permite ter. Portanto, eu quero esse áudio na minha DM. Portanto, 962-007-500. Quero este áudio a chegar, então, aqui ao WhatsApp da Renascença. Eu volto a repetir, 962-007-500. Quero saber, afinal, que luxos é que se permite ter. Por exemplo, lembrei-me agora de outro que também é muito bom. Ficar sozinho em casa. Quantas vezes é que não estamos com a casa cheia e às vezes é só queria ter ali 2 horas para ver um filme sozinha ou sozinho. Fica aqui a ideia. Para já, na Renascença, há Álvaro de Luna.

0: Pois, e falamos sobre luxos, luxos a que nos permitimos ter e que nós merecemos. E por isso mesmo, nesta altura, já tenho aqui uma mensagem da Zi Gomes a dizer: luxo, chegar a casa depois de um dia de trabalho e descansar em silêncio durante pelo menos 15 minutos. Beijinhos, beijinhos, Zi. Obrigada pela mensagem, de facto... Faz toda a diferença, não é? Quando chegamos e temos aquela paz, aquele sossego, aquele silêncio. Portanto, percebo perfeitamente. Entretanto, quero saber mais luxos destes, porque eu acho que há coisas na vida que às tantas começamos a reparar uns nos outros e pensamos, ah, se calhar eu também gostava de ter aquilo. Eu, pelo menos, adoro dormir em roupa de cama passada a ferro. E atenção, se esta roupa de cama puder ser, se puder ser daquele tecido de percal 300 fios ou acetinado 300 fios, para mim, confesso que está melhor ainda. Mas pronto, cada um dorme onde quer e onde pode. A verdade é mesmo essa. Mas são aqueles pequenos luxos que fazem, de facto, toda a diferença. Pelo menos para mim. 962-007-500. Quero saber a que luxos é que, afinal, se permite ter. Aí a chegar antes ainda está Post Malone.
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0: Uma ótima tarde nesta quinta-feira com a Renascença e também comigo, Inês Nogueira, convém dizer. Fazemos viagem, aliás, seguimos viagem juntos até às 7 da tarde e hoje falamos sobre luxos a que nos permitimos ter. E são tantas as mensagens neste WhatsApp que eu não sei para onde é que me hei de virar e são tantos os luxos. Portanto, vamos com calma. 962-007-500. Vamos começar aqui pelo Juvenal.
1: Olá, Inês. Boa tarde. Oi, Inês. Tenta dormir com jogos de cama 100% de algodão.
0: Então.
1: Depois disso não é muito bom.
0: Eu vou experimentar, mas eu confesso que sou fã dos acetinados e do percal de 300 a 400 fios. Não vou mentir, mas eu vou experimentar, prometo. Entretanto, Paula.
2: Olá. Para mim é um luxo poder deitar-me de consciência tranquila.
0: Uhum.
2: E isso não há dinheiro que pague.
0: Não há nada que pague isso, não é, Paula? Percebo perfeitamente, concordo em absoluto, portanto... Esse é mais um luxo a que nós damos valor na nossa vida. Continua a partilhar os seus comigo. 962-007-500 para já. Ah, Whitney Houston.

0: Faltam 16 minutos para as 5 da tarde. Boa viagem com a Renascença. E nesta altura, muito se fala também sobre a volta a Portugal. E por esse motivo, tenho o meu enviado especial, Manuel Cabral, hoje, precisamente por Sintra, não é, Manel?
1: Exatamente. A volta a Portugal hoje vai da Lourinhã até Queluz e por isso eu hoje vim à procura dos adeptos da volta a Portugal e encontrei-os. Encontrei-os num sítio onde tipicamente ficam os adeptos da volta a Portugal, que é nas curvas, que é uma coisa que eu nunca percebi porque é que isto acontece. Porquê é que os adeptos escolhem sempre uma curva para ficar à espera dos ciclistas?
2: Normalmente é onde eles vêm mais devagar e dá-nos mais possibilidade de observar mais tempo.
1: E o que é que observamos nos ciclistas?
2: Observamos a performance deles, a velocidade com que eles vêm e apreciamos os nossos preferidos, não é?
1: Claro. Inês, tu és uma fã de ciclismo?
0: Eu devo dizer que desde que tenho o meu namorado, sim, sou.
1: A sério?
0: Sim,
1: e tens
0: sim,
1: um ciclista favorito?
0: Ai, também
1: nesta
0: não,
1: prova.
0: Não me ponhas com não me ponhas nesses problemas, nesses assados, sei lá como é que se chamam os ciclistas. Eu torço por aquilo que o meu namorado torcer, a verdade é essa.
1: Claro, exatamente. Eu por acaso confesso que sou um grande fã de ciclismo.
0: A sério?
1: Eu gosto muito, claro, eu adoro ver a partida e a chegada. Curiosamente, nunca vi a parte do meio, porque a volta a Portugal acontece a seguir ao almoço e eu por norma dá-me ali uma certa
0: estrela. Ah, claro, tinha que ser.
1: Aos senhores isto também acontece, não? Conseguem ver uma prova do início ao fim ou adormecem ali uns bocadinhos?
3: Ai, adormeço. Ai, está.
1: Adormece?
3: Adormeço. O princípio eu consigo ver bem e o final, a parte final.
1: Claro.
3: E o resto, se começar assim, dá um bocadinho de sono.
1: Começa a cabecear, não é?
3: É, exatamente.
1: E porquê que
3: se tiver um sofá, melhor ainda.
1: Claro. E porquê que vêm até aqui ver a volta a Portugal? Não se vê melhor em casa? Porquê que escolhem vir ver ao vivo?
3: Já que estou aqui e acaba aqui a etapa, venho aqui, está a ver?
1: Exatamente.
3: É isso.
1: E estes 30 segundos em que nós vemos os ciclistas a passar, compensam a espera que temos aqui?
4: Ai, compensa perfeitamente.
1: É?
4: Sim. É uma emoção muito grande vê-los ao vivo. Já que moro aqui...
1: Fica impressionada quando vê os ciclistas?
4: Ai, fico, porque eu gosto de ciclismo. Acho que é giro, é uma prova de grande esforço.
1: E o que é que sente quando eles chegam?
4: Acho emoção. Pronto, gosto de os ver.
1: E tem um ciclista preferido?
4: Rui Oliveira.
1: E a senhora, também tem um ciclista preferido?
5: Rui Oliveira.
1: Temos aqui todos uma claque do Rui Oliveira.
3: Rui Oliveira, exatamente.
2: E é o Rui Oliveira.
3: E hoje vai já passar para a frente, é já.
1: Hoje o Rui Oliveira vai ganhar.
3: Já fica.
2: Da camisola dinamarquês, ganhou ontem no prólogo e então hoje queremos que ele passe já para a frente.
1: Temos aqui especialistas,
0: estão quase ao nível do Eduardo Soares da Silva.
1: Quase ao nível.
2: Queremos que seja ele.
1: Exatamente. Então, olha, já que eu tenho aqui tantos especialistas em ciclismo e grandes fãs, eu propunha que se tornassem numa claque. Como é que vão fazer quando o Rui Oliveira passar? Estão prontos? 1, 2, 3. Bora, claque.
6: Rui!
0: Grande
1: maravilha de claque.
0: Sim, senhora.
1: Maravilha de claque. Incrível.
0: Grande claque, Manel. Grande claque. Quero saber que mais ciclistas são muito apoiados como o Rui Oliveira por aí. Pode ser?
1: Vamos saber, há mais algum ciclista que seja tão apoiado como Rui Oliveira?
3: Neste momento é o Rui Oliveira.
1: É só o Rui Oliveira?
3: É português e espero que ele ganhe de volta a Portugal.
0: É português e mais nada, é isso mesmo.
2: Chama o Rafael, qualquer coisa. Está entre si, também é português, que é da Almada.
1: Pronto, agora já estamos aqui num daqueles fóruns de ciclismo. Entramos aqui na conversa de especialista. Mas parece que o Rui Oliveira, pelo menos em adeptos, vai ganhar esta volta.
0: Sem dúvida alguma. Por isso mesmo, quero que continues por aí, Manel, e que me ponhas a par de tudo aquilo que se está a passar, ok?
1: Combinadíssimo.
0: Combinado. Obrigada, Manel, e até já. Para já, na Renascença, há Billie Eilish com esta Wildflower e ia chegar também Imagine Dragons. Portanto, deixe-se ficar desse lado. Boa viagem, boa quinta-feira.

0: Nesta quinta-feira em que se fala sobre luxos é que nos permitimos ter, e a verdade é que eu também me permito ter alguns. Como, por exemplo, ter um despertador que é quase como se fosse solar. No fundo, eu em vez de acordar com barulho, gosto de acordar com um despertador que, à medida que o tempo vai avançando, a luz vai acendendo e o quarto vai se iluminando. E desta forma, não acordo tão mal disposta. Pelo menos, eu gosto de acreditar que não. Agora, em relação aos luxos da Elizabeth, não sei.
1: Melhor luxo.
0: Conte lá.
1: Casa limpa.
0: Sim, senhor.
1: Cama acabada de fazer de lavado.
0: Confirmo.
1: Com lençóis brancos.
0: Sim.
1: E um bom banho. Melhor luxo da vida. Elizabeth Guimarães.
0: É isso mesmo. Um beijinho também para Guimarães. E a Helena?
2: Olá, meu nome é Helena e o meu maior luxo é fazer aquilo que eu quero.
0: Oh, Helena, tão fofa, tão bom. É tão maravilhoso quando fazemos aquilo que queremos, não é? Até certa parte, digo eu. Bem, Ana.
3: Bem, eu poderia enumerar aqui imensos luxos. Mas isso eram luxos momentâneos. Luxos de uma hora, meia hora, 10 minutos, um dia.
0: Certo, ok.
3: O meu maior luxo é amar e ser amada. E saber que encontrei a alma gêmea.
0: Oh, Ana, vou chorar, Ana.
3: Sou casada.
0: Ana, vou chorar, para com isso, Ana.
3: Meu querido marido, amo-te muito. E o maior luxo que eu tenho na minha vida é sentir o teu amor e dar-te o meu amor no nosso dia-a-dia.
0: Bem, mas que declaração de amor que vai para aqui. Ana, estou emocionada, prestes a chorar. Não pode fazer uma coisa destas sem aviso prévio. O seu maior luxo é ser amada e bem amada, porque depois de uma declaração destas em plena rádio, ai, não tenho capacidade para mais. Boa viagem com a Renascença. Imagine Dragons agora.

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9: Boa tarde, são agora 5 horas, 4 nos Açores. É a altura de irmos às notícias então das 5 com Miguel Coelho. Boa tarde.
10: Olá Inês, boa tarde.
9: Quais é que são os títulos em destaque?
10: O Ministério da Educação promete para os próximos minutos o envio às escolas das notas da segunda fase dos exames. O Governo avança com regime jurídico único para todo o transporte público sobre carris, quase um ano depois do acidente com o elevador da Glória.
9: Por esta

0: 2024. Agora sim, a edição das 5 com Miguel Coelho.
1: Luís Neves diz-se absolutamente tranquilo e saúda a auditoria ordenada pelo Ministério da Justiça à Polícia Judiciária. Em declarações esta tarde em Leiria, o Ministro da Administração Interna sublinha que está desejoso de colaborar para que a verdade venha ao de cima.
2: Estou absolutamente tranquilo e ainda bem que todas essas auditorias, investigações, averiguações, audições se façam para que, no final, a verdade de tudo venha ao de cima. Portanto, quero dizer que estou absolutamente tranquilo e também que estou desejoso, se necessário for, de colaborar e contribuir com o meu conhecimento para essas questões.
1: A auditoria vai ficar a cargo da Inspeção-Geral dos Serviços de Justiça. Foi também determinada pela Ministra da Justiça uma avaliação interna sobre os casos que envolvem o funcionamento da Polícia Judiciária. Quanto ao caso específico do atrelado apreendido numa operação de combate ao tráfico de droga e transferido para uma empresa de um empreiteiro amigo de Luís Neves, o Ministério da Justiça entende que não se justifica a abertura de um processo de averiguações, na medida em que a questão está já a cargo de um inquérito dirigido pelo Ministério Público. Luís Neves vai, entretanto, ser julgado no Tribunal de Contas em causa atos que remontam ao período em que liderou a Judiciária. Falta apenas saber a data em que o julgamento se realiza. O agora Ministro garante, contudo, que foi ele próprio que pediu a intervenção do Tribunal por discordar de uma sanção que lhe foi aplicada pelo Ministério Público no valor de 2.500 euros.
2: Fui eu que requeri a intervenção do Tribunal de Contas. A Polícia Judiciária foi inspecionada. E o Tribunal de Contas entendeu que o contraditório que a Polícia Judiciária apresentou que era suficiente e deu o assunto como encerrado. O processo foi visto ao Ministério Público e o Ministério Público entendeu que num caso concreto deveria aplicar uma sanção mínima a mim, à diretora financeira e ao diretor financeiro desta área. Não é o Tribunal que me chama, não é o Ministério Público que me chama, sou eu próprio que entendo que essa decisão tem que ser revista. E por isso eu próprio convoquei o Tribunal de Contas e o Tribunal de Contas será magnânimo, como sempre.
1: Luís Neves garantiu ainda que o facto que lhe é imputado acabou por poupar dinheiro ao Estado. Diz que o problema residiu numa empresa de transportes que não apresentou fatura, mesmo tendo sido paga pela Judiciária, na sequência de uma operação policial de combate ao crime organizado transnacional, em que tinha de ser tomada uma decisão urgente e confidencial, segundo afirmou o agora Ministro da Administração Interna. E o Ministério da Educação promete para os próximos minutos o envio dos resultados da segunda fase dos exames às escolas. Numa nota divulgada esta tarde, o Ministério assegura que os resultados dos exames nacionais vão chegar até às 5h30. Afirma ainda que os agrupamentos vão poder assim fixar as pautas amanhã de manhã, tal como previsto. Quanto às reapreciações dos exames da primeira fase, que ficou marcada por problemas com a digitalização e a avaliação das provas, vão chegar aos diretores durante a manhã desta sexta-feira, diz o Ministério, acrescentando que os resultados das reapreciações deverão ser afixados durante a tarde de amanhã. Mais pormenores para ler em rr.pt. O Governo vai, entretanto, reforçar as verbas para o ensino especial, mas os colégios avisam que ainda não chega. O Executivo aumentou em 16% o financiamento dos colégios de ensino especial e atualizou o valor pago às escolas de ensino artístico especializado. A partir de setembro, os colégios com alunos encaminhados pela tutela passam a receber mensalmente 836 euros por aluno, ou seja, mais 120, face ao que estava a ser pago. A Associação de Estabelecimentos de Ensino Particular e Cooperativo considera, contudo, que estes valores continuam longe das necessidades e que o Ministério se comprometeu a apurar os custos reais, mas não indicou um prazo para esta avaliação. O Governo avança com regime jurídico único para todo o transporte público sobre carris, na sequência do acidente com o elevador da Glória, em setembro do ano passado, em que morreram 16 pessoas. Foi hoje aprovado em Conselho de Ministros um novo quadro legal que reforça a segurança e a fiscalização destes meios de transporte. Na altura do acidente surgiram indicações contraditórias por parte dos vários organismos com responsabilidade neste setor. Agora e pela primeira vez, todo o transporte ferroviário, metro, elétricos, transporte por cabo, como elevadores e funiculares e instalações classificadas de interesse histórico, cultural ou patrimonial, passam a ter o mesmo enquadramento jurídico. Continuamos a ouvir reações à morte de Francisco Carvalho Guerra, fundador da Universidade Católica do Porto. Morreu hoje aos 93 anos. À Renascença, Marcelo Rebelo de Sousa sublinha o papel determinante que teve no plano da investigação científica em Portugal e na criação do Polo Regional da Católica. Mas o ex-presidente da República começa por sublinhar a amizade que o unia a Carvalho Guerra.
3: Era além de um querido amigo, era uma grande figura da ciência e da universidade e também do Porto. Da ciência, porque teve um papel fundamental, sobretudo umas décadas atrás, no lançamento da investigação científica no nosso país. Da universidade, porque foi essencial em todo o peso que os polos que ajudou a criar, nomeadamente na Universidade Católica Portuguesa no Porto, mas em geral, representaram para a nossa universidade no Porto, porque era uma grande figura do Porto e também durante décadas teve larga projeção nacional e internacional.
1: Marcelo Rebelo de Sousa, em declarações a Pedro Mesquita, numa nota divulgada esta tarde, também o primeiro-ministro recorda Carvalho Guerra como um distintíssimo cientista e académico, além de um líder carismático, católico empenhado e um grande empreendedor. Luís Montenegro garante ainda que o seu humanismo e o exemplo de serviço ao próximo e ao país não serão esquecidos. Em rr.pt encontra outras reações e mais pormenores sobre o percurso de Francisco Carvalho Guerra. A esta hora há um incêndio ativo no concelho de Mangualde, mais de 150 operacionais apoiados por 40 veículos e seis meios aéreos combatem as chamas que lavram na zona de Póvoa de Cervães, consomem uma zona de mato. A Renascença, fonte do Comando Subregional de Emergência e Proteção Civil de Viseu, Dão Lafões, diz que até ao momento, Inês, não há casas em risco.
0: Boa, ainda bem. Pelo menos isso, Miguel. Obrigada e até daqui a uma hora.
1: Até já.
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0: É na Renascença, precisamente, e por isso, nesta altura, voltamos então ao contacto com Eduardo Soares da Silva, porque já estamos na reta final da primeira etapa. A fuga já foi apanhada, Eduardo?
8: Olá, boa tarde. Já foi. A fuga comprometeu-se há pouco com ataques na subida a Monte Lavar, em que Iker Bonilho, da Feira dos Sefaz Boa Vista, somou os 5 pontos e é um primeiro candidato à camisola da montanha, mas essa falta de colaboração e o ataque do espanhol colocou um ponto final nas ambições da fuga de 5 ciclistas. O pelotão acabou de subir ao Alto de São Pedro de Sintra. Um ciclista da Feira dos Sefaz Boa Vista tentou atacar, foi apanhado, mas de resto foi uma subida muito disputada ao longo dos 4 quilómetros. Primeiro foi à Vila do Loltano Lolé, a equipa algarvia, a colocar um ritmo duro na frente, que fez uma vítima de peso, o camisola amarela. Julius Johansson da UAE ficou para trás, o que significa que muito provavelmente vai perder a liderança. Vamos ter um novo camisola amarela hoje, a não ser que Julius Johansson consiga ainda reentrar nestes quilómetros finais, um cenário que parece pouco provável nesta altura. O grupo está mais reduzido, estarão uns 60, 70 ciclistas que muito provavelmente vão disputar ao sprint a chegada aqui no Palácio de Queluz. Estão a cerca de 14 quilómetros desta altura de chegarem aqui a Queluz, na meta.
0: Muito obrigado, Eduardo. Voltamos então a falar daqui a pouco.
8: Até já.
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0: São 5:08. Boa viagem com a Renascença e também com este takeaway que tem de ser o seu favorito. Comigo Inês Nogueira, sem Daniel Leitão, mas em setembro estamos de regresso com toda a força. 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
1: Uma ótima tarde nesta quinta-feira com a Renascença, agora que são 5:16 e nesta altura se calhar já está a sair da praia ou ainda a caminho da praia, daquela esplanada para refrescar. A verdade é que o fim de semana está aí a chegar, quem sabe até as férias, e por isso mesmo a melhor banda sonora tem de estar aqui para o acompanhar. E por isso chega agora música portuguesa. Buba Espinho e Bárbara Tinoco juntaram-se e fizeram esta Ao Teu Ouvido, que eu tenho a certeza que vai gostar. Portanto, fique desse lado, fique com a Renascença. E a seguir, vamos falar sobre outra coisa.
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0: Bubu Espinha e Bárbara Tinoco aqui na Renascença. Boa viagem com este takeaway. E a verdade é que não tarda, chega setembro. Eu não quero ser esta pessoa que começa já a falar de reentré, mas a verdade é que começamos naquela contagem decrescente de querer começar a comprar material escolar, de querer voltar às rotinas. Se bem que para quem está de férias não quero ouvir falar em nada disto, não é? Eu aposto que se Daniel Leitão me tivesse a ouvir nesta altura, está do género: mas o que é que tu estás a dizer, rapariga? Calda, de qual voltar às rotinas? Eu estou de férias, estou na praia de papo para o ar. O que é que eu quero fazer para além de estar de papo para o ar? Mais nada. Mas pronto, eu acho que setembro é sempre um bom mês, não fosse também o mês do meu aniversário. A verdade é essa. Já falamos sobre coisas ainda melhores, porque Tribeca tem novidades e nós já lá vamos, mas antes ainda há The Killers a chegar.
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0: 5h25, portanto está na hora de updates.
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0: É a altura então de sabermos, Eduardo Soares da Silva, temos ou não vencedor da etapa?
2: Olá, temos sim, terminou agora mesmo há cerca de minuto e meio, dois minutos. Francisco Campos, três a vencer na volta a Portugal. O sprinter da Team Tavira Crédito Agrícola. Ainda será preciso um fotofinish para confirmar, porque foi mesmo em cima da linha que terá superado o espanhol Daniel Cávia, da Burgos, da equipa espanhola. Foi um lançamento quase perfeito da Team Tavira, com Carlos Miguel Salgueiro a lançar o sprint de Francisco Campos, que se estreia a vencer na volta a Portugal. Rui Oliveira, da UAE, terminou no quarto lugar e muito provavelmente ainda será preciso confirmar, porque acabou agora mesmo, mas será o novo camisola amarela da volta a Portugal, isto porque o seu colega de equipa, que hoje arrancou para a etapa no primeiro lugar da classificação, Julius Johansson, descaiu na subida para Sintra, o que significa que Rui Oliveira, terminando no quarto lugar da etapa, será o novo camisola amarela da volta a Portugal, a primeira etapa conquistada por Francisco Campos, da Team Tavira Crédito Agrícola.
0: Os updates estão dados. Muito obrigada, Eduardo, e até já.
2: Até já.
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0: Nesta altura há mais música aqui na Renascença, não podia deixar de haver, não é? Daido chega agora com esta Thank You e ia chegar também Jimmy Eat World. Portanto, deixe-se de ficar com a Renascença nesta quinta-feira. O fim de semana está aí à porta, quem sabe as férias também são para aproveitar, por isso mesmo, fique connosco, fique com este takeaway comigo e Inês Nogueira até às 7 da tarde.

E eu sei que estamos em agosto, mas está na altura de irmos a novidades sobre o Tribeca, porque está aí o Tribeca Open Air. Não sabe o que é? Eu explico. Então, Lolé e Sintra recebem as primeiras sessões do Tribeca Open Air já nos dias 10 e 25 de agosto. Esta iniciativa propõe então assim um prazer que só as noites quentes de verão permitem, não é? Cinema ao ar livre. Em exibição vai estar então o filme Eleanor the Great, que marca a estreia da atriz Scarlett Johansson na realização. A entrada é gratuita e basta então reservar os seus bilhetes em tribecalisboa.pt. Não há nada que enganar, tão simples quanto isto. Reservar os bilhetes gratuitamente em tribecalisboa.pt. Mas se há coisa que o Tribeca Lisboa já nos habituou, é que a experiência cinematográfica não se fica só pelo grande ecrã, não é? Antes das sessões de cinema, há espaço então para conversas sobre cinema, criatividade, as histórias que nos são contadas e o que aprendemos precisamente com elas. Portanto, 10 de agosto, no Convento do Espírito Santo, em Loulé, a conversa tem o tema Como se conta uma história, do jornalismo à ficção, e no dia 25 de agosto, no Palácio Nacional de Sintra, onde pode ver e ouvir o podcast Lei da Paridade, ao vivo sobre o tema Histórias que se repetem e o que aprendemos com elas. Fica aqui o aviso para já. À música portuguesa.

Boa viagem, uma ótima quinta-feira e atenção. Atenção, que eu só vou dizer isto uma vez. Por favor, que se acusem as pessoas que estão igualmente viciadas na novela Páginas da Vida. Por favor, WhatsApp é todo vosso. 962-007-500. Eu sei, já confessei aqui várias vezes que eu volta e meia fico colada numa novela. Esta está a ser do momento. E estou naquela fase em que volto atrás para ver todos os pormenores. E até... atenção, subscrevo uma plataforma para poder ver os episódios da frente. Se faz exatamente o mesmo que eu ou não, por favor, partilhe comigo. E vamos então especular sobre estas páginas da vida que estão a dar conta da minha cabeça e até a dar conta do meu sono, porque eu ontem queria me deitar cedo e não deu. Não deu porque a novela não terminou. E enquanto a novela não termina,

belas, neste caso sobre as páginas da vida, que é a que eu confesso que estou a ver e que estou colada ao ecrã da televisão, mas pelos vistos não sou a única. Tenho aqui uma mensagem no WhatsApp a dizer: olá, boa tarde, eu estou super agarrada a páginas da vida, trabalho por turnos e não é fácil assistir diariamente. Hoje tinha de estar a pé às 5h30 e tive quase até às 2 da manhã a ver os episódios anteriores, mas de facto, quem corre por gosto não cansa, diz o António de Torres Vedras. É verdade, quem corre por gosto não cansa. E por isso, continuamos agarrados a páginas da vida a ver o que é que vai acontecer na vida de Lourenço Ortigão e dos seus filhos, não é? Lourenço Ortigão, se bem que é o Tomás. O Tomás, a Maia de Almeida, é que está ali a dar conta da minha cabeça, mas pronto, são pormenores à parte. Nesta altura, é a altura de ouvir música e música portuguesa. Chegam os vizinhos com Casara para Esquecer. Tenho a certeza que sabe esta de cor e salteado. Se não souber, devia saber e pode aproveitar para o fazer agora. Vizinhos com Casara para Esquecer e logo depois então Imagine Dragons aqui na Renascença. Deixe-te ficar com o Takeaway. Fique comigo, Inês Nogueira, até às 7.

6 da tarde, eu sei que é quinta-feira, não vamos já começar só a sonhar com o fim de semana, vamos já sonhar mais à frente com a próxima semana, porque estão em jogo 12.789€ no grandioso jogo da mala, portanto, vale a pena tentar a sua sorte, porque só não ganha quem não arrisca, não é? Quem não arrisca não petisca, já dizia alguém. Por isso mesmo é para ligar 761-10-10-10, lembrar que o custo da chamada é então de 1€ mais IVA e obviamente já conhece a lenga-lenga. Quantas mais vezes ligar, maiores são as hipóteses de ganhar. Portanto, na próxima quarta-feira, já sabe. 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
7: Boa tarde, são agora 6 horas 5 nos Açores. É a altura de irmos às notícias das 6 com o Miguel Coelho. Boa tarde.
8: Inês, boa tarde.
7: O que é que há a destacar agora, Miguel?
8: Escolas já começaram a receber notas dos exames da segunda fase. Luís Neves diz-se tranquilo e saúda a auditoria ordenada pelo Ministério da Justiça à Judiciária.
7: Nesta altura, Lisboa está a chegar aos 28 graus, o Porto a chegar aos 25, Faro mais quente com 33 graus, o Funchal a chegar aos 29 e Ponta Delgada hoje com 24 graus. Agora sim, à altura de irmos à edição das 6 com Miguel Coelho.
8: As escolas já estão a receber as notas da segunda fase dos exames nacionais para fixarem amanhã de manhã. O Ministério da Educação tinha prometido que as classificações chegariam até às 5h30 da tarde. A essa hora ainda não tinham chegado a todas as escolas, segundo avançou a Renascença Filinto Lima, mas o representante dos diretores confia que serão todas enviadas ainda hoje.
9: O prazo era até às 5h30, mas admito que nos próximos minutos as escolas, todas as escolas possam ter recebido essas pautas e nós rapidamente as transformarmos, de facto, com as classificações em pautas para que os nossos alunos possam, desde logo a partir da manhã, amanhã de manhã, consultar as classificações que obtiveram nesta segunda fase.
8: Também amanhã de manhã deverão ser enviadas às escolas as reapreciações dos exames da primeira fase para serem publicadas durante a tarde desta sexta-feira. O presidente da Associação Nacional de Diretores de Agrupamentos e Escolas Públicas espera que todo o processo decorra sem incidentes.
9: Temos que aguardar, até também temos que perceber a qualidade destas pautas e destas classificações. Eu espero, sinceramente, que a palavra suspenso não apareça nas pautas. Espero isso. Portanto, temos que ver. É uma boa notícia que hoje nos foi dada às 13h10 da tarde, mas é preciso depois perceber que tipo de pautas é que nós iremos a fixar. Temos que aguardar, embora os prazos parece que estão a ser cumpridos.
8: A expectativa de Filinto Lima, representante dos diretores das escolas, ouvido pela jornalista Sandra Afonso. Luís Neves, garante estar tranquilo e saúde à auditoria ordenada pelo Ministério da Justiça? À Polícia Judiciária, a auditoria foi conhecida esta tarde, vai ficar a cargo da Inspeção-Geral dos Serviços de Justiça, uma decisão que surge na sequência dos casos que envolvem o atual Ministro da Administração Interna, que foi durante cerca de 8 anos Diretor Nacional da Judiciária. Em declarações esta tarde em Leiria, Luís Neves garantiu estar desejoso de contribuir para que a verdade prevaleça.
10: Estou absolutamente tranquilo e ainda bem que todas essas auditorias, investigações, averiguações, audições se façam para que, no final, a verdade de tudo venha ao de cima. Portanto, quero dizer que estou absolutamente tranquilo e também que estou desejoso, se necessário for, de colaborar e contribuir com o meu conhecimento para essas questões.
8: Foi também determinada pela Ministra da Justiça uma avaliação interna sobre os casos que envolvem o funcionamento da Polícia Judiciária. Quanto ao caso específico do outro lado, apreendido numa operação de combate ao tráfico de droga e que acabou na posse de um empreiteiro amigo de Luís Neves, o Ministério da Justiça entende que não se justifica a abertura de um processo de averiguações, uma vez que a questão está já a cargo de um inquérito do Ministério Público. Luís Neves vai, entretanto, ser julgado no Tribunal de Contas, em causa atos que remontam ao período em que liderou a Judiciária. O agora Ministro garante, contudo, que foi ele próprio que pediu a intervenção do Tribunal por discordar de uma sanção que lhe foi aplicada pelo Ministério Público, no valor de 2.500 euros. Luís Neves afirma ainda que o facto que lhe é imputado está relacionado com uma operação policial urgente e confidencial e acabou por poupar dinheiro ao Estado.
10: Esse facto que aí está foi para salvar uma operação policial de grande importância de combate ao crime organizado transnacional. Tinha que ser tomada uma decisão de urgência, tinha que ser tomada uma decisão sob confidencialidade e quer dizer o seguinte: a forma como essas viagens, que é de viagens que estamos a falar, foram adquiridas, pouparam dinheiro ao Estado. Qual é que é o besouro da questão? É que a empresa que foi contratada para fornecer as viagens não apresentou a fatura, apesar de ter sido paga, não apresentou a fatura. Portanto, há um facto que não é imputável à Polícia Judiciária.
8: As explicações de Luís Neves. Já em setembro, após as férias judiciais, será definida a data do julgamento no Tribunal de Contas. A marcar esta quinta-feira a notícia da morte de Francisco Carvalho Guerra, fundador da Universidade Católica do Porto. Ao longo do dia temos ouvido múltiplas reações. É o caso do Patriarca de Lisboa. Lembra a dedicação e a proximidade com que Carvalho Guerra se relacionava com todos. Dom Rui Valério, na qualidade de Magno Chanceler da Universidade Católica, destaca o modo como o professor catedrático concebeu o Centro Regional do Porto.
11: Além, obviamente, de toda a cultura de proximidade que ele sempre cultivou, não apenas ao nível dos responsáveis, dos diretores, do corpo docente da Universidade Católica, mas também com os alunos e, sobretudo, e eu gostaria muito de enfatizar esta dimensão, a maneira como ele sempre quis que a Universidade Católica estivesse situada num contexto geográfico, num contexto regional, num contexto de uma cidade, de um povo, e a maneira como ele sempre promoveu o relacionamento. Nunca concebeu a Universidade Católica como um estabelecimento de ensino fechado, mas sempre aberto à sociedade.
8: Patriarca Dom Rui Valério, ouvido pela jornalista Ana Catarina André. Francisco Carvalho Guerra morreu hoje aos 93 anos. O fogo que lavra esta hora em Mangualde, distrito de Viseu, deve ser resolvido nas próximas horas, acredita a Proteção Civil. No local estão 175 operacionais, apoiados por 7 meios aéreos. O comandante subregional de Viseu, Miguel David, explica que o incêndio começa a apresentar sinais de cedência.
12: Esperamos nas próximas horas resolver o incêndio, sim. Começa a apresentar sinais de cedência ao combate e o incêndio, neste momento, tem apenas uma frente ativa que começa a apresentar sinais de cedência aos meios.
13: Algum fator tenha estado a dificultar este combate?
12: Orografia e vento. É uma zona montanhosa e dificuldade de acesso.
8: Comandante Subregional de Viseu, da Proteção Civil, em declarações ao jornalista João Maldonado. Daqui a pouco as notícias do desporto. Há em Bola Branca destaque para a volta a Portugal. A primeira etapa terminou com a vitória de Francisco Campos, mas é Rui Oliveira, o novo camisola amarela. Também futebol, com Benfica e Braga esta noite em ação nas competições europeias. O Rui Viegas vem contar tudo, Inês, às 6:15.
7: Ficamos então à espera. Até lá, até já, Miguel Coelho.
8: Até já.
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8: Até já.
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7: Boas férias, boa viagem, se for esse o caso. Está com a Renascença e também com este takeaway. Já sabe que durante este mês, só comigo e nas Nogueira, Daniel Leitão está a aproveitar as suas merecidas férias. E aquilo que é facto é que estamos a dia 6 de agosto. Eu sei que ainda não passou muito tempo, mas não há nem uma fotografia em feed de Daniel Leitão. Portanto, eu continuo a apelar a quem me ouve para chamar a atenção de Daniel Leitão pelas mensagens. Ok, eu sei que ele já recebeu algumas, mas não lhe faz mal nenhum receber mais umas. Portanto, fica aqui a sugestão para os 10 mandamentos das férias de Daniel Leitão serem cumpridos e, obviamente, estou aqui eu, Inês Nogueira, enquanto juíza, para verificar se as coisas andam para a frente ou não. Para já, na Renascença, há Spice Girls.

Não há dúvidas de quem é Caldas são. Spice Girls aqui na Renascença, agora que são 6:10. E a verdade é que entre mergulhos e petiscos, um dos grandes prazeres deste verão e de todos os verões, a verdade é essa, para quem gosta de ler, é precisamente ter o quê? Livros. Livros em barda. É aquilo que nós queremos. Seja na praia, seja na piscina, seja à espera que a comida venha para a mesa da esplanada, seja onde for, ter um bom livro sempre à mão nunca é má ideia. E por isso mesmo é que eu tenho algumas recomendações que juntei aqui para partilhar consigo. Pelo menos uma delas, para quem não gosta de ler. Eu quero acreditar que cada vez mais pessoas gostem de ler, mas eu sei que ainda há muito aquela coisa do depois vejo em filme, depois vejo em série. Por isso mesmo, tenho de lhe falar então de um livro que já é mais... Eu acho que já podia ser considerado um clássico. Ainda assim, eu faço questão de falar nele. A Criada, da Frieda McFadden, é só assim um dos best-sellers da autora, que já virou assim filme de cinema, e portanto ficou o desafio de ler primeiro o livro para depois me dizer o que é que achou do filme, que ainda para mais tem um elenco de luxo, portanto fica a sugestão. Para já, há a Calema e Dilcinha, e logo depois aí a chegar uma bola branca com o Rui Viegas.

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2: Uma ótima tarde nesta quinta-feira com a Renascença. São 6:15, portanto está na hora. Vamos então à Bola Branca com o Rui Viegas. Boa tarde, o que é que há em destaque?
3: Olá Inês, boa tarde. Reinaldo Teixeira exige explicações a Pedro Proença. Nesta edição também Benfica e Braga quase entrarem em campo outra vez na Europa.
2: Está no ar a Bola Branca com o Rui Viegas.
3: Olá, viva, boa tarde a todos. O presidente da Liga de Clubes ainda aguarda que Pedro Proença justifique as suspeitas na arbitragem. Já vamos ouvi-lo a seguir, mas antes vamos à primeira da volta.
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3: Francisco Campos ganhou a primeira etapa da Volta a Portugal, que terminou há minutos em Queluz, no Conselho de Sintra, mas é o campeão olímpico Rui Oliveira que passa a vestir de amarelo. A reportagem do Eduardo Soares da Silva, agora aqui em direto. Eduardo, viva, muito boa tarde.
5: Viva Rui, um lançamento perfeito da Tavira Crédito Agrícola vale a conquista da primeira etapa da volta. Os últimos 30 km depois da subida à Sintra foram constantemente atacados, mas o que valeu foi um esforço da equipa algarvia já dentro do último quilómetro. Carlos Miguel Salgueiro fez um grande esforço e lançou o sprint de Francisco Campos, que venceu a sua primeira etapa na volta. Superou por muito, muito pouco o espanhol Daniel Cávia, da Burgos Burpelé, que ficou no segundo lugar. A UAE controlou boa parte da etapa, Rui Oliveira queria vencer, mas perdeu a roda certa e não conseguiu encurtar espaços para os dois ciclistas do Tavira. No entanto, tem um grande motivo para sorrir, porque Rui Oliveira é o novo camisola amarela. Julius Johansson caiu cedo e passa a liderança para o seu colega de equipa. Nas contas da geral, Rui Oliveira leva agora 3 segundos de vantagem para Rafael Reis, da Anicolor Campicarne, e 9 para Carlos Miguel Salgueiro, do Tavira.
3: Muito obrigado, Eduardo. Esta noite, após as 21 horas, o Diário da Volta na Renascença. Amanhã, recordo, correm-se 180 km entre Sines e Albufeira, a partir da 1:10 da tarde.
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3: Ainda no ciclismo, João Almeida caiu hoje na volta à Polónia. O português está em dúvida para o que resta da prova, sendo que em breve, no dia 22, terá a Vuelta, onde foi segundo em 2025. No futebol, o presidente da Liga ainda aguarda por explicações formais de Pedro Proença, após as suspeitas relacionadas com as nomeações, que acabaram por ditar a demissão do diretor técnico da arbitragem, Duarte Gomes.
6: Essa visão formal acho que é importante. Eu entendo que enquanto Presidente da Liga e enquanto Presidente da Federação, acho que tem que haver aqui uma informação institucional.
3: Reinaldo Teixeira à Renascença, na véspera do pontapé de saída nos campeonatos profissionais de 2026-27 e com uma gestão da Liga que o Presidente, eleito há pouco mais de um ano, diz ser vincadamente diferente do anterior.
6: Somos pessoas diferentes. Não devido que o Pedro quer o melhor, eu também quero o melhor, mas isso é visível, temos formas de estar diferentes.
3: De resto, quanto a estilos, Reinaldo assume-se mais próximo de outros, como seja o presidente do Benfica.
6: Se calhar os valores são semelhantes, boa gente, bons fundos. Eu sou amigo pessoal do Rui Costa e não nego isso em lado nenhum, não é? Conheço-o desde os 15 anos, tenho dele a melhor opinião como ser humano, como jogador, enfim, e como dirigente também.
3: Reinaldo Teixeira, antes do fim de semana de regresso da Primeira e Segunda Ligas, um arranque que acontece com a arbitragem debaixo de pressão, mas não só. Também o mau estado do relevado da Supertaça em Coimbra levantou mais um tema e o presidente da Liga avança com uma garantia em forma de aviso para a segunda ronda do segundo escalão.
6: A época passada, as sete esportivas colocaram 13 novos

0: gelados. Esta época vamos começar com mais 10 novos gelados, não é? E o que a Liga pode garantir é que se o estádio não tiver em condições, que não joga.
1: Reinaldo Teixeira, entrevistado pelo jornalista Luís Aresta, para ler e ver em rr.pt. E as queixas dos árbitros da categoria C3, que apitam a Liga 3, vão ser entregues à direção da Federação Portuguesa de Futebol, isto após terem sido analisadas pelo Conselho de Arbitragem, segundo revelou uma fonte ligada ao processo à agência Lusa. O impasse dos árbitros do terceiro escalão, que chegaram a parar o curso que decorreu em Tomar até ontem, aconteceu pouco tempo depois dos juízes das provas profissionais também terem interrompido os trabalhos, mas neste caso devido às declarações do atual presidente da Federação. Ganhar com conforto é a missão do Benfica esta noite na recepção ao Hearts de Cláudio Braga para a primeira mão da terceira pré da Liga Europa. Prestiani pode voltar ao 11 encarnado. Jogo às 20 horas com relato em rr.pt de Pedro Castelo e comentários de Bruno Ferreira.
2: O Benfica é claramente favorito a vencer hoje o Hearts e a ultrapassar o Hearts nesta eliminatória da Liga Europa. A equipa escocesa não atravessa um bom momento, caiu da Liga dos Campeões para esta fase, também não começou muito bem o campeonato e o Benfica pode tirar proveito exatamente disso. Acredito que hoje a equipa de Marco Silva entre forte no jogo, entre intensa, à procura do golo cedo, com o objetivo, obviamente, de resolver já hoje a eliminatória.
1: Observador do Aberdeen na Escócia, nas últimas duas épocas, o português Nuno Almeida falou hoje a Bola Branca.
3: O Estádio da Luz vai ser uma grande vantagem para o Benfica e, acima de tudo, aquilo que o Benfica tem que procurar anular é situações em que as equipas chegam muito pelos corredores laterais e muito cruzamento na área, porque o jogo aéreo, num contexto britânico, é algo que eles valorizam muito e o Benfica tem que tentar retirar essas situações que poderão causar problemas.
1: Meia hora antes, às 19h30, para a mesma fase, mas da Liga Conferência, o Sporting de Braga joga em casa com os bielorrussos do Dinamo de Minsk.
4: Na teoria, o Braga é superior a este Dinamo de Minsk. No entanto, tem que o comprovar em campo, tem que fazer hoje um bom jogo e um resultado positivo que lhe permita olhar para a eliminatória de uma forma mais desafogada e, com isso, poder gerir o tal mês de agosto que fala Carlos Vicente.
1: José Nuno Azevedo, comentador da Renascença, sobre o Braga Dinamo de Minsk. Entretanto, ainda do Benfica, Tiago Gouveia e Bruma treinam à parte do plantel das Águias. Os dois extremos não fazem parte dos planos do treinador Marco Silva, soube-se no dia de hoje. Do mercado do Sporting, Iran Kunda já pode viajar para Alvalade. O extremo internacional australiano vai custar 15 milhões de euros fixos, mais 3 milhões de bónus por objetivos e assinará até 2031. A SAD leonina já tem um princípio de acordo com o Watford. Em Espanha, reforço milionário para José Mourinho. O extremo costa-marfinense Ian Diomande, de 19 anos, foi contratado ao Leipzig até 2033 por cerca de 130 milhões de euros. É a transferência mais cara da história do Real Madrid. Antes de terminar, e ainda lá fora, há mais um português no Brasil. Depois de 8 temporadas no futebol espanhol, as últimas 4 ao serviço do Retafa, Domingos Duarte muda-se para o São Paulo. No tricolor paulista, o defesa vai reencontrar Cédric Soares e jogar ainda com Aurélio Buta. Já sabe que às 8 vai ter aqui o relato do Benfica. Para já fica tudo em rr.pt. Boa tarde.
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9: São 6h23, boa viagem com a Renascença e também com este takeaway. E dizias tu, Rui Viegas, conta-me coisas.
1: Não queremos enganos. O relato do Benfica hoje, diante do Hearts da Escócia, é em rr.pt.
9: Precisamente,
1: do
9: para
1: Pedro
9: acompanhar
1: Castelo,
9: tudo.
1: Com comentários do Bruno Ferreira, é preciso não esquecer.
9: Tal e qual, para acompanhar tudo então no site da Renascença, é bom que vá ficando atento porque o jogo não tarda, está aí, não
1: nem
9: é?
1: Nem mais. É. Daqui a pouco também já haverá equipas e às 7 teremos essas informações nas notícias, precisamente com o Pedro Castelo a partir do Estádio da Luz.
9: É isso mesmo, obrigada Rui, e a chegar está a Taylor Swift com The Fate of a Filial.
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Há músicas e músicas e depois há músicas que bem dispõem e esta é precisamente uma delas. Nobre Vagabundo de Daniela Mercury aqui na Renascença agora que são 6h34 e eu sei que ainda estamos a 6 de agosto, mas eu acho que nunca é cedo demais para planearmos a nossa vida a longo prazo. Por isso mesmo, eu tenho duas datas que tenho de pôr obrigatoriamente na sua agenda, porque se ainda não estão lá, têm de estar. Estou a falar-lhe dos dias 23 de outubro e também do dia 20 de novembro, que é precisamente quando acontecem então os Coliseus das 3 da manhã, ao vivo. É verdade, isto vai mesmo acontecer. 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Desde o extremamente desagradável ao alerta

sobre música nova chamada Manel, e que se ainda não ouviu, fica então a sugestão que eu acho que vale muito a pena. Nesta altura, se calhar, vale a pena também organizar como é que vai estar o seu dia amanhã, e para isso precisa de saber como é que vai estar o tempo. Por isso mesmo, vamos às máximas que eu acho que estão bastante agradáveis. O Porto e Ponta Delgada vão chegar aos 25 graus, Funchal a chegar aos 29, Lisboa a marcar 32 e Faro a chegar então aos 35 graus. Para já, na Renascença, há One Direction, What Makes You Beautiful, tenho a certeza que se lembra desta. Ponha mais alto.

0: 15 minutos para as 7 da tarde e parece-me que já tenho companhia, não é, Dina?
1: Mas pouco tempo, porque eu fico e tu vais.
0: Exatamente, a altura de seguir viagem com Dina Isabel é com quem fica a partir de agora. Eu estarei de regresso amanhã, à mesma hora, às 4 da tarde. Para já, a música portuguesa aqui na Renascença. Beijinhos e até amanhã.

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16: Boa tarde, são 7 horas 6 nos Açores. Vamos para as notícias. Primeiro ficamos a saber quais são os títulos em destaque.
17: Notas da segunda fase dos exames nacionais enviadas às escolas para a fixação de pautas amanhã de manhã. Luís Neves mostra-se tranquilo com a auditoria à judiciária ordenada pela Ministra da Justiça.
16: Amanhã no continente, céu pouco nublado ou limpo, máximas de 25 para Porto e Ponta Delgada, 29 para o Funchal, 32 para Lisboa. Faro vai chegar aos 35 graus. As notícias com Miguel Coelho.
17: Esta noite há pré-eliminatórias das competições europeias de futebol, com Benfica e Braga em ação. Já às 7:30 os minhotos recebem o Dinamo de Minsk, da Bielorrússia, a contar para o acesso à Liga Conferência. Meia hora mais tarde será a vez de o Benfica defrontar em Lisboa os escoceses do Hearts, na qualificação para a Liga Europa. Esta é uma partida que vai ter relato da Renascença em rr.pt com o Pedro Castelo, que já está no Estádio da Luz. Pedro, pergunto se há surpresas no 11 inicial do Benfica ou nem por isso?
5: uma grande surpresa. Muito boa tarde. Começamos mesmo por aí. Samuel Soares vai ser o guarda-redes titular do Benfica nesta partida. Trubin tinha sido titular nas duas partidas frente à equipa do Sandgallen na eliminatória anterior. Desta vez é Samuel Soares o guarda-redes. Novidades também Tomás Araújo, que se estreia esta época e logo como capitão. Entram também para o 11 Prestiani e Rafa. Aliás, Prestiani, porque quem sai é Kaminski. Rafa mantém-se, mas em princípio irá para a esquerda. Benfica com Samuel Soares, depois Alexandre Bá, Tomás Araújo, Clément Langli e Samuel Dal. No meio-campo, Enzo Barranetxea, Leandro Barreiro e Sudakov. Presumivelmente Prestiani à direita, Rafa à esquerda e Pavlidis, o homem do póquer, frente ao Sandgallen na frente de ataque. Em relação à equipa escocesa, segunda classificada da época passada no campeonato escocês, o Hearts tem como grande figura o número 10 português, Cláudio Braga, 17 golos na época passada, está também no 11 inicial dos escoceses, jogo marcado para daqui essencialmente uma hora. Para já ainda não há sinal das equipas no aquecimento e o estádio também ainda muito vazio a esta hora.
17: Pedro Castelo na Luz para o relato do Benfica Hearts, que vai poder acompanhar no site da Renascença, numa emissão online de Bola Branca, onde teremos também informações sobre o andamento do Braga Dinamo de Minsk. A emissão arranca às 7h30 em rr.pt. Na volta a Portugal em bicicleta, a primeira etapa terminou com o triunfo de Francisco Campos, do Tavira Crédito Agrícola, venceu ao sprint na chegada à Queluz. O novo camisola amarela é, contudo, o campeão olímpico Rui Oliveira da Emirates, que terminou em quarto, mas saltou para a liderança da classificação geral, destornando o companheiro da equipa, Julius Johansson. Amanhã, a segunda etapa vai levar os corredores entre Sines e Albufeira, numa distância de 180 quilómetros. As notas da segunda fase dos exames nacionais do secundário vão ser afixadas como previsto amanhã de manhã, garantia avançada pelo Ministério da Educação, que esta tarde adiantou que os resultados seriam enviados durante o dia de hoje às escolas. Já quanto às reapreciações dos exames da primeira fase, devem ser enviadas esta sexta-feira de manhã para serem publicadas durante a tarde. O Presidente A Associação de Diretores de Escolas Públicas espera que todo o processo decorra sem os incidentes que marcaram a primeira fase.
18: Temos que aguardar, até também temos que perceber a qualidade destas pautas e destas classificações. Eu espero, sinceramente, que a palavra suspenso não apareça nas pautas. Espero isso. Portanto, temos que ver. É uma boa notícia que hoje nos foi dada às 3h10 da tarde, mas é preciso depois perceber que tipo de pautas é que nós iremos afixar. Temos que aguardar, embora os prazos parece que estão a ser cumpridos.
17: A expectativa de Filinto Lima, o representante dos diretores das escolas, ouvido por Sandra Afonso. Luís Neves assegurou esta tarde estar tranquilo perante a auditoria ordenada pelo Ministério da Justiça à Polícia Judiciária. Vai ficar a cargo da Inspeção-Geral dos Serviços de Justiça, uma decisão que surge na sequência dos casos que envolvem o atual Ministro da Administração Interna, que foi durante cerca de 8 anos Diretor Nacional da Judiciária. Em declarações esta tarde em Leiria, Luís Neves garantiu estar desejoso de contribuir para que a verdade venha ao de cima. Já quanto ao caso que vai ser julgado no Tribunal de Contas e que também foi divulgado nas últimas horas, o agora ministro garante que foi ele quem pediu a intervenção do Tribunal por discordar de uma sanção que lhe foi aplicada pelo Ministério Público no valor de 2.500 euros. Luís Neves afirma ainda que o facto que lhe é imputado está relacionado com uma operação policial urgente e confidencial e acabou por poupar dinheiro ao Estado.
19: Esse facto que está foi para salvar uma operação policial de grande importância de combate ao crime organizado transnacional. Tinha que ser tomada uma decisão de urgência, tinha que ser tomada uma decisão sob confidencialidade e quer dizer o seguinte, a forma como essas viagens, que é de viagens que estamos a falar, foram adquiridas, pouparam dinheiro ao Estado. Qual é que é o busilis da questão? É que a empresa que foi contratada para fornecer as viagens, não apresentou a fatura, apesar de ter sido paga, não apresentou a fatura. Portanto, há um facto que não é imputável à Polícia Judiciária.
17: As explicações de Luís Neves, já em setembro, após as férias judiciais, será definida a data do julgamento no Tribunal de Contas. O fogo que lavra esta hora no Conselho de Mangual, de Distrito de Viseu, deve ser resolvido nas próximas horas, acredita a Proteção Civil. No local estão 200 operacionais, apoiados por 8 meios aéreos e mais de 50 meios terrestres. Há indicações avançadas à Renascença, pelo Comando Subregional de Viseu. O incêndio começa a apresentar sinais de cedência. Há cerca de uma hora deflagrou, entretanto, outro incêndio, este na zona zona de mina de água na Amadora, distrito de Lisboa. Está a ser combatido por 32 operacionais, com apoio de um meio aéreo, e referência também a um terceiro fogo que lavra a norte, em Penafiel, na zona de Abragão. 25 operacionais, apoiados por um meio aéreo, combatem as chamas, que começaram pelas 6:30 da tarde. Garrafas e latas sem símbolo Volta podem afinal continuar a ser vendidas após 9 de agosto. Esta era a data limite para o final do período de transição, mas a Agência Portuguesa do Ambiente clarificou agora as regras e autoriza o escoamento de embalagens anteriores à entrada em vigor do novo sistema de depósito e reembolso. A Associação de Hotelaria, Restauração e Similares já veio saudar esta medida por considerar digna, que permite evitar que produtos ainda aptos para consumo deixem de poder ser comercializados.
20: E faz todo sentido na minha perspectiva. São 7:06.
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20: Cá estamos nós, sou a Dina Isabel. Juntos, se quiser, é um convite que deixo, até às 8:30, para já com as músicas escolhidas sempre a pensar em si. Já está a ouvir Starship, Nothing's Gonna Stop Us Now, e vamos ter muito mais para lhe trazer ao longo desta hora e meia de emissão. Está bem assim? Está combinado? Vamos a isto!

Tão doce esta música. São 7h13, se calhar esta é aquela altura do ano em que faz sentido todos os dias estar a olhar ali para o... Como é que vai estar o tempo amanhã? Pois, eu vejo normalmente no meu telemóvel, mas eu quero poupar-lhe esse trabalho. Posso dizer-lhe que amanhã no continente vai estar céu pouco nublado ou limpo, lá está, ali as nuvenzinhas do costume no litoral oeste durante a manhã, depois passa. Aliás, tenho ouvido dizer que o litoral oeste tem tido dias maravilhosos de praia. Ainda bem que essa é a minha zona preferida. Nos Açores, céu nublado, algum sol e aguaceiros, poucas nuvens na Madeira. As máximas são de 25.

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0: dos anos 90, que não tenha esta música assim na cabeça, com a Britney Spears. São 7h22, está na Renascença, já a seguir preparadinho para si, Fernando Daniel e Dire Straits.
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25 para as 8. Eu não sei se é aquela pessoa que quando vem de férias vai dar uma... Eu não diria lavar o carro, não foi isso que eu fiz. Dá ali uma mangueirada. Porque eu, pronto, não sei, sou aquela pessoa que já teve férias, já veio trabalhar e vou estar aqui consigo durante o mês de agosto. Mas quando venho da praia tem que se dar ali uma lavadela ao carro. Porquê é que eu digo uma lavadela? Porque eu vou àqueles sítios onde tem aquelas mangueiras automáticas, metemos a moeda, porque depois quando tem que ser mais a sério, tem que ser por dentro e por fora. Felizmente eu já não tenho crianças que levem areia para dentro do carro. Felizmente o meu sítio de praia, eu vou a pé de casa para a praia, também não preciso de pôr. É uma coisinha relativamente simples. Portanto, lá vou eu com a mangueira, metade para a mangueira, metade para mim. Tem que ser sempre assim com uma roupinha fácil. Não sei como é que se dá com aquelas mangueiras. Eu normalmente quando para a moeda, ou eu tenho a ponta da mangueira muito para cima, ou então, pumba, arrisco-me a bater com ela no carro. Será que ele consegue assim também? Quando vem da praia, quando vem das férias, o seu carro merece assim este tipo de carinhos? Nunca se sabe. É a Bárbara Tinoco a ouvir agora na Renascença e a seguir o Lucas Graham. Tenha uma boa tarde, um bom regresso, seja de onde for.

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eu não quero ser aquela pessoa que já está a dizer ai, que as férias estão a cá, mas vou ser. Vou ser pelo seguinte, não tarda nada em entrar aí mais um trimestre e aí começamos a pensar nos presentes de Natal e enfim, no que é que podemos fazer, ser diferenciadores, não dar o mesmo do ano passado. O que é que pode ajudar a isso? 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Os Muse, agora na Renascença. Vamos a isto.

Que eu saiba, do início ao fim. Provavelmente esta do Não Há Estrelas no Céu é uma delas, do Rui Veloso. Quem não sabe esta música? Bom, provavelmente alguns mais distraídos. Há notícias na Renascença, às 8 em ponto, como sempre. De resto, se não quiser esperar, está tudo atualizado em RR.

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2: Boa tarde, são 8 horas 7 nos Açores. Vamos para as notícias, não sem antes sabermos os títulos em destaque.
3: O Presidente da República pede resultados rápidos nas investigações a Luís Neves. As notas da segunda fase dos exames nacionais estão a ser enviadas às escolas para fixar as pautas amanhã de manhã.
2: Amanhã conto com céu pouco nublado ou limpo, máximas de 25 para Porto, Ponta Delgada e 29 para o Funchal. Lisboa vai chegar aos 32, Faro com 35 graus. As notícias com Pedro Queiro.
3: O Presidente da República pede rapidez na auditoria que vai ser feita à Polícia Judiciária, por ordem da Ministra da Justiça. António José Seguro diz que quer conhecer os resultados o mais brevemente possível.
4: O que é importante é que tanto esta auditoria como as investigações criminais que estão a decorrer produzam resultados o mais rapidamente possível para que nós possamos ter conhecimento dessas mesmas conclusões. É muito importante que cada um, no âmbito das suas competências constitucionais, atue de acordo, de forma a preservar o Estado de Direito Democrático e as instituições da nossa democracia.
3: António José Seguro, horas depois do Ministério da Justiça ter ordenado uma auditoria e também uma avaliação interna à Polícia Judiciária, a decisão surge na sequência da sucessão de casos que envolvem o atual Ministro da Administração Interna, que foi durante cerca de 8 anos Diretor Nacional da Judiciária. Por seu lado, o próprio Luís Neves garantiu esta tarde estar tranquilo perante a auditoria, disse mesmo estar desejoso de contribuir para que a verdade venha ao de cima.
5: Estou absolutamente tranquilo e ainda bem que todas essas auditorias, investigações, averiguações, audições se façam para que, no final, a verdade de tudo venha ao de cima. Portanto, quero dizer que estou absolutamente tranquilo e também que estou desejoso, se necessário for, de colaborar e contribuir com o meu conhecimento para essas questões.
3: Já quando é o caso que vai ser julgado no Tribunal de Contas e que também foi divulgado nas últimas horas, o agora Ministro garante que foi ele que pediu a intervenção do Tribunal por discordar de uma sanção que lhe foi aplicada pelo Ministério Público no valor de 2.500 euros. As notas da segunda fase dos exames nacionais vão ser afixadas, tal como previsto amanhã de manhã, garantia avançada pelo Ministério da Educação, que esta tarde adiantou que os resultados seriam enviados durante o dia de hoje às escolas. Já quanto às reapreciações dos exames da primeira fase, devem ser enviados amanhã de manhã às escolas para serem fixados durante a tarde. O Presidente da Associação de Diretores de Escolas Públicas espera que todo o processo decorra sem os incidentes que marcaram a primeira fase.
6: Temos que aguardar, até também porque temos que perceber a qualidade destas pautas e destas classificações. Eu espero, sinceramente, que a palavra suspenso não apareça nas pautas. Espero isso. Portanto, temos que ver. É uma boa notícia que hoje nos foi dada às 3h10 da tarde, mas é preciso depois perceber que tipo de pautas é que nós iremos afixar. Temos que aguardar, embora os prazos parece que estão a ser cumpridos.
3: Expectativa de Filipe Lima, o representante dos diretores das escolas, ouvido por Sandra Afonso. O Governo vai reforçar as verbas para o ensino especial, mas os colégios avisam que ainda não chega. O Executivo aumentou em 16% o financiamento dos colégios de ensino especial e atualizou o valor pago às escolas do ensino artístico especializado. A partir de setembro, os colégios com alunos encaminhados pela tutela passam a receber mensalmente 836 euros por aluno, ou seja, mais 120 euros face ao que estava a ser pago. A Associação de Estabelecimentos de Ensino Particular e Cooperativo considera, contudo, que estes valores continuam longe das necessidades e que o Ministério se comprometeu a apurar os custos reais, mas não indicou um prazo para esta avaliação. Esta hora já se joga no Estádio da Luz, no Municipal e também no Municipal de Braga, para a pré-eliminatória das competições europeias. O Braga está nesta altura com quase 32 minutos decorridos da primeira parte. Nesta altura, tudo empatado a zero com os bielorrussos do Dinamo de Minsk. Quanto ao Benfica, defronta em casa os escoceses do Hearts na qualificação para a Liga Europa e nesta altura, com 2 minutos de jogo, já vence por 1-0. É uma partida que tem relato da Renascença em rr.pt.
2: Olha, boa notícia para os benfiquistas, exatamente, sim, que é o meu caso. São 8h04.
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2: E é com os Backstreet Boys que damos início a mais uma hora de música aqui na Renascença. Eu sou a Dina Isabel, temos algum tempo para estar juntos ainda.

Jason Bourne. Quero lembrá-lo que os podcasts da Renascença estão sempre disponíveis e que este é um bom período para pôr, enfim, toda a sua lista em dia. O Extremamente Desagradável, por exemplo, estaria aqui a esta hora, está disponível em podcast para ouvir quantas vezes quiser e quando quiser. Aproveite então estes dias, se calhar, um bocadinho mais calmos.

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Não tá fácil, música de verão, boa vibe com Virgul e Maninho a tocar aqui na Renascença. Às 8h30 vamos ter a recitação do Rosário a partir do Santuário de Fátima.

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1: Em nome do Pai, e do Filho, e do Espírito Santo, o Senhor esteja convosco. Um bem-aja a todos aqueles que estão aqui presentes em peregrinação a este santuário, à Casa da Mãe. E um bem-aja também a todos aqueles que nos seguem através dos meios de comunicação. Hoje, com toda a Igreja, celebramos a festa da Transfiguração do Senhor no Monte Tabor. E confiamos ao Senhor todos aqueles aqui presentes e todos os que nos seguem através dos meios de comunicação, todos aqueles que vivem um momento de trevas, um momento mais difícil, um momento de escuridão, para que a luz da Transfiguração, a luz, o pré-anúncio da Páscoa, possa brilhar na vida de cada uma dessas pessoas e possa dar-lhes o alento para continuar. Celebramos este Rosário com os participantes da iniciativa do Bem para o Meio, uma iniciativa do Santuário de Fátima em colaboração com os silenciosos operários da Cruz, que permite, se dispõe a dar férias para os pais com filhos com deficiência, para que aqueles que o cuidam possam ter também, aunque se breve, um tempo de descanso. Com os jovens, com os pais e com os voluntários que participam nesta iniciativa, rezamos o Terço, o Rosário. Por eles rezamos para que o Senhor os acompanhe e os ajude a levar a vida e a viver a vida segundo o modo de Jesus. Hoje, quinta-feira, e festa da Transfiguração, celebramos os mistérios luminosos. No primeiro mistério, meditamos no batismo de Jesus no Jordão. Do Evangelho de São Mateus. Jesus saiu da água, e eis que se rasgaram os céus, e viu o Espírito de Deus descer como uma pomba e vir sobre ele. E uma voz vinda do céu dizia: este é o meu Filho muito amado, no qual pus todo o meu agrado. Jesus sabe de ser Filho, e o Pai confirma-o no momento do início do ministério de Jesus. E é essa mesma consciência de ser Filho, essa mesma certeza de ser Filho, que levará Jesus a viver a sua vida e, sobretudo, a anunciar a todos aqueles com quem se encontrava. Todos nós somos chamados a viver como filhos e filhas do mesmo Pai, e por isso como irmãos e irmãs entre nós. Pai nosso, que estais nos céus, santificado seja o vosso nome. Venha a nós o vosso reino. Seja feita a vossa vontade, assim na terra como no céu.
2: Assim como nós perdoamos a quem nos tem ofendido. E não nos deixeis cair em tentação, mas livrai-nos do mal.
3: Ave Maria, cheia de graça, o Senhor é convosco. Bendita sois vós entre as mulheres, e bendito é o fruto do vosso ventre, Jesus. Ave Maria, cheia de graça, o Senhor é convosco. Bendita sois vós entre as mulheres, e bendito é o fruto do vosso ventre, Jesus.
4: Ave Maria, cheia de graça, o Senhor é convosco. Bendita sois vós entre as mulheres, e bendito é o fruto do vosso ventre, Jesus. Ave Maria, cheia de graça, o Senhor é convosco. Bendita sois vós entre as mulheres, e bendito é o fruto do vosso ventre, Jesus. Ave Maria, cheia de graça, o Senhor é convosco. Bendita sois vós entre as mulheres, e bendito é o fruto do vosso ventre, Jesus. Ave Maria, cheia de graça, o Senhor é convosco.
5: Bendita sois vós entre as mulheres, e bendito é o fruto do vosso ventre, Jesus. Ave Maria, cheia de graça, o Senhor é convosco. Bendita sois vós entre as mulheres, e bendito é o fruto do vosso ventre, Jesus. Ave Maria, cheia de graça, o Senhor é convosco. Bendita sois vós entre as mulheres, e bendito é o fruto do vosso ventre, Jesus. Ave Maria, cheia de graça, o Senhor é convosco. Bendita sois vós entre as mulheres, e bendito é o fruto do vosso ventre, Jesus. Ave Maria, cheia de graça, o Senhor é convosco. Bendita sois vós entre as mulheres, e bendito é o fruto do vosso ventre, Jesus.
1: Glória ao Pai, ao Filho e ao Espírito Santo. Ó Maria concebida sem pecado, ó meu Jesus, perdoai-nos e livrai-nos do fogo do inferno.

0: No segundo mistério, meditamos a revelação de Jesus nas bodas de Caná. Do Evangelho de São João. Como viesse a faltar o vinho, a mãe de Jesus disse-lhe: não tem vinho. Jesus respondeu-lhe: mulher, que tem isso a ver contigo e comigo? Ainda não chegou a minha hora. Sua mãe disse aos serventes: fazei o que ele vos dissera. É a tarefa de cada um dos discípulos de Jesus, dos discípulos e discípulas de Jesus, cumprir as palavras de Maria: fazei o que ele vos dissera. Porque foi o que ela também fez na sua vida como discípula e como mãe de Jesus. Pai nosso, o pão nosso de cada dia nos dai hoje, perdoai-nos as nossas ofensas, assim como nós perdoamos a quem nos tem ofendido, e não nos deixeis cair em tentação, mas livrai-nos do mal.
1: Santa Maria, Mãe de Deus, rogai por nós, pecadores, agora e na hora da nossa morte. Amém. Santa Maria, Mãe de Deus, rogai por nós, pecadores, agora e na hora da nossa morte. Amém. Santa Maria, Mãe de Deus, rogai por nós, pecadores, agora e na hora da nossa morte. Amém. Santa Maria, Mãe de Deus, rogai por nós, pecadores, agora e na hora da nossa morte. Amém. Santa Maria, Mãe de Deus, rogai por nós, pecadores, agora e na hora da nossa morte. Amém. Santa Maria, Mãe de Deus, rogai por nós, pecadores, agora e na hora da nossa morte. Amém. Santa Maria, Mãe de Deus, rogai por nós, pecadores, agora e na hora da nossa morte. Amém. Santa Maria, Mãe de Deus, rogai por nós, pecadores, agora e na hora da nossa morte. Amém. Santa Maria, Mãe de Deus, rogai por nós, pecadores, agora e na hora da nossa morte. Amém. Santa Maria, Mãe de Deus, rogai por nós, pecadores, agora e na hora da nossa morte. Amém.
0: Como era no princípio, agora e sempre. Amém. Rogai por nós que recorremos a vós. Levai as almas todas para o céu, principalmente as que mais precisarem.

0: No terceiro mistério meditamos o anúncio do Reino de Deus, do Evangelho de São Marcos. Depois de João ter sido preso, Jesus partiu para a Galileia e começou a proclamar o Evangelho de Deus, dizendo: cumpriu-se o tempo e está próximo o Reino de Deus. Arrependei-vos e acreditai no Evangelho. Está próximo o Reino de Deus. Deus faz-se próximo de cada um de nós. Não estamos sozinhos no caminho da vida. Não enfrentamos sozinhos as dificuldades da vida. Confiemos em Deus, que Ele está sempre presente, está sempre próximo de cada um de nós. Pai nosso, que estais nos céus, santificado seja o vosso nome. Venha a nós o vosso reino, seja feita a vossa vontade, assim na terra como no céu.
1: Ave Maria, cheia de graça, o Senhor é convosco. Bendito sois vós entre as mulheres. Bendito é o fruto do vosso ventre, Jesus. Ave Maria, cheia de graça, o Senhor é convosco. Bendita sois vós entre as mulheres. Bendito é o fruto do vosso ventre, Jesus. Ave Maria, cheia de graça, o Senhor é convosco. Bendita sois vós entre as mulheres. Bendito é o fruto do vosso ventre, Jesus. Ave Maria, cheia de graça, o Senhor é convosco. Bendita sois vós entre as mulheres. Bendito é o fruto do vosso ventre, Jesus. Ave Maria, cheia de graça, o Senhor é convosco. Bendita sois vós entre as mulheres. Bendito é o fruto do vosso ventre, Jesus. Ave Maria, cheia de graça, o Senhor é convosco. Bendita sois vós entre as mulheres. Bendito é o fruto do vosso ventre, Jesus. Ave Maria, cheia de graça, o Senhor é convosco. Bendita sois vós entre as mulheres. Bendito é o fruto do vosso ventre, Jesus. Ave Maria, cheia de graça, o Senhor é convosco. Bendita sois vós entre as mulheres. Bendito é o fruto do vosso ventre, Jesus. Ave Maria, cheia de graça, o Senhor é convosco. Bendita sois vós entre as mulheres. Bendito é o fruto do vosso ventre, Jesus. Ave Maria, cheia de graça, o Senhor é convosco. Bendita sois vós entre as mulheres. Bendito é o fruto do vosso ventre, Jesus.
0: Glória ao Pai, ao Filho e ao Espírito Santo. Ó Maria concebida sem pecado, ó meu Jesus, perdoai-nos e livrai-nos do fogo do inferno.

0: No quarto mistério meditamos a transfiguração de Jesus, do Evangelho de São Mateus. Jesus tomou consigo Pedro, Tiago e seu irmão João e levou-os só a eles a um monte alto. Transfigurou-se diante deles, o seu rosto resplandeceu como o sol e as suas vestes tornaram-se brancas como a luz. Uma nuvem luminosa os cobriu com a sua sombra e uma voz dizia da nuvem: "Este é o meu filho muito amado, no qual pus todo o meu agrado. Escutai-o." É a função de cada discípulo e de cada discípulo de Jesus obedecer à voz do Pai que diz: "Escutai-o, escutai Jesus, escutai o meu filho." Possa cada um de nós ser verdadeiros discípulos, ou seja, aqueles que escutam a palavra de Deus e a põem em prática. Pai nosso, o pão nosso de cada dia nos dai hoje, perdoai-nos as nossas ofensas, assim como nós perdoamos a quem nos tem ofendido, e não nos deixeis cair em tentação, mas livrai-nos do mal.
1: Santa Maria,
2: Mãe de Deus, ai-nos pecadores, agora e na hora da nossa morte. Amém.
1: Santa Maria,
2: Mãe de Deus, ai-nos pecadores, agora e na hora da nossa morte. Amém.
1: Santa Maria, Mãe de
2: Deus, rogai-nos pecadores,
1: agora e na hora da nossa morte. Amém. Santa
2: Maria, Mãe de Deus, rogai-nos pecadores,
1: agora e na hora da nossa morte. Amém. Santa Maria,
2: Mãe de Deus, rogai por nós pecadores,
1: agora e na hora da nossa morte. Amém.
2: Que graça seja convosco, e se vocês muitas vezes me
1: Santa Maria, Mãe de Deus, rogai por nós pecadores, agora e na hora da nossa morte. Amém.
2: Santa Maria, Mãe de Deus, rogai por nós pecadores,
1: agora e na hora da nossa morte. Amém. Santa Maria,
2: Mãe de Deus, rogai por nós pecadores,
1: agora e na hora da nossa morte. Amém. Santa Maria, Mãe de Deus, rogai por nós pecadores,
2: agora e na hora da nossa morte. Amém.
1: Santa Maria,
2: Mãe de Deus, rogai por nós pecadores,
1: agora e na hora da nossa morte. Amém. Amém.
0: Como era no princípio, agora e sempre. Amém. Rogai por nós que recorremos a vós. Levai as almas todas para o céu, principalmente as que mais precisarem.

0: No quinto mistério, meditamos a instituição da Eucaristia, do Evangelho de São Mateus. Enquanto comiam, Jesus tomou o pão e, depois de pronunciar a bênção, partiu-o e deu-o aos seus discípulos, dizendo: Tomai, comei, isto é o meu corpo. Em seguida tomou um cálice, deu graças e entregou-lhe, dizendo: Bebei dele todos, porque este é o meu sangue, sangue da aliança, que vai ser derramado por muitos para perdão dos pecados. A Eucaristia lembra-nos que Jesus será. Jesus, aquele que tem tudo nas mãos, escolhe colocar-se nas mãos de cada um de nós. Aceitemos este dom do Deus que se faz dom e aprendamos a fazer o mesmo com os outros. Pai nosso que estais nos céus, santificado seja o vosso nome. Venha a nós o vosso reino. Seja feita a vossa vontade, assim na terra como no céu.
1: O nosso cada dia nos dai hoje. Perdoai-nos as nossas ofensas, assim como nós perdoamos a quem nos tem ofendido. E não nos deixeis cair em tentação, mas livrai-nos do mal.
2: Ave Maria, cheia de graça, o Senhor é convosco. Bendita sois vós entre as mulheres, e bendito é o fruto do vosso ventre, Jesus. Ave Maria, cheia de graça, o Senhor é convosco. Bendita sois vós entre as mulheres, e bendito é o fruto do vosso ventre, Jesus. Ave Maria, cheia de graça, o Senhor é convosco. Bendita sois vós entre as mulheres, e bendito é o fruto do vosso ventre, Jesus. Ave Maria, cheia de graça, o Senhor é convosco. Bendita sois vós entre as mulheres, e bendito é o fruto do vosso ventre, Jesus. Ave Maria, cheia de graça, o Senhor é convosco. Bendita sois vós entre as mulheres, e bendito é o fruto do vosso ventre, Jesus. Ave Maria, cheia de graça, o Senhor é convosco. Bendita sois vós entre as mulheres, e bendito é o fruto do vosso ventre, Jesus. Ave Maria, cheia de graça, o Senhor é convosco. Bendita sois vós entre as mulheres, e bendito é o fruto do vosso ventre, Jesus. Ave Maria, cheia de graça, o Senhor é convosco. Bendita sois vós entre as mulheres, e bendito é o fruto do vosso ventre, Jesus. Ave Maria, cheia de graça, o Senhor é convosco. Bendita sois vós entre as mulheres, e bendito é o fruto do vosso ventre, Jesus. Ave Maria, cheia de graça, o Senhor é convosco. Bendita sois vós entre as mulheres, e bendito é o fruto do vosso ventre, Jesus.
0: Glória ao Pai, ao Filho e ao Espírito Santo. Ó Maria concebida sem pecado. Ó meu Jesus, perdoai-nos e livrai-nos do fogo do inferno. Rezemos pela conversão dos pecadores. Ave Maria, cheia de graça, o Senhor é convosco. Bendita sois vós entre as mulheres, e bendito é o fruto do vosso ventre, Jesus. Maria, Mãe de Deus, rezamos pela paz no mundo, Ave Maria, cheia de graça, o Senhor é convosco. Bendita sois vós entre as mulheres, e bendito é o fruto do vosso ventre, Jesus. Maria, Mãe da Igreja, rezamos pelas intenções do Papa Leão e por todas as intenções confiadas a este santuário. Ave Maria, cheia de graça, o Senhor é convosco. Bendita sois vós entre as mulheres, e bendito é o fruto do vosso ventre, Jesus. Minha Mãe, agora na hora da nossa morte. Salve, Rainha, Mãe Misericórdia. Senhor esteja convosco. Abençoe-vos Deus Todo-Poderoso, Pai, Filho e Espírito Santo. A alegria do Evangelho seja a nossa força, e em paz o Senhor vos acompanhe.
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4: Boa noite, são 9 horas, 8 horas nos Açores. As notícias na Renascença destaque-se a esta hora.
5: O Presidente da República pede resultados rápidos nas investigações que estão a ser feitas a Luís Neves. As notas da segunda fase dos exames nacionais devem ser fixadas amanhã de manhã. O Presidente da República pede rapidez na auditoria que vai ser feita à Polícia Judiciária por ordem da Ministra da Justiça. António José Seguro diz que quer conhecer os resultados o mais brevemente possível.
6: O que é importante é que tanto esta auditoria como as investigações criminais que estão a decorrer produzam resultados o mais rapidamente possível para que nós possamos ter conhecimento dessas mesmas conclusões. É muito importante que cada um, no âmbito das suas competências constitucionais, atue de acordo de forma a preservar o Estado de Direito Democrático e as instituições da nossa democracia.
5: António José Seguro, horas depois do Ministério da Justiça ter ordenado uma auditoria e também uma avaliação interna à Polícia Judiciária, a decisão surge na sequência da sucessão de casos que envolve o atual Ministro da Administração Interna, que foi durante cerca de 8 anos Diretor Nacional da Judiciária. Por seu lado, o próprio Luís Neves garantiu esta tarde estar tranquilo perante a auditoria, disse mesmo estar desejoso de contribuir para que a verdade venha ao de cima.
7: Estou absolutamente tranquilo e ainda bem todas essas auditorias, investigações, averiguações, audições se façam para que, no final, a verdade de tudo venha ao de cima. Portanto, quero dizer que estou absolutamente tranquilo e também que estou desejoso, se necessário for, de colaborar e contribuir com o meu conhecimento para essas questões.
5: Já quanto ao caso que vai ser julgado no Tribunal de Contas e que também foi divulgado nas últimas horas, o agora Ministro garante que foi ele que pediu a intervenção do Tribunal por discordar de uma sanção que lhe foi aplicada pelo Ministério Público no valor de 2.500 euros. Afinal, o empreiteiro amigo de Luís Neves não terá feito obras apenas em casa do agora Ministro da Administração Interna. De acordo com a TVI, a empresa Constru Barcelos terá também realizado intervenções na casa de Álvaro Pires, diretor financeiro da Polícia Judiciária. Segundo esta investigação, as obras terão decorrido na charneca da Caparica. As notas da segunda fase dos exames nacionais vão ser fixadas, tal como previsto amanhã de manhã, garantia avançada pelo Ministério da Educação, que esta tarde adiantou que os resultados seriam enviados durante o dia de hoje às escolas. Já quanto às reapreciações dos exames da primeira fase, devem ser enviados amanhã de manhã às escolas, para serem fixados durante a tarde. O Presidente da Associação de Diretores de Escolas Públicas, Filipe Lima, espera que todo o processo decorra sem os incidentes que marcaram a primeira fase.
8: Temos que aguardar, até também porque temos que perceber a qualidade destas pautas e destas classificações. Eu espero, sinceramente, que a palavra suspenso não apareça nas pautas. Espero isso. Portanto, temos que ver. É uma boa notícia que hoje nos foi dada às 3h10 da tarde, mas é preciso depois perceber que tipo de pautas é que nós iremos a fixar. Temos que aguardar, embora os prazos parece que estão a ser cumpridos.
5: A expectativa de Filipe Lima, o representante dos diretores das escolas, ouvido pela jornalista Sandra Afonso. No futebol, é noite de pré-eliminatórias das competições europeias. O Sporting de Braga vence aos 73 minutos do jogo os bielorrussos do Dinamo de Minsk por 1-0, gol de penalti marcado por Ricardo Horta mesmo antes do intervalo. Quanto ao Benfica, regressa do intervalo, regressou há pouco menos de meio minuto. Regressa do intervalo e venceu os escoceses do Hearts na qualificação para a Liga Europa. Vence nesta altura por 3-0. Com gols de Rafa Silva, Tomás Araújo e Pavlidis de penalti, numa partida que tem relato da Renascença em rr.pt.
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11: A volta coroa mais um estreante. A primeira etapa foi conquistada por Francisco Campos, da Tinta Vira Crédito Agrícola. O ciclista de Penafiel foi o mais rápido num sprint emocionante na chegada ao Palácio Nacional de Queluz e foi preciso fotofinish para confirmar que tinha mesmo batido o espanhol Daniel Cávia, da Burgos. Aos 28 anos, cumpre finalmente o sonho de levantar os braços na grandíssima.
12: Hoje foi um dia muito feliz para mim, para a equipa, para mim em especial, a minha primeira etapa na Volta a Portugal. Já corro há alguns anos e tenho tentado sempre estar a discutir e estar nos primeiros, mas ganhar é outro nível.
11: Os últimos 30 km foram muito disputados, com muitos ataques, a partir da subida ao alto de São Pedro de Sintra, que retirou muitos dos sprinters mais tradicionais da disputa pela etapa. O Tavira até planeou lutar pela vitória com Carlos Salgueiro, que é da região e conhece muito bem estas estradas, mas tudo mudou quando o líder da equipa ficou para trás.
13: A chegada é a 5 km da minha casa e daqui ao lado, passo a caderná todos os dias e tínhamos o plano de eu conheço muito bem os quilómetros finais, tinha a ideia de atacar a cerca de 6, 7 km da meta e caso resultasse, pronto, ganhava eu, caso não resultasse, tínhamos o campo para sprintar, mas infelizmente a passar na subida de Sintra, a meio da subida nos carris, o Afonso furou a roda da frente e veio a prosseguir até à meta, não consegui mais encostar e claro que eu não podia estar a atacar como o líder atrasado a fazer o perder mais tempo, não é? E então contemporizámos ao máximo, arranquei, fiz um lançamento perfeito, ele só teve de passar e no último instante ainda achei que o homem da Burgos pudesse passar, mas foi... Esperei até ao risco para ver se ele levantava os braços. Não sabia se eu tinha ganho, se não. Foi um dia perfeito.
11: Carlos Salgueiro foi terceiro na etapa e sobe também a terceiro na classificação geral, a 9 segundos da liderança, o que abre uma chance de lutar pela camisola amarela no dia de amanhã.
13: Era um sonho para mim vestir a camisola amarela na volta a Portugal. Agora estou a 9 segundos, mais perto estou.
11: Vidal Fitas é o histórico diretor desportivo da equipa Algarvia. Lamenta que o líder Afonso Silva tenha perdido mais de um minuto, mas destaca o triunfo de Francisco Campos.
14: Ganhar é muito difícil, seja ele quando for. É evidente que os ciclistas que andam ali a bater na trave, muitas das vezes, leva uma carreira para ter uma vitória.
11: Julius Johansson, da UAE, não defendeu a camisola amarela, ficou para trás na subida de Sintra, mas cumpriu o plano anunciado. A amarela passa para o seu colega de equipa, Rui Oliveira.
15: Ainda não foi a vitória tão desejada que queria, mas acho que também não podia pedir melhor fim que vestir a camisola amarela. Tenho que dar os parabéns ao Francisco e à equipa do Tavira que leu o final de uma maneira muito boa e eu já não consegui chegar na frente, mas lá está. Saí na mesma feliz porque vesti a camisola amarela. Foi já um dia incrível ouvir o meu nome estrada fora e... agora, poder fazer pelo menos uma etapa de camisola amarela é simplesmente incrível e só tenho que agradecer à minha equipa.
11: O campeão olímpico terminou no quarto lugar da etapa depois de perder a roda de Axel van der Tuck, que atacou dentro dos últimos 2 km. O holandês corre pela Euskaltel Euskadi, uma equipa basca que já teve uma filosofia semelhante ao Athletic Club, exclusivamente com atletas da região, mas nos últimos anos decidiu abrir as fronteiras, segundo conta o diretor da equipa, Pablo Urtasun.
16: No final, bueno, el ciclismo se ha globalizado mucho, hemos tenido que abrir un poco fronteras, pero es verdad que la inmensa mayoría de los corredores son vascos y esa es nuestra filosofía, ¿no? Trabajar con jóvenes vascos, hacer que mejoren, que se desarrollen y bueno, en el futuro ir viendo, ¿no? Si, la verdad que el País Vasco es una de las zonas con más tradición ciclista del mundo y después de 30 años el equipo sigue manteniéndose y bueno, no es fácil, cada vez está más complicado conseguir sponsors y financiación cada vez es más complicado, pero bueno, nosotros nos mantenemos ahí y esperemos que sea así por mucho tiempo.
11: No próximo ano a equipa recebe um reforço de peso, Mikel Landa, um dos ciclistas de maior destaque em Espanha nos últimos 15 anos.
16: Sim, sí, creemos que é um passo adelante no projeto, sempre é um passo importante que venha a correr desde esse nível. E, bueno, que pode ajudar a crescer ao projeto, esperemos que assim seja.
11: Euskaltel Euskadi não esteve na volta no ano passado, mas a presença é para manter. E quem sabe, Mikel Landa pode percorrer as estradas nacionais.
16: Hoje em dia, com o tema dos pontos, as voltas contra mais dias tienen, salen peor, porque as etapas não suman muito. Mas também é verdade que hemos pensado que para o desarrollo dos ciclistas é bom uma prova como esta, larga, que este ano não temos a volta a Espanha e.
17: Uma mini volta.
16: Sim, sí, há que meterles voltas de dias para que possam ir subindo o nível os chavales.
11: A volta a Portugal rumo ao Sul amanhã. Há 3 anos que não passava pelo Algarve. A tirada de 180 km arranca em Sines e termina em Albufeira e será previsivelmente mais um dia para os sprinters.
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4: A informação está em permanência no site da Renascença e também na aplicação. Eu sou o Oscar Daniel, está com o Hotel Califórnia. Vamos estar juntos até perto da meia-noite. Little Lies, Fleetwood Mac, a começar esta hora, logo depois está em Xadé. Tenham uma boa noite, boas férias.

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0: Ana Lutz está com Renascença sempre no Quigol Hotel Califórnia, comigo Oscar Daniel até perto da meia-noite. Vamos estar juntos nestas primeiras horas da noite aqui na Renascença. Desejo-lhe uma ótima noite, umas boas férias, está de férias. Para si que está em viagem, uma boa viagem. Está a trabalhar, bom trabalho. Logo a seguir, vem aí da Animals.
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Banda lendária do rock inglês, The Animals, formada em Newcastle em 63, marcou uma invasão britânica com os seus blues rock enérgico, famosos pelo megalite The House of Rising Sun. O grupo adotou o nome devido à sua postura selvagem em palco, em homenagem ao amigo apelidado de Animal. The House of the Rising Sun foi gravado em apenas, imagine, logo à primeira, só uma vez, e resultou nisto, que ainda é um grande sucesso nos dias de hoje. House of the Rising Sun, The Animals, na madrugada da Renascença. Tenha uma boa noite.

0: Como sempre, o Paulo Soares traz-nos o seu Walkman, as músicas que andaram no seu Walkman e no seu. Ele recupera aqui algumas dessas músicas. Hoje com Björk.
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Quando hoje em dia liga a TV e se apercebe que não está a dar nada de jeito, que surpresa, o mais provável é ir para uma plataforma de streaming e entrar num scroll interminável com trailers de séries, filmes e afins. E no fim, acaba por não ver nada. Em Portugal havia dois canais de TV até ao início dos anos 90. Em outubro de 92 aparece a SIC, em fevereiro do ano seguinte a TVI. E de repente tínhamos quatro canais. Um abuso de escolha. Felizmente as antenas parabólicas já tinham invadido os telhados dos prédios, transformando a paisagem urbana e dando-lhe um look bastante futurista. De repente começamos a ver canais como o Eurosport, a Sky One ou a MTV, com programas completamente diferentes do que estávamos habituados. É neste contexto que apanha Bjork no Tonight Show, que dava na Sky One com semanas de atraso. Mas quando se trata de conhecer música nova e boa, antes tarde que nunca.

É com esta Human Behavior que fica a conhecer a voz única de Björk, uma islandesa já com uma carreira consolidada com a banda Sugar Cubes, mas que em 93 lança a solo com o

0: muito misteriosa, meio bizarra mesmo, um look exótico, um timbre único, uma cadência como nunca tinha ouvido
1: e letras que a diferenciam de toda a gente.
0: É impossível meter Bjork numa caixa. Ela é ela própria, sem pretensões de se parecer com alguém. Bjork é tudo menos convencional. Talvez por isso conseguiu reunir uma legião de fãs um pouco por todo o mundo, quebrando a barreira dos géneros musicais. Fãs de eletrónica, do rock alternativo, da pop mainstream, todos juntos a ouvirem uma artista que nunca obedeceu a regras.

sempre achei a Björk uma das artistas mais geniais da sua geração. Quando a ouço, parece que estou no meio de um conto de fadas. Conta histórias que nem sempre acabam bem? Verdade. Mas quem disse que era obrigado?

Soares, que pode voltar a ver nas redes sociais, quer em rr.pt, quer também nas redes sociais da Renascença, nas habituais, onde quiser. António Variações, com a

Sou apaixonado pela voz desta senhora, Anastasia I'm Out of Love. Desejo-lhe uma ótima noite com a Renascença. Estamos já na noite de quinta-feira. Vou estar consigo até bem perto da meia-noite e 12.789 euros é quando está no grandioso jogo da mala. 12.789 euros. 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
12: Boa noite, são 10 horas 9 nos Açores. As notícias na Renascença destaques a esta hora.
13: O Presidente da República pede resultados rápidos nas investigações ao Ministro Luís Neves. No futebol, tudo bem encaminhado em noite de pré-eliminatórias das competições europeias. O Sporting de Braga venceu por 1-0 os bielorrussos do Dinamo de Minsk, que marcou Ricardo Horta de penalti, mesmo antes do intervalo. Quanto ao Benfica, fez pela vida para ter uma segunda mão mais tranquila, goleou os escoceses do Hearts na qualificação para a Liga Europa por 6-1, com golos de Rafa Silva, Tomás Araújo e Pavlidis de penalti, ainda na primeira parte. Já no segundo tempo, Prestiani, Duran e Sheldrup de penalti também marcaram. O Presidente da República exige rapidez na auditoria que vai ser feita à Polícia Judiciária, por ordem da Ministra da Justiça. António José Seguro diz que é preciso conhecer os resultados o mais brevemente possível.
14: O que é importante é que tanto esta auditoria como as investigações criminais que estão a decorrer produzam resultados o mais rapidamente possível para que nós possamos ter conhecimento dessas mesmas conclusões. É muito importante que cada um, no âmbito das suas competências constitucionais, atue de acordo de forma a preservar o Estado de Direito Democrático e as instituições da nossa democracia.
13: António José Seguro, horas depois de o Ministério da Justiça ter ordenado uma auditoria e também uma avaliação interna à Polícia Judiciária. A decisão surge na sequência de sucessão de casos que envolvem o atual Ministro da Administração Interna, que foi durante cerca de 8 anos Diretor Nacional da Judiciária e que sai, tal como o resto do Governo, fragilizado de todo este processo. Essa análise de Ana Rita Campos, advogada na área penal, diz que Luís Neves já deveria ter dado explicações há mais tempo.
15: O senhor Ministro da Administração Interna não sabe nem hoje, nem há 3 semanas, que tem este processo de Tribunal de Contas. Sabe há muito tempo. E, portanto, ele devia ter sido o primeiro a trazer isto para cima da mesa. Eu acho que uma pessoa que dá as explicações que o senhor Ministro deu há uma semana, que sabe disto e que não é ele próprio a trazer isto, ele está numa situação em que está a correr atrás do prejuízo quando qualquer destes assuntos tem vindo à baila. E, portanto, isto não é bom para a política, isto não é bom para ele, que é, como disse, e bem, mais uma situação que o fragiliza e que fragiliza o governo. E isto é que também é preciso dizer, isto fragiliza profundamente o governo, pois sem dúvida que é e nós não precisávamos nada disto.
13: A avaliação de Ana Rita Campos, especialista nas áreas de Direito Penal e Económico Financeiro, ouvida aqui pela jornalista Maria João Costa. O número de portugueses que ganha salários acima de 3 mil euros, já feitos os descontos, quase duplicou em 3 anos e na última década quadruplicou. É o que avança a consultora Randstad, com base nos dados do Instituto Nacional de Estatística. Ainda assim, mais de 1 em cada 3 trabalhadores por conta de outrem, cerca de 1,5 milhão de pessoas, continuam a receber por mês entre 900 e 1.200 euros. Quanto à taxa de desemprego, está no valor mais baixo de sempre e a população ativa ultrapassa pela primeira vez os 5 milhões e 700 mil pessoas. 2 homens suspeitos de pertencerem a uma rede de tráfico de droga foram detidos em Lagos, mas um deles sofreu lesões graves quando saltou de um segundo andar para tentar fugir. Foi internado. De acordo com a Polícia Judiciária, os homens de 27 e 35 anos são suspeitos de promover, distribuir e vender drogas através das redes sociais a cidadãos estrangeiros que estavam de férias no Algarve. Está tudo em rr.pt. Fique com o Oscar Daniel.
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12: A informação está em permanência no site da Renascença e também na aplicação. Hotel Califórnia na Renascença, comigo Oscar Daniel, Paulinho Coelho está de férias. Desejo-lhe uma ótima noite, boas férias, se for o seu caso. Vamos estar juntos até bem perto da meia-noite. Fantasia.

Glory of Love, grande sucesso de Peter Cetera. Vamos ter um dia de céu pouco nublado no território do continente, máximas de 25 graus para o Porto, 32 para Lisboa, 35 para Faro. Nas ilhas, muitas nuvens em Ponta Delgada, máxima de 24 graus. Funchal, com céu pouco nublado, a máxima prevista é de 29 graus. Vem, entre aspas, pequena flor, mas para já, Pointer Sister, Jam for my life.

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0: Está com a Renascença sempre que igual, não tarda nada. Está aí a Sofia Alex Baxter com Murder on the Dance Floor.
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0: Sophie Alex Baxter, nascida em Inglaterra, ela ganhou destaque no final da década de 90 como vocalista da banda indie rock da Audience. Após a dissolução da banda, ela seguiu uma carreira solo, ao que tudo indica, muito bem sucedida. Murder on the Dance Floor, Sophie.

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1: Face de George Michael. 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
6: Boa noite, são 11 horas 10 nos Açores. As notícias na Renascença, destaques a esta hora.
7: É inaceitável que o Estado se tenha demitido do apoio social, quem o diz é António José Seguro. No futebol, tudo bem encaminhado em noite pré-eliminatórias das competições europeias. O Benfica tem quase os dois pés na derradeira pré-eliminatória, que dá acesso à Liga Europa. Esta noite não fez por menos, goleou os escoceses do Hearts por 6-1, com golos de Rafa Silva, Tomás Araújo, Pavlidis, Prestiani, Duran e Sheldrup. No final, o técnico Marco Silva falava de uma boa exibição.
8: Uma exibição muito positiva da nossa equipa, uma primeira parte de muita qualidade, de boa qualidade. Perceber que a equipa está a melhorar, que se vê coisas que temos vindo a preparar. A primeira parte positiva, a segunda parte não começámos bem, há aqui dizê-lo. Perdemos algumas bolas que não devíamos. Naturalmente o adversário mudou a estrutura tática, mudou para três centrais, demorámos um pouco a ajustar aquilo que era o nosso posicionamento e os momentos de saltar à pressão. Quando conseguimos, depois voltámos outra vez a estar estáveis no jogo e a conseguir depois ter o controle do jogo de uma forma mais clara do que foram os primeiros 20 minutos da segunda parte. De uma forma geral, um jogo bem conseguido, uma primeira parte muito boa em muitos momentos e é o que é.
7: Já o Sporting Braga venceu por 1-0 os bielorrussos do Dinamo de Minsk, que marcou Ricardo Horta de penalti mesmo antes do intervalo e segue em vantagem para a segunda mão nesta preliminatória, mas da Liga Conferência. É inaceitável que o Estado se tenha admitido do apoio social, nomeadamente no apoio à terceira idade, quem o diz é António José Seguro. O Presidente da República defende que o Estado tem falhado consecutivamente na resposta às necessidades dos idosos e dá como exemplo a falta de vagas em lares que leva milhares de famílias ao desespero.
9: É inaceitável que o Estado se tenha admitido em tão larga medida de responder a esta necessidade que leva milhares de famílias ao desespero. Não cabe ao setor social substituir-se às responsabilidades do Estado. Milhares de famílias aguardam dolorosamente uma resposta. E a tendência é de agravamento de um problema que todos temos o dever de impedir que se transforme numa tragédia geracional.
7: António José Seguro na cerimónia de inauguração de uma estrutura residencial para pessoas idosas em Vila Chã de Sá, em Viseu, lamentou ainda que Portugal seja o terceiro país da União Europeia com menos camas por idoso em lares. São menos de 4 camas por cada 1000 pessoas com mais de 65 anos, quando a média dos países da OCDE, vez de 4, é de 41 camas. O julgamento do atual Ministro da Administração Interna pelo Tribunal de Contas não pode, do ponto de vista jurídico, determinar a demissão de Luís Neves. Essa análise da Ana Rita Campos, advogada especialista em Direito Penal e Económico ao Financeiro, explica que o antigo diretor da Judiciária pode ter de devolver o dinheiro ou pagar uma multa, mas poderá não comparecer sequer em tribunal.
10: Ele não é obrigado a comparecer ao julgamento, isso é uma regra específica deste tipo de processo no Tribunal de Contas, portanto, eu não sei se ele se indicou a si próprio como parte para fazer declarações. Ele pode não comparecer, portanto, mas não é pelo facto de ser ministro, é pelo facto da organização e funcionamento do Tribunal de Contas contemplar essa possibilidade. As consequências que são aplicadas com as decisões do Tribunal de Contas são consequências sancionatórias, isto é dizer que determinada despesa não foi feita de acordo com as regras, ou responsabilidades reintegratórias, ou seja, de devolver o dinheiro mal gasto em violação das regras ao Estado. que ele exerce, do ponto de vista jurídico não há qualquer impacto.
7: Análise da advogada Ana Rita Campos, ouvida por Maria João Costa, isto depois do Presidente da República ter exigido rapidez na auditoria que vai ser feita à Judiciária por ordem da Ministra da Justiça. António José Seguro diz que é preciso conhecer os resultados o mais brevemente possível, isto horas depois do Ministério da Justiça ter ordenado uma auditoria, também uma avaliação interna à Judiciária. A decisão surge na sequência da sucessão de casos que envolvem o atual Ministro da Administração Interna e que foi durante cerca de 8 anos Diretor Nacional da Judiciária.
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6: As notícias em permanência no site da Renascença e também na aplicação. Eu sou o Oscar Daniel, desejo-lhe uma boa noite. Fica até perto da meia-noite. Ela Langley, Be Her, logo depois tribalistas.

0: O New de Pink está com a Renascença, sempre nunca igual. Boa viagem, boas férias com a sua rádio. Whitney Houston, para ver já a seguir.
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voz extraordinária, Whitney Houston, I Will Always Love You. 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Chuva de Amor com Kalema. Boa noite.

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1: Red Hot Chili Peppers. Está com a Renascença, sempre no que igual. Eu sou o Oscar Daniel. Desejo-lhe a continuação de uma ótima noite. The Scientist, Coldplay. Encontro-me a marcada a qualquer instante. Aqui na Renascença, sempre no que igual.

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Boa noite com São Francisco de Assis. Senhor, fazei de mim um instrumento da vossa paz. Onde houver ódio, que eu levo o amor. Onde houver ofensa, que eu levo o perdão. Onde houver discórdia, que eu levo a união. Onde houver dúvida, que eu levo a fé. Onde houver erro, que eu levo a verdade. Onde houver desespero, que eu levo a esperança. Onde houver tristeza, que eu levo a alegria. Onde houver trevas, que eu levo a luz. Ó Mestre, fazei que eu procure mais consolar que ser consolado, compreender que ser compreendido, amar que ser amado, pois é dando que se recebe, perdoando que se é perdoado, e é morrendo que se vive para a vida eterna.

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1: Boa noite, é agora meia-noite, 11 horas nos Açores. Está com a Renascença, já a seguir vamos às notícias, mas antes os títulos em destaque nesta edição.
2: Benfica e Braga aproveitaram o fator casa para se adiantarem nas pré-eliminatórias das competições europeias. É inaceitável que o Estado se tenha admitido o apoio social, quem o diz é António José Seguro. O Benfica está bem encaminhado para chegar à última pré-eliminatória que dá acesso à Liga Europa. Nesta noite goleou os escoceses do Hearts por 6-1, com golos de Rafa Silva, Tomás Araújo, Pavlidis, Prestiani, Duran e Sheldrup. No final, o técnico Marco Silva reconheceu que a vantagem é confortável, mas não querem bandeirar em arco.
3: O primeiro jogo com um resultado muito positivo e que nos dá não conforto, mas confiança para aquilo que é o segundo jogo. Quando consegues ganhar por esta vantagem, naturalmente sentimos que a eliminatória está do nosso lado, mas não há facilitismos e é muito importante para nós, e não vamos falar agora da segunda mão, porque ainda temos um jogo pelo meio, mas quando chegar o momento, claramente encarar o jogo num ambiente, independentemente da vantagem que temos, num ambiente que é sempre hostil para jogar, um ambiente muito próprio para jogar na Escócia, portanto, preparados para isso.
2: Já o Sporting Braga venceu por 1-0 os bielorrussos do Dinamo de Minsk com um gol de Ricardo Horta, seguem vantagem para a segunda mão nesta pré-eliminatória da Liga Conferência. É inaceitável que o Estado se tenha demitido do apoio social, nomeadamente no apoio à terceira idade. Quem o diz é António José Seguro. O Presidente da República defende que o Estado tem falhado consecutivamente na resposta às necessidades dos idosos e dá como exemplo a falta de vagas em lares.
4: É inaceitável que o Estado se tenha demitido, em tão larga medida, de responder a esta necessidade que leva milhares de famílias ao desespero. Não cabe ao setor social substituir-se às responsabilidades do Estado. Milhares de famílias aguardam dolorosamente uma resposta. E a tendência é de agravamento de um problema que todos temos o dever de impedir que se transforme numa tragédia geracional.
2: António José Seguro, na cerimónia de inauguração de uma estrutura residencial para pessoas idosas em Vila Chã de Sá, em Viseu, lamentou ainda que Portugal seja o terceiro país da União Europeia com menos camas por idosos em lares. São menos de 4 camas por cada 1000 pessoas com mais de 65 anos, quando a média dos países da OCDE é de 41 camas. A Direção-Geral de Saúde faz recomendações por causa do eclipse solar do próximo dia 12 e recorda que a observação deve ser feita apenas com óculos certificados para evitar lesões oculares. A DGS lembra que em situação alguma se deve olhar diretamente para o sol e que os óculos de sol comuns ou radiografias não devem ser usados, uma vez que não protegem contra lesões graves e permanentes na retina. De resto, a menos de uma semana do fenómeno, também é preciso ter alguma sorte e não estar numa zona onde estejam nuvens a tapar o sol, algo que é mais provável que aconteça perto do mar, diz a meteorologista Ângela Lourenço.
5: Com a previsão disponível, tudo aponta para que não exista muita nebulosidade. Neste momento, tudo aponta para que seja o litoral, aquela zona do país onde eventualmente possa haver aqui algumas restrições, mas o interior tudo aponta para que o céu esteja pouco nublado ou limpo, neste momento com a informação disponível hoje.
2: Previsões da meteorologia ainda a alguma distância, uma vez que o eclipse é mesmo antes do pôr-do-sol do próximo dia 12. O fenómeno meteorológico El Niño pode vir a deixar quase 50 milhões de pessoas numa situação de fome aguda. As Nações Unidas prevêem que a América Central e a África Austral sejam algumas das regiões mais afetadas, com o número de pessoas em situação de insegurança alimentar a poder aumentar mais de 75%. Além do aquecimento anormal da água do Oceano Pacífico, o El Niño pode provocar secas extremas em algumas regiões e inundações e tempestades noutras. O campeão olímpico do triplo salto em Pequim 2008, Nelson Évora, pôs fim esta quinta-feira à carreira, aos 42 anos. No último salto simbólico, no Estádio Universitário de Lisboa, o atleta saltou ainda assim 16 metros e 72 para o fim de uma carreira de 2 décadas, isto depois de, ainda há 2 semanas, se ter sagrado campeão nacional pela 13ª vez. Está tudo em rr.pt, notícias à 1 com a Rita Villarreal.
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1: Boa noite, está com a Renascença e comigo, Manuel Cabral. Espero que tenha uma ótima sexta-feira e hoje falamos de um dos maiores clássicos das tardes de verão, a Volta a Portugal em bicicleta. Uma prova muito antiga, existe desde 1927 e que ontem, pela primeira vez, eu tive a oportunidade de ir assistir ao fim de uma etapa. Conto-lhe tudo já a seguir, mas antes temos Bruno Mars com Risk It All para começar esta hora com muita energia. Está com a Renascença, sempre, nunca igual. Boa noite.

Nuno Ribeiro na Renascença com Imagina e hoje falamos da Volta a Portugal em bicicleta, que é um clássico das tardes de verão. Eu acompanho sempre, mas com uma particularidade. Só consigo ver o início e o fim de cada etapa, porque o ciclismo acontece depois do almoço, que é uma altura em que me dá um soninho. E quando dou por ela, já estão os ciclistas todos a cruzar a meta. Mas gosto muito, muito de ver e ontem, pela primeira vez, pude ir assistir à chegada dos ciclistas à meta, ao vivo. Assisti em Queluz e foi uma experiência muito interessante. Eu conto-lhe tudo já a seguir. Antes disso, ainda ouvimos Billie Eilish e Khalid na Renascença com Lovely.

As Spice Girls na Renascença com Spice Up Your Life. E hoje falamos da volta a Portugal, uma prova que já tem quase 100 anos e que eu ontem pela primeira vez pude assistir ao vivo à chegada dos atletas. E eu sempre me questionei, porquê é que as pessoas se juntam para ver os atletas a chegar à meta num desporto como o ciclismo que, vamos ser francos, vê-se muito melhor em casa, porque há a transmissão na televisão, eles até têm um helicóptero a gravar a prova do início ao fim.